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6: 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E agora tá aí o Amado Batista cantando para nós, Sentado na Praça.

0: Oh, meus amigos, o programa que você escuta aqui é o programa do Amado Batista. Vamos atender mais uma pessoa.
1: Seu Adelson Moura.
0: Oi, ele.
1: Eu assisto o seu programa todos os sábados.
0: Sim.
1: Aqui em Santenês. Eu sou o Silvestre, aqui de Santenês do Maranhão.
0: Certo.
1: Eu tinha 15 anos de idade quando passava no rádio Adelson Moura e Márcia Ferreira, no tempo da Serra Pelada.
0: Verdade, verdade.
1: Eu sou ligadão no seu programa. Não perdo, nenhum sábado. Todos os sábados eu assisto.
0: Obrigado, meu amigo. Muito obrigado, viu? Um grande abraço a vocês aí de Santa Inês, Maranhão. Vamos mandar para ele essa música aqui, Não Consigo Te Esquecer.

Continuamos com o programa do Amado Batista. Ainda não acabou, gente. Eu ainda tô por aqui, viu? Continue ligado, porque vem aí agora a nossa música da Hora do Quebra-Galho, cantada por este amigo de vocês, Edelson Moura. Este amigão do rádio e da música. Vamos lá, Franklin Russo. Tocando para este povo bonito deste Brasil, Edelson Moura, Missão Impossível.

0: já estamos indo embora. É uma pena, mas tudo que começa tem que ter um fim, não é mesmo? Amanhã, meus queridos ouvintes, estaremos de volta com vocês com mais um programa do Amado Batista. Tchau e até lá.
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2: Olá, minha gente. Olá, meus amigos queridos. Já estamos no ar, já estamos aqui com mais um programa Ligação Nacional para vocês. Tá tudo bem em casa, com a família, tudo legal? Como é que estão as crianças? Ainda tem criança por aí? É, ainda tem? Aqui na minha casa também tem criança. Mas assim, as crianças daqui são os netos. Já não são mais os filhos. Os filhos já, ó, já estão lá pra cima, né? É um com 43, um com 41, outro com 39. Rapaz, o tempo passa rápido, hein? Ei, Zélia Maria. Vamos nós, minha filha. Seguindo aqui com a abertura do nosso programa, vamos anunciar os nossos colegas de trabalho aqui, porque eles merecem. É Charles Help, Franklin Russo, as meninas do Besteirol e Marcelo Moura. Nós fazemos parte da equipe do programa Ligação Nacional. Este amigo aqui é Delson Moura, está no ar.

Mensagem do dia. Renove-se a cada manhã. Sinta que os dias são feitos para você, que a vida está a seu favor e que grandes alegrias lhe estão reservadas. Quando você sente renovar-se e olha com esperança o dia e as horas, um novo mundo se lhe abre e mais fácil se torna resolver os problemas, agitar a bandeira da paz e plantar sementes de otimismo por onde andar e no que tocar. Respire fundo e considere-se renovado, fortificado, saudável e pronto para as ações positivas que o dia requer. A sua renovação por dentro surte benefícios no que você faz por fora.

0: Batman.
1: Olha, quem estava sumida reapareceu por aqui, minha amiga Cida Ribeiro. Alô, alô, Cida. Tudo bem,
2: Batman,
1: amiga?
2: Boa tarde.
1: Boa tarde, bom dia.
2: Tô vendo você aqui, parabenizando as nós mães, hein?
1: Olha.
2: Adorei.
1: Que bom,
2: manda um
1: Cida.
2: Manda um recadinho pra mim, moço. Acompanho direto, sempre.
1: Falou, Cida. Vai um recadinho especial aqui pra Cida. Dizer pra ela que estava com saudade da participação dela aqui no nosso programa. Um abraço a todos de Ituaçu, no estado da Bahia. É a cidade da minha querida Cida Ribeiro. Oh, legal. Bom saber que você está nos ouvindo, minha amiga.

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8: Eu recebi um dado aqui que eu fiquei estarrecido. E devo comentar com vocês aqui, até mesmo para que as pessoas possam meditar sobre isso. Somente 20% da população brasileira trabalha. Somente 20%. Os 80% restantes ou dependem de governo para sobreviver, do Estado, ou dependem de aposentadorias. Outra parte muito grande envolvida com o mundo do crime. Outro pedaço da população nos presídios. Aí eu pergunto aqui para as pessoas menos avisadas: vocês acham que o Brasil, com 80% da população nessa situação e somente 20% trabalhando, vai dar certo? Esse país tem chance, minha gente?

Meu amigo José Cosme de Barcarena, lá no estado do Pará, mandou uma mensagem aqui para nós. Ele faz uma pergunta para o Edelson Moura. Olá, Edelson Moura, boa tarde. Estava ouvindo o programa seu agora. Você é o mesmo da Rádio Nacional da Amazônia? Verdade, Zé? É verdade, José Cosme. O mesmo daquele tempo. Que continua até hoje, né? Que bom que você nos descobriu aí. E vai agora em Barcarena poder me ouvir através do nosso aplicativo, né? O aplicativo da Rádio Estúdio Brasil. Obrigado, viu, Zé Cosme? Um grande abraço. E vamos cantar, Franklin Rus. Toca aí uma música boa para o pessoal de Barcarena, no estado do Pará.

Todo mundo passa por dificuldades. Eu já estou com 72 anos de vida, quase 72, vou fazer agora no mês de agosto. E eu não conheci ainda uma pessoa que diga assim: nunca passei por dificuldades. Muitos até são ricos, milionários, mas não pense você que essas pessoas também não passam por dificuldades. Mesmo assim, eu tenho algo a dizer para vocês. Utilizem as oportunidades da vida enquanto você é jovem. Quando você é jovem, não deve temer os obstáculos, as dificuldades, porque os problemas, eles vêm ampliados quando você tem medo, quando você é covarde. E quando você é corajoso, se concentra em levar adiante seus projetos, seus sonhos, você tira do seu caminho as dificuldades. Até porque as dificuldades, elas não são nada quando você sabe o poder que você tem.

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5: Tem gente querendo falar com Edelson Moura.
6: Boa noite, Edelson Moura.
5: Boa noite,
6: eu sou Pedro, moro em Jacundá, Pará.
5: Ô, Pedro.
6: Sou seu ouvinte de muitos anos.
5: Ô, meu amigo.
6: Quero que você rode uma música.
5: Sim. Vou falar.
6: Espelho Quebrado, no Sim. Ligação Nacional. Aquela música que você roda no final do programa, viu?
5: É,
6: obrigado, de boa noite.
5: Pedro. Obrigado, bom dia, boa tarde, boa noite, meu amigo Pedro. Aproveito para cumprimentar também todos os meus ouvintes de Jacundá, no estado do Pará. Toque aí para o Pedro, Franklin Russo. Espelho Quebrado.

0: E agora, a hora do besteirol. Oi, meninas!
1: Oi, Ederson!
0: É, minha gente, o tempo tá passando, né? Eu vi um shampoo na internet que deixa o cabelo da gente, assim, mais escuro, né? Que o pessoal tá falando que a minha cabeça tá parecendo que eu tô com pó de farinha, assim, é... Pó de polvilho, esses polvilho branquinho. Diz que minha cabeça tá parecendo que tá com polvilho. Aí eu não sei se eu pinto, não sei se eu não pinto, com esse shampoo que saiu aí. O que é que você acha, Nara?
2: Pinta nada.
0: Hã?
2: Pinta nada.
3: Agora, se pintar, fica mais novo, né?
2: Ah, é? Isso é verdade.
3: Menino, hoje eu fiquei tão feliz. Eu fui fazer uma consulta e minha médica falou assim, era online, né? Aí ela falou assim, nossa, você tá mais jovem.
0: Não, mas você tava com filtro, né?
2: Tava
0: com filtro.
2: Da vida real.
0: É, botou filtro, a moça viu lá pela internet a imagem dela com filtro.
3: O que você tá querendo dizer com isso?
0: Se eu botar um filtro em mim na internet aí, eu fico parecendo um jovem de 25 anos.
3: Ah, a gente fez um vídeo, a mulher falou lá assim, Zé, você tem que aparecer mais nos vídeos, você é muito linda, tá vendo?
0: Mas é porque quando você está ao meu lado,
3: eu fico bonita.
0: Você fica realmente mais bonita.
2: Tá vendo, gente?
3: É por isso que eu estou ao seu lado há 44 anos.
0: É.
3: Vai fazer 44.
0: É verdade.
3: Tá certo.
0: Qual é o besteirol de hoje, gente?
3: Por que o livro de matemática se matou?
0: Como que o livro de matemática se matou? Que pergunta mais boba é essa, gente?
2: Ele é faz criança.
0: Não.
2: Porque você ele pergunta... cansou
0: não.
2: De calcular, ele pifou.
0: Ele não calculou a vida?
2: É, era muito problema. É?
0: Muito problema?
2: Tinha muito problema.
0: Ah, tinha muito problema. Tá certo. Tchau, menina.
1: Tchau, Ederson.
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Ok, minha gente. Vamos agora trazer para vocês a Hora da Velharada. O nosso quadro Recordação. Como dizem os locutores raízes deste Brasil. Zio, zio, zio, zio. Como é que é, Charles Help? Eu sou o quê? Você quer me comparar com o locutor raiz, é? Eu sou mesmo, rapaz. É, e eu não sou raiz. Raiz é locutor, ó, das antigas, bichão velho, ó, daquele tempo, né? Do rádio que a gente papapá, papapá, pipipipipipi, né não? É, cara, isso aí é locutor raiz. Obrigado aí pela consideração. Vamos trazer a música da Hora da Velharada, Franklin Russo.

0: Obrigado, meus amigos e ouvintes do Brasil inteiro. 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
1: São 5 horas e 30 minutos, 5:30 em ponto, gente boa. A gente tá aqui no batente e vamos ficar junto até as 7:30, né? Começando um pouquinho atrasado. A menina Corrita perdeu a hora, ô dó. Ontem ela foi pra Venturosa, né? Ela inaugurou lá um bar, o famoso Bar do Amor. Ela disse que foi pra lá e namorou a noite inteira. Chegou, ia dar 4 horas da madrugada. Tá aqui que não pode nem sentar. Disse que namorou a noite inteira. Eita, Corrinha, tu se lasca, bexiguenta. Essa é a famosa quenga de Jacutinga. Mas ela vai me pagar, ela vai me pagar. Ela fez eu ficar ali 30 minutos com a cara que nem jumento, olhando pra cima, esperando ela abrir a porta. E ela, neco, tava vindo da banda de vento, chegou de pé, um pé calçado, outro descalço, o cabelo parecendo uma arapuca. Se meu papai fosse vivo, dizia: isso é uma quenga barata. Ô, Corrinha, vamos embora, Jacutinga véia. Olha lá a hora, já é 5:31. A Hilda tá lá esperando o Chico Rei para a Nadela.

Bom dia, Macho Véi. Aqui é Jorge Vitorino. Eu quero escutar aí Poesia do Sertão, cantada por Alanzua. Eu ofereci para Raquirama, para os tiradores de leite, para meu amigo Roberto de Beijo. Mas, Macho Véi, eu fiquei sabendo que Roberto de Beijo, segundo quem me disse, foi um freguês dele, que ele vende uns bujão de gás lá para a região. Ele tem uma revenda de gás lá. Só que os bujão de gás dele tava pesando muito, sabe? Os bujão muito pesado e o gás rendendo pouco. Aí o freguês dele foi verificar direitinho o que era. Olha, uma ima no fundo do bujão para pesar muito. Ele usa o gás quando o bujão tá na metade. Aí ele troca o bujão e bota um ímã debaixo no bujão. Aí esqueceu de tirar o ímã foi pra casa do cabo, o cabo viu. Isso é um freguês dele que comprou isso, nessa situação. Véi ladrão, cê vergonha, o Roberto de Beijo. É meu amigo, né? É amigo da gente. Cuida, cuida. Aqui no pé da serra tá, continua chovendo. E quem quiser ver curisquinho correr, venha pra cá domingo.

Bom dia, Márcio Reis. Lula da Rua Nova. Mas eu queria ouvir Dudu Feliz Dalvan, Mulher Maravilha. Ofereço a você, ao controlista, a Giselda Verão, a mim, Dona Fia Tete Dudu, Alice Pedreiro, a Segui, Gerardo Nataí, a Iva, Edilena, Nuna Eliane, do Franco, Rosa da Rua Nova, Veríssimo Claro, Armino Brasil, Dom Catenório, Neto Vialejo, Luz do Puma, Maroca, Família Barra Nova na Veneza, João Velho, Rovano, Anelê do Fundo, a Sidney, Abel, Tony Dessi, Filho de Maio Cardiano, da Avenida Baixo, e todos os ouvintes da PLFM, Mulher Maravilha, Lulu Caidalva, Valeu, obrigado, agradeço e fui atendido, Josa da Rua Nova.

0: Bom dia, Macho Velho. Pesqueria na área.
1: 6h05, gente boa, 6h05. Um bom dia para vocês que estão aí no outro lado. Estavam brabo comigo dizendo que eu não vinha hoje. É claro, a gente vê, né? Mas já aconteceu um pequeno imprevisto. Corrita tava pras bandas de Venturosa ontem, né? Chegou, disse que chegou em casa já 4 horas da madrugada, perdeu a hora, e sabe como é que é? Tá aqui, dá até dó, um pé calçado, outro descalço, cabelo assanhado, batom a cara toda, mas pense, eu digo que o carnaval era, começou quando ontem, lá de Venturosa, foi, ele disse, não, a bestalhada, é que inaugurou lá um bar, o famoso Bar do Amor, o Vai Quem Quer. Eu digo, e aí? Disse, aí eu passei a noite namorando. Tô aqui que não posso nem sentar aí dentro. Isso é uma quenga barata da bexiga. Isso é a famosa quenga de Jacutinga. Quer dizer, quem falou foi a Hilda Marmiria de Venturosa. Eu não tava nem sabendo dessa quenga de Jacutinga o que é. Eu sabia quando passava a novela, não era? Que tinha a quenga de Jacutinga. Mas Corrinha Velha me paga, ela vai me pagar. Fez eu passar ali 10 minutos na curva, de frente à casa dela, e nada, nada, nada, nada. Eu digo, já sei, tá na rádio. Cheguei aqui, basta. Cheguei aqui, esperei mais 5 minutos, o telefone toca. Ô, macho velho, eu tô perdida. A bexiguenta vinha subindo ali no posto Jaqueira de pé, um pé calçado, outro descalço. Pense na maimota, só sendo parente de Jorge Vitorino, uma praga dessa. Mas eu vou ajeitar o casamento dela com vaca velha lá da bica de baixo. Vaca velha, cheia de gaia. Um bom dia pra tu aí na bica de baixo, viu, doido? É vaca véia, também tem o rei do chifre, o Tadu Zaqueu, que o chifre varia. Quando ele não leva chifre dos boi, ele leva de outro jeito. Mas que ficar sem levar chifre, ele não fica, não. Quem falou foi Nenê do Fumo, viu? Eu digo, mas Nenê, você sabe das coisas demais, rapaz. Ele falou, não, não é o que sei, não. É Nena Canela Seca que fala. Mas essa Nena também tá aos pés do burro, viu? É a famosa orelha seca, essa Nena, aí da bica de baixo. Um abraço, um bom dia para toda essa turma boa da bica de baixo que estão sintonizadinhos na 98. E na bica de cima tem, meu compadre, na bica de cima tem meu velho amigo Dudu com a sua família ligadinho. Tem gente boa demais também na bica. Gente ruim tem em todo canto, mas bom na bica de cima também tem com força, né? Na Serra da Ivara tá cheio de corno, que sua... quer dizer, é por aí, é por aí. O negócio é que eu tô no rumo, viu? Falar em gente ruim, mandar um bom dia pra Zé Cachimbo lá no fundão de Buíque. Não é que ele seja ruim, né? É gente boa, é gente boa. E o que ele tá passando agora, caba velho, eu vou dizer, é do caba chorar com dó do velho. Ele tá que nem Corrinha agora sem dormir. Corrinha disse que tá com 3 noites que não dorme. Disse, macho velho, 3 noites sem dormir, macho velho. E Zé Cachimbo já faz dias. Coitado de Zé Cachimbo, é o frio, ele mijado dentro de uma rede. Esses dias eu cheguei lá, ele estava deitado no chão, que não podia caminhar. Eu perguntei a Maria, né? A Maria Nora. Eu digo, Maria, ele machucou a coluna, foi. Disse, o fundo da rede pôde, rasgou-se, ele caiu no chão. Eu digo, gente, como assim? Ele disse, foi dessa praga mirar aí na rede direta pra tu descer o fundo da rede. Ô, Zé Cachimbo, eu vou falar com o menino aqui do Lava Jato Maranata, que ele também costura lona, essas coisas de caminhão. Eu vou perguntar se tem jeito ele botar um remédio no fundo dessa rede sua de lona, pra você não cair, né? Mas Corrinha disse que quando ele recebeu o pagamento dela aqui na rádio, que eu pago R$25 por mês. Eu atrasei 2 meses só, mas logo, logo a gente bota em dias aqui o débito dele. Aí ele disse que vai fazer uma vaquinha na rua que ele mora, pra ver se compra uma redezinha pra Cachimbi, né? comprar redinha nova pro bichinho. Ele disse, se não der pra comprar uma rede boa mesmo, manda fazer uma tarrafa de linha grossa pra ele dormir dentro. Certo, Cachimbi, de Zé Tubiba da Cheiro. É, ele não morava com o tal do Zé Tubiba, vizinho dele lá. Mas pode um negócio desse. Aí parece que Maria andou dando umas cabadas de vassoura nos dois. Tubiba correu para um lado e Cachimbo ficou lá abandonado. Mas a Yuri disse, não, mas velho, o velho também não é assim não. Disse, tem noite que ele não sofre muito não. Ele expulsa os cachorros debaixo do fogão de lenha e tibunga debaixo. Diz que a cinza e o carvão tem muito embaixo. Diz que o pobre do velho tem dia que o dia amanhece e vai estar com a cara parecendo a besta fera que parecia isso falava. Pode um negócio desse, né, rapaz? Num tempo desse, um cara vai ainda passar um sufoco danado desse. Mas já são 5h10, vamos de música, bora. Depois você cuida da vida dos outros.
0: Bom dia, macho vai pesqueria na área. É, gostaria de ver a música de Amado Batista, vi seus cabelos soprando no ar. E eu falei, Ezequiel aí na bica, a Valdir aí da bica de baixo, ao pessoal aí da Fazenda Caldeirão, a Pintor no sítio, a seu Francisco, a esposa aí na Gia, é o pessoal de pesqueira, é o Zinho do Urubá, e o pessoal que trabalha aqui no restaurante e poucos amigos. Pedra FM, o caminhão carregado de melancia. Cuida, macho velho. Ô, macho velho, tu queima, queima, ou tu é Bambis?

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1: Bom dia, macho velho. Macho velho, toca aquela música aí, Na Sola da Bota. Essa música aí eu vou oferecer aí a todos os ouvintes ligadinho na Pedra FM, macho velho. Oferecer aí a amiga Maria Nora, meu amigo Zé Cachimbo. Zé Cachimbo quer botar o pé na bota, viu, macho velho? Oferecer aí pra Hilda, pra Cuca, pra o amigo Cleito, né? Pra o amigo Gabriel, pra essa turma boa lá no Sítio Fundão. Pra Maroca, lá no Poço do Boi, pra Joelma Travessão. E pra esse grande amigo aí no painel de comando aí, que tá botando pegada aí, tá aguentando essas brincadeiras suas, macho véi. Solta aí, na sola da bota aí, deixa eu não prestar, macho véi.

0: 6:25, 6:25, aí foi um pedido do Baitola, de Romeu lá da Serra das Varas, oferecendo aí pra toda a galera, até pra Corrinha ele ofereceu. Eita, Jorge, é verdade, Jorge, eu liguei ali pra Roberto de Beijo, né, ligou, Roberto, que negócio é esse que Jorge falou aí no ar, rapaz? Que você tá botando um ímã debaixo no fundo dos botijão de gás, tá levando 2,3 kg em cada botijão, rapaz. Ele disse, Marco Velho, eu posso até num descuido fazer isso aí, mas não boto água no leite não, que nem ele, mais Claudinho de Quino não. Sai vendo tu, Jorge, tu vai futucar o outro lá só porque tu dissesse que ele é teu sogro. Mas sabe como é que é, se acertar conta aí mais ele domingo, viu? E falar em domingo, galera, dia 31 tem mais uma grande festa na Fazenda Simão. Tem corrida, tem boi correndo e tem boi pra quem quiser apostar, viu? Aí vem os vaqueiros da Malhada Branca, vem o Lucas e Zé Maria pra tentar a sorte aí no quarto desafio da vaca jiboia. Jorge Vitorino, Vânia, Borrega e Dedé convida a vaqueirama e o público em geral. É a Fazenda Simão em festa, domingo, dia 31. Ainda tem o 14º desafio do Boi Curisquinho, também, dia 31. Quem vai correr vai ser a turma da batalha, é Rony e Vitor, é quem vão tentar a sorte aí com o Boi Curisquinho. Isso aí já é a 14ª corrida desse boi, viu? Esse veio e tá fazendo a diferença. E aqui no outro lado a gente ainda tem o 6º desafio da bezerra espoleta. Essa também tá prometendo. Quem vai tentar a sorte é Ló e José. Pense numa turma de vaqueiro da hora aí da batalha, viu? É a turma da batalha que vem tentar a sorte aqui na Fazenda Simão. A família Vitorino avisa, não leve bebida e nem comida, pois lá vai ter de tudo isso aí pra vocês. Agora é pago, é claro. É ou não é, Jorge de Maroca da Cheiro? Ou Maroca ou Roberto de Beijo? O importante é que estão beijando ele, né? Ah, pois Corrinha já disse, se não fosse aquele bigode dele, ela também ia dar um cheiro, ou um beijo, sei lá. Ah, pois tá aí feito o convite. A família Vitorino convida a vaqueirama e o público em geral para essa grande festa, dia 31, domingo próximo, a partir das 10 horas da manhã. Repetindo, não leve bebida e nem comida, pois lá vai ter de tudo. Tem paredão de som das 10 até enquanto tiver dia e noite tiver gente, a poica tá trouxendo o rabo, né, Jorge? Pois é, galera, tá feito aí o convite. E vamos mandando um abraço lá pra galera de Venturosa que estão ligadinho, fazenda lá no Sítio Fundão, né? Lá pra Maria Nório, pra Hilda, pra Zé Cachimbo, também ligadinho, Cuca, o amigo Cleito, Gabriel, Kaique com a sua esposa, um abraço aí para todos vocês. Afonso Maisileno também aí na bica de Marco, não, Marco Velho. Eu tô dizendo que esse Marco Velho tá que nem o Jorge Vitorino, enquanto mais velho, mais ruim. Lá é no Sítio Fundão, que estão ligadinho ali, o velho amigo Afonso e Silene. Um abraço para o vereador Dudé da cidade de Venturosa, também é um que não perde o programa. Um abraço para você, um abraço para essa turma boa, Zé Coitinho da Fazenda Esperança, meu velho amigo e grande vereador Dudé aí na cidade de Venturosa. Um abraço para você e para toda a sua família. A turma aí na Ingazeira também estão ligadinho. Você da Ingazeira, um abraço aí, um bom dia para Preto. Rian, essa turma boa aí na Engazeira, que estão ligadinho, curtindo o programa, aquele abraço. Aí o menino lá, né, o Rian, disse, ó, macho velho, disse, nós aqui da Engazeira não é de botar água no leite não, viu? Isso é mentira desse pessoal aí. Agora também tem uma coisa, se o tambor estiver aberto e está chovendo, ninguém se preocupa em tampar o bico de volta não. Tá certo, meu amigão. Você dizendo, tá dizido, né, Corrinha? Ô, Corrinha, você, depois do que aprontou comigo hoje, que a senhorita deixou pra chegar aqui quase 5h30, tá aí sentado de lado na cadeira, disse que passou a noite namorando. Tá, que não pode nem se sentar direito. Deixa pra namorado, sabe, pra amanhecer domingo. Vamos de música, bora. Aperta o dedo aí, ô Kenga Velho de Jacutinga.
1: Bom dia, macho velho. Quer dizer, Irani, feito mundo novo. Tá com pé, curtiu uma música aí, um barrito, menino da canoa, pra oferecer a minha menina Marcela, uma amigadinha com o padre.

Severina, compadre Dadano, Cipirã, compadre Gonçalo, Tô em nas panelas. E a meu amigo Bavano, Cid Lagoa da Pedra, tudo é curtindo essa rádio maravilhosa, Pedra FM. Tem um bom dia, macho, é.

Bom dia, macho, aqui é Zé Buximito Rosa. Passa a música aí de João Paulo e Daniel, Loura do Carro Branco, para oferecer a Reda Septo, Dé, Maria Braz, Doca, Maroca, Pesqueirinha aí na Pedra, Tony Catone, Tony Noé, Toninho, Nau, Ronaldo, Pita nos Amarelos, Branquinho, com Pazezinho, com Madnita, todo o pessoal das Guaribas, Danilo Diadésio, todo o pessoal que estão vindo nas Guaribas, aqui no Curral de Aldero, Assis Azevedo, Marcelino Bezerra, e a todo o pessoal, Crescinho, Neném, lá no Tarazinho, e a todos que estão me ouvindo. Valeu, Márcio Félix. É Buxinha Venturosa. Cuida, Márcio Félix. É a chuva, é o frio.

0: 6:43, né, gente boa? 6:43, um abraço, um bom dia para vocês que estão aí no outro lado curtindo. Lá na bica de cima tem o bar do amigo Valdir, tá lá ligadinho. Você quer ir lá tomar aquela fininha, curtir com seus amigos? É só procurar o bar do velho amigo Valdir aí na bica de baixo. E Ana e Neném do Cumbre avisa pra galera que o bar vai mudar daqui da Hermes de Siqueira. Esse bar vai funcionar agora aí no sítio Cumbre, lá pertinho de Jorge Vitorino. Vai ser primeira, né? Vai mudar e vai mudar pra melhor. Esse final de semana ainda tá aqui no na Hermes de Siqueira, no pé da ladeira, mas a partir da semana que vem por diante, aí sim, aí esse bar vai ficar lá no Cumbre. Eu não é Corrinha. Aí Corrinha olha pra minha cara com a cara lisa que nem gato que comeu sebo. É sim, macho velho, aí dentro, filho de uma égua, tu me fazia a raiva que fizesse hoje, ainda vem puxar saca aqui me chamar de meu velho. Dona Maria José tá ligadinha lá na Veneza, pediu uma música bonita com Barreirito, ofereceu para seus familiares aí na Veneza, ofereceu para uma galera que vai viajar para São Paulo também hoje, enfim, ofereceu para todos que estão com o radinho ligado, até pra menina quase moça, a tá da Corrinha, ela ofereceu pra ela.
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Bom dia, Macho Véia. Aqui é Robinho da Veneza. Gostaria de ouvir a música de O Amado Batista para oferecer à minha família, a torcida Raida, minhas meus olhos d'água. É, Amado Batista, quem é você?

Macho velho, toca a toada Velho da Estrada. Oferecer a todo mundo que está escutando aí nessa manhã de quinta-feira.

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4: 7 horas e 10 minutos, 7:10. Um abraço, um bom dia para Marina lá no Horizonte Alegre, ligadinha. Um abraço, um bom dia para vocês que estão ligados aqui no centro da cidade. 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Já são 7 horas e quase 11 minutos. Arrocha na Corrinha, Corrinha, Corrinha.

0: 29 minutos, né, gente boa? 7h29. Tá chegando aí o final de mais um programa Amanhecer no Sertão. Se o Pai do Céu permitir, amanhã nós se encontramos de novo a partir das 4h30 da madrugada. Isso. Se correndo, não for pagar andar na Venturosa de novo, viu? Que eu, quem é fuleira da praga. Ontem ela dando-se pra Venturosa, veio chegar, já fui encontrar ela lá perto da Veneza hoje. Uma latinha de, na mão, um copo na outra, um pé calçado, outro descalço, o cabelo uma arapuca, pense na maimota. Mas tu vai, corrinha, de novo fazer isso com o véio. E eu vou pegar na manga do meio agora, mais ela. Ou é ele? Eu não sei direito. Sei que chegou aqui mais quebrado do que arroz de terceira. Fui, tchau.
1: Vai te embora, carniça.
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2: Olá, meus ouvintes, olá, Brasil. Está entrando no ar mais um programa do Amado Batista para vocês. Edelson Moura, a partir de agora no seu rádio. Bom dia, boa tarde, boa noite. Desejo um dia, uma noite, uma tarde encantadora para vocês, tá bom? Franklin Russo vai trabalhar comigo aqui na técnica de som. Charles Elp é o nosso Aspone. E nós três vamos buscar levar bastante alegria até sua casa, claro, juntamente com os nossos ouvintes participantes aqui, aquelas pessoas que me ajudam a fazer esse programa com as mensagens que são enviadas para nós. Vamos trazer a primeira de hoje? Vamos lá, Franklin Russo. Estrela dos meus sonhos.

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1: Bom dia, Deus Moura.
0: Bom dia.
1: Aqui Vicente, Teresina, Piauí.
0: Ô, Vicente.
1: Mandando um alô todo especial a todos. O pessoal da minha família, Remédio, isso, Herbert, meu compadre Ferdinand.
0: Certo.
1: Que todos os dias tá ligado no seu programa. Um abraço. E queria pedir a música. Borboleta Azul, de Amaro Batista.
0: Certo.
1: Abraço, Deus Moura. Tudo de bom.
0: Outro Vicente, muito obrigado. Vicente participou do programa de ontem, está participando do programa de hoje também. E é isso, devagar nós vamos atendendo os nossos queridos amigos, ouvintes do Brasil todo. E o Vicente mora em Teresina. Ele pediu e vai ouvir Borboleta Azul.

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1: Vamos divulgar o nosso número, divulgar o telefone do Edelson Moura para você participar, mandar a sua mensagem. Vamos copiar aí para poder você participar do programa. É 61999369557. 61999369557. Às vezes demora um pouquinho assim uma mensagem ser atendida, até porque são muitas pessoas que participam com a gente. Eu tenho dias que eu recebo aqui tanta mensagem que eu fico doidinho. Quero atender todo mundo, mas devagar o Edelson Moura vai atendendo. Às vezes demora um pouco o atendimento, mas eu faço questão de atender todos os nossos amigos, todos os nossos ouvintes. E agora vamos curtir a música Você Não Presta.

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10: Não. 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

Estenda a mão, não só a mão do corpo, mas também a da alma. Deseje realmente que a pessoa que cumprimenta seja feliz e tenha paz. Que tudo que a ela se relacione produza-lhe sucesso e bem-estar. Veja-se transmitindo nesse instante o melhor de si, as melhores vibrações. Pode ser que, sem que suspeite, o seu aperto de mão esteja levantando uma pessoa indisposta, triste, vacilante. Talvez esteja dando-lhe ânimo para viver. Transmita alegria. Quando você toca com prazer a mão de alguém, também a mão de Deus toca você. Essa mensagem eu já tinha apresentado ela aqui, mas me pediram para repetir. E achei interessante a pessoa pedir para repetir a mensagem. Achei muito legalzinho. Bacana demais. Vamos agora. Eu amo essa mulher.

Um ouvinte meu chamado Ribamar, ele mandou uma mensagem aqui para mim. Essa mensagem que ele mandou tem algum tempo. É Delson Moura, que as mulheres não sejam caladas. Todos os dias é dia da mulher. Se alguém usar a calar, que essa voz seja elevada. Que todos os dias seja o dia da mulher. Que as mulheres sejam respeitadas. Que bacana, né, gente? Que bacana, Ribamar. Obrigado, Ribamar. Você tem razão, rapaz. Vivemos momentos difíceis no Brasil, onde as polêmicas estão aí acontecendo, onde uma minoria de pessoas vem querendo bagunçar o coreto das mulheres, não é? Uma minoria querendo silenciar as mulheres, calar as mulheres, assumir lugar de mulher sem ser mulher. É uma minoria. E nós homens, nós temos o dever, o direito de estar do lado dessas criaturas frágeis, mas ao mesmo tempo fortes, guerreiras, as mamães dos nossos filhos. E que ninguém se atreva, que essa minoria não se atreva.

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1: Sete horas e 59 minutos.
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0: Oi, oi, Pedra! Cheguei chegando nesta manhã de quinta-feira, manhã chuvosa, em clima de inverno, né? Pois é, parece que o inverno se antecipou, né? Bom dia, bom dia! 8 horas, 10 minutinhos em Pedra. Satisfação imensa ter você comigo nesta manhã, 28 de maio de 2026. Por aqui, JL Silva, a melhor companhia musical do seu rádio, é aqui no Super Manhã. Vamos nessa, bom dia para você, internauta de plantão, para você que nos acompanha em outras cidades, através da frequência 987 MHz. Muito obrigado, seja bem-vindo, você, internauta, através da internet, em outros estados, né, em outras cidades, outras capitais, né, outros países. Que bom, bom dia! A partir de agora você interage 991-48-4215. Você pode mandar sua mensagem de texto de áudio para o zap 991-58-4337. Faça a festa musical. Começa agora o Super Manhã. 8:10.
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3: Deus, me escuta. Eu não aguento mais, eu estou sofrendo, estou mal. Eu perdi um relacionamento. Eu perdi meu emprego. Eu perdi minha fé, minhas vontades.
4: Me escuta, Pai. Eu preciso de Ti. Preciso recuperar. Preciso me curar. Eu preciso resgatar aquela fé de dentro. Eu preciso, Senhor, de uma chance, uma oportunidade. Eu quero, eu posso, eu creio. Eu sei que o Senhor ainda está comigo. Eu sei que o Senhor está aqui. Tenho passado por muitas provações. Meus dias não estão sendo fáceis. Estou tentando mudar, melhorar, e quanto mais eu busco, quanto mais eu tento, mais dificuldades surgem no meio do caminho. Sinto dor, medo, ansiedade. Eu sinto sua falta. Pai, eu errei muito. Eu sei que fiz coisas das quais eu me arrependo. Eu sei que errei perante a você. Mas venho aqui de joelhos lhe pedir: me ajuda. Eu quero vencer. Eu quero minha família feliz. Eu quero um emprego, Pai. Eu quero viver novamente. Eu não quero somente sobreviver. Me escuta, Deus. Meus dias estão escuros. Eu não vejo a luz com muita frequência. Eu estou preso. Trancado no quarto, sem desejos, sem sonhos, sem metas, sem planos, sem fé. Eu estou com depressão, estou na procrastinação e nada mais me motiva. Eu não sei mais o que é felicidade. Me escuta, eu quero mudar, Pai. Eu quero te ver, Pai. Me escuta. Não importa o que esteja acontecendo ao seu redor, pode haver um sentimento bom dentro de você. Pode haver um conhecimento dentro de você de que isso, como todas as outras coisas, passará. É simples. Fé. Às vezes a vida pode parecer que está fugindo com você. Então, como vamos continuar? A fé nos lembra disso. Ter fé que existe um plano para nós que é muito maior do que o que podemos ver. Deus está aqui. Ele vive por mim, por você. Não tenhas medo. Eu sei que às vezes nada te faz levantar da cama. Nada te faz erguer a cabeça. Eu sei que você só quer chorar. Eu sei que você está chorando agora. Mas me escute. Ele tem um plano maior para a sua vida. Ele sabe de todas as suas necessidades. Ele sabe seus desejos, seus sonhos. Ele não quer ver seus filhos sofrerem. Aguente. Aguente, guerreiro. Aguente, guerreira. Mas quero que hoje você levante a cabeça. Engula o choro e deixe a fé passar na frente. Coloque Deus como sua principal prioridade. Deixe Deus entrar no seu coração, na sua vida. Ele está aqui. You know me,
3: and you love me. Não tenha medo. Deus tem um propósito maior para a sua vida. Acredito nisso. Você não está sozinho. Deus te ouviu. Ele sempre vai te ouvir.
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0: Pra gente a música gospel na melhor sintonia do seu rádio, David Killam, a música bonita Quero Ser Como Criança, música gospel, tá todo mundo ligado aqui na gente, nosso amigo Jefferson na Praça Barão do Rio Branco, tá super ligado lá em Alagoinha, muito obrigado pela companhia, excelente manhã pra toda a turma aí na cidade de Alagoinha. Bom dia, bom dia. Edileuza Barbosa que ligou pra cá. Edileuza Barbosa do sítio Lagoa do Meio. Mandando um abraço especial pra toda a família que tá aí ouvindo a nossa programação. Muito obrigado, Edileuza. Bom dia. Socorro também tá por aqui, né? Nos ouvindo. Alô, Socorro do sítio Veneza. Bom dia, Socorro. Uma ótima quinta-feira pra você, né? Depois de 10 anos, resolveu aparecer, né, Socorro? Bom dia.
1: Oi, bom dia.
0: Bom dia para você que nos dá uma grande imensa audiência. Manhã chuvosa, o inverno parece que resolveu se antecipar, né? bom dia minha gente, você internauta se plugando, navegando, acessando radiopedrofm.com.br, a rádio que é primeiro lugar no coração do povo. 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
0: Hora certinha no interior de Pernambuco, agora são 8:24, tá chegando o nosso quadro aí, Lá Vem Fofoca, é os bastidores dos famosos pra você ficar por dentro de tudo.
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6: O mundo dos famosos está em festa. Lauren Frota e Léo Santana deram as boas-vindas ao seu segundo filho, o pequeno Levi, que chegou para completar a família. A notícia, que agitou as redes sociais, foi confirmada pelo casal nesta quarta-feira, 27 de maio. Os papais corujas já compartilharam a alegria com os fãs e a expectativa agora é para os primeiros cliques do bebê. A família, que já é um sucesso nas redes, promete muitos momentos fofos com o novo integrante, que já é a sensação do dia.
4: Sim!

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0: volta com a sua música preferida em 98,7, a rádio que toca no coração do povo. Pois é, estou de volta com muito mais alto astral.
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0: 3 minutos, agora pelo horário da capital federal em Brasília. Tá todo mundo ligado, bom dia, bom dia. Um abraço pra Larissa, tá em Garanhuns, nos acompanhando. Alô, Larissa, né? Tá ouvindo através do aplicativo, né, Larissa? Muito obrigado. Abraço pra você, muito obrigado, a turma aí de Garanhuns, no Agreste Meridional. Bom dia, bom dia. 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
1: Oi, bom dia!
0: Bom dia, bom dia. É hora do Zap Zap 991-58-4337.
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0: 4337. Então vamos embora, agora 8h35, mande seu áudio.
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0: Nosso amigo Ademir tá no sítio Pica de Baixo, bom dia.
2: Bom dia, JL Silva. Aqui é Ademir, do sítio Bica de Baixo. Eu gostaria de ouvir uma música de Amado Batista, Dona Carminha. Gostaria de oferecer a vocês da rádio, a minha esposa Carliene, a meu amigo Né, meu amigo Prego, que está aqui com nós na obra, Dona Luzia da Lagoa do Meio, e tenha um bom dia para vocês.
0: Bom dia! Uma excelente manhã para você, Ademir.
3: Oi, bom dia!
0: Vamos embora tocando as melhores.
3: É festa!
0: É alegria! É super manhã! Comigo!
3: Com J.L.
0: O próprio! Chegando, Amado Batista, a música Dona Carminha. 8h37 agora, você pede, a gente toca a sua música preferida.

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0: 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A festa musical no ar pra você. Manhã de quinta-feira, manhã alegre, manhã divertida. Tivemos ainda trio nordestino, a Esquenta Moreninha. Bom dia, Jandira Cabelo do Sítio Capoeiras de Dentro, tá ligadazinha, valeu Jandira. Rosenilda, alô Rosenilda do Sítio Veneza, né? Tá sempre ouvindo a melhor, né Rosenilda? Um abraço aí pra Socorro também, super ligada aí no Sítio Veneza, ela e toda a família, um forte abraço. Aquele abraço. 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Hora certa, agora 8h48, é hora do Boletim da Copa. Boletim da Copa!
1: Boletim da Copa! A CBF está tratando com cautela a situação física de Neymar após o atacante apresentar um edema de 2 milímetros na panturrilha. O camisa 10 não joga pelo Santos desde o dia 17 de maio, quando deixou o campo contra o Coritiba com dores. Convocado para a Copa do Mundo de 2026 por Carlo Ancelotti, Neymar chegou na quarta-feira, 27 de maio, para passar por novos exames médicos antes de iniciar os treinamentos com a seleção brasileira. Segundo o departamento médico do Santos, a lesão é considerada leve, mas exige controle de carga e tratamento específico. A ideia do clube é entregar o jogador apto ou quase apto para a seleção. A CBF agora aguarda os resultados dos exames para definir os próximos passos do atacante antes da viagem para os Estados Unidos, já que ainda estão previstos mais 3 treinos em solo brasileiro antes da estreia na Copa. 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
4: Supermanhã de volta na melhor sintonia do seu rádio. Vamos então, agora são 8h57, vamos falar com o nosso amigo Vaca Véia, que tá ao vivo aqui na linha para falar com a gente. Bom dia, Alô. Vaca Véia. Oi, bom Alô. Dia.
5: Alô?
4: Opa, tô ouvindo, bom dia.
5: Alô?
4: Opa, tô ouvindo, meu querido, bom dia.
5: Bom dia.
4: Opa, você tá falando se fica de baixo, não é isso?
5: Oi, tu sabe quem é o mais não, é? Tu sabe quem é o mais não, é?
4: Tô ouvindo, meu querido, ei, pode falar, tô lhe escutando. Jorginaldo. Oi.
5: Jorginaldo, não sabe quem é o mais não, Jorginaldo?
4: Tô conhecendo, você quer ouvir qual música, meu querido?
5: Como é o nome meu? Como é o nome, meu apelido meu?
4: A gente, tá com problema de conexão, né? Vamos, agora são 8 horas mais 58 minutos. Vamos prosseguindo, vamos para o nosso Zap Zap.
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0: Muito bem, Silene tá no fundão em Buíque. Bom dia, Silene.
1: Olá, JL Silva. Bom dia, Silene. Gostaria de ouvir com Zezé e Luciano.

0: nossos ouvintes que estão curtindo a Rádio Pedra FM. Para você, JL, e todos os seus familiares, um forte abraço. E tenha uma ótima quinta-feira, abençoada por Deus.
1: Muito obrigado, Silene, pela sua companhia. Essa é a Silene aí do Fundão, município de Buíque. Bom dia!
2: Oi, bom dia!
1: Pois é, vamos prosseguir. Nosso amigo Vaca Véia aí do sítio Bica de Baixo também tá ligado. Alô, Vaca Véia. Daqui a pouquinho eu toco sua música, viu, meu querido? Muito obrigado pela audiência e companhia nesta manhã super musical. Todo mundo ligado na melhor.
3: É sério?

Pois é, sou eu mesmo te fazendo companhia. Tá chegando Edu e Maranhão para o nosso amigo Vaca Velho do sítio Bica de Baixo. 9 horas pontualmente em Pedra. Bom dia.

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0: Liderança absoluta nos quatro cantos da cidade. Zezé de Camargo e Luciano, ou melhor dizendo, Teodoro, a música do Marcelo Teodoro. Valeu um toque aí para o nosso amigo Vaca Véia, que ligou para cá, pediu música. Bom dia, Marcelo Teodoro, não dá para disfarçar. Muito obrigado pela companhia, sua audiência nesta manhã musical, manhã sensacional de quinta-feira. A quinta-feira promete com show de alegria no ar para você. 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Hora certa em Pedra, 9:14.
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2: Um dos chefes do primeiro comando da capital, o PCC, conhecido como Palermo, foi expulso da Bolívia sob forte esquema de segurança e chegou a Campo Grande, Mato Grosso do Sul. Foragido há 6 anos e condenado a 126 anos de prisão, Palermo foi detido na terça-feira em Cotoca, na região de Santa Cruz de la Sierra, na Bolívia, e agora deve cumprir sua pena em um presídio federal no Brasil. Tira.

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0: Super Manhã, a sua manhã mais alegre, mais divertida do seu rádio, a mais pura emoção no ar pra você. Vamos então fazendo a festa musical, você em casa, no trabalho, no comércio, seja bem-vindo, seja bem-vinda à nossa emissora de rádio. São 9h21, vamos prosseguindo, tocando as melhores, tocando o que te toque, hein? Te mandar um bom dia aqui pra nossa amiga Silene aí no fundão, a Hilda, Maria Honório, toda a família, né? Valeu, muito obrigado pela companhia. Lourdes Paulino e toda a família Paulino aí no Sítio Cumbre, um forte abraço. Aquele abraço. Vamos prosseguindo, trazendo a sua participação musical.
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0: Bom dia, bom dia. Rosenilda, alô Rosenilda. Bom dia, Rosenilda, seja bem-vinda.
1: Bom dia, Rafael, aqui é Rosenilda Veneza. Gostaria de ouvir a música de Amado Batista, Pé na Estrada, para oferecer a minha família, a torcida rádio e a Fusão de Água. Bom dia.
0: Bom dia, valeu Rosenilda. Edileuza tá no sítio Lagoa do Meio, tá mandando um abraço pras filhas, né? Pra toda a turma, pra Leninha no sítio Lagoa do Meio, pra Gilvaneide, também pra Maria, pra toda a família, né, Edileuza Barbosa? Bom dia, Edileuza.
2: Oi, bom dia!
0: Tá chegando Amado Batista, agora 9h23. Uma ótima manhã pra você.

0: Poporri do Lambadão aqui na Sintonia Certa do Sucesso, 98,7. A festa musical no seu rádio, a emoção sempre aqui na Mais Ouvida. Marcilene da Rua da Beira, ligadazinha da gente, muito obrigado, Marcilene, bom dia. Nossa amiga Zenilda, aqui na Rua Júlio Tenório, um excelente manhã, muito obrigado também pela preferência, bom dia.
1: Oi, bom dia.
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0: Programação do Super Manhã bombando em audiência.
4: É bom demais, Júnior.
0: 9:32, 35 agora, né? 9:35, tá chegando aí, lá vem fofoca, é os bastidores dos famosos aqui no Super Manhã.
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7: Preparem-se para o luxo! Zé Felipe, o cantor que não para de emplacar hits, iniciou nesta terça-feira, 26 de maio, a tão aguardada mudança para sua nova mansão em Goiânia. O imóvel, avaliado em impressionantes 27 milhões de reais, promete ser um verdadeiro palácio para o artista e sua família. Com detalhes exclusivos, como um quarto principal com piscina interna e um estúdio musical particular, a nova residência de Zé Felipe já tá dando o que falar. Os fãs estão ansiosos para ver cada cantinho dessa superprodução que promete ser o novo lar do cantor e de seus filhos.

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2: Hora certa!
3: 9:36.
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0: Vamos então para o nosso zap 991584337, é o zap zap do sucesso.
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0: Muito bem, alô Nazaré, bom dia Nazaré, seja bem-vindo aqui ao nosso Super Manhã.
1: Ô Jô, bota a música do, bota a música dos Fusca Velho, viu, pra mim, curtir. Só quero um Fusca Velho, não sei o quê. Bota aí pra me curtir, Jô, já, só, obrigada, tchau.
0: Valeu, muito obrigado, excelente manhã pra você de quinta-feira.

0: É proibido cochilar, viu? Cochile não. Sintonize a 98,7 e fique numa boa. Então, vamos lá então. São 9:54. 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Eu falei da loja Josbonéis Multimarcas. 9:55, é hora do Boletim da Copa.
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2: A Holanda anunciou a lista dos 26 convocados para a Copa do Mundo de 2026. O principal destaque é Memphis Depay, atacante do Corinthians e maior artilheiro da história da seleção holandesa, com 55 gols. O técnico Ronald Koeman também convocou nomes importantes, como Virgil van Dijk, Frenkie de Jong e Tijani Reijnders. A equipe está no grupo F da Copa, ao lado de Japão, Suécia e Tunísia. A seleção holandesa busca conquistar seu primeiro título mundial. A equipe já foi vice-campeã em 3 oportunidades: 1974, 1978 e 2010. Mesmo enfrentando dúvidas sobre a condição física de alguns atletas, como Memphis e o zagueiro Julian Timber, Koeman decidiu manter a base experiente e apostar também em jovens talentos para o torneio disputado nos Estados Unidos, México e Canadá.

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3: São 10 horas em Pedra, 7 minutos. Bom dia, bom dia. Festa musical, seu rádio vai continuando por aqui nesta manhã espetacular. Manhã maravilhosa. Sejam todos bem-vindos à nossa sintonia. Bom dia para você que vai trafegando na BR da Pedra 424, né? Vem de Venturosa, vem de Arco Verde, né? Trafegando a BR 424. Muito obrigado pela carona gratuita no seu automóvel.
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1: Jusilene tá ligadazinha no bairro São José. Bom dia, Jusilene.
2: Bom dia, JL. Aqui é Jusilene da São José. Gostaria de ouvir uma música com os Canários do Reis. Então ela ofereça meu esposo Lino, minha filha Luana, meu filho Luciano, meu neto da Costa Maria Vitória, a Silene do Sítio Fundão e a todos os ouvintes dessa maravilhosa rádio, inclusive você.
1: Muito obrigado, Jusilene. Uma excelente manhã para você. A gente agradece a sua companhia. Agradecemos a sua audiência aqui nesta manhã super musical.

0: Canta aí pra gente o forrozão do Assisão. Valeu, valeu. Alô, Lucilene, bom dia. Seja bem-vinda à nossa programação. Muito obrigado pela companhia. Bruna lá em Petrolina, no sertão pernambucano. Alô, minha gente.
1: Oi, bom dia.
0: 10 horas mais 15 minutos.
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2: O Brasil registrou o menor número de homicídios dos últimos 11 anos em 2024, segundo o Atlas da Violência 2026. Foram quase 43 mil casos, uma redução de 7,5% em relação ao ano anterior. No entanto, o estudo, realizado pelo Instituto de Pesquisa Econômica Aplicada, ITEA, em parceria com o Fórum Brasileiro de Segurança Pública, faz um alerta importante. Milhares de assassinatos podem estar fora das estatísticas oficiais, indicando uma possível subnotificação.
1: Cheers.

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0: 10h21 agora.
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0: 10h21 agora.
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0: 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Maria tá ligadazinha lá no alto. Alô, Maria, Biuta, bom dia. Tá chegando Jean e Giovanni lá de 1992.

0: Tá aí pra gente João Paulo e Daniel, só dá você da minha vida, música bonita ainda, Jean Gelvani, olha amor, bom dia pra você que tá aí ouvindo a nossa rádio, muito obrigado aí pela preferência, hein? A gente agradece o seu carinho, agradece a audiência. Luciene tá na Rua Nova, sintonizando os 98, muito obrigado, Lucilene do bairro São José, bom dia.
1: Oi, bom dia!
0: Hora certinha no seu rádio, 9:29.

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Muito bem, são 10 horas mais 35 minutinhos. Daqui a pouquinho tem um Jornal da 98, seu jornalismo campeão no horário. Esse é o Super Manhã. Chegando Roberto e seus teclados. Tem dó, pequenininha, tem dó. Bom dia, bom dia.

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0: Tá aí pra gente as últimas de hoje aqui do Supermanhã. Muito obrigado pela companhia. O Supermanhã volta na segunda-feira, às 8 horas da manhã. Na sequência, tem um Jornal da 98 para você ficar sempre muito bem informado. 10h43 agora.
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1: Olá, ouvintes, admita, é impossível passar por essa vida sem sentir dores. Constantemente estamos sentindo ela, seja na carne ou seja principalmente na alma. Eu desconheço qualquer pessoa que passou por essa existência sem sentir dores, inclusive o próprio Jesus. A Bíblia fala desde o Antigo Testamento que ele era um homem de dores, experimentado no trabalho. As dores que Jesus sentiu vai muito além dos cravos em suas mãos e da coroa de espinho em sua cabeça. Ele sentiu fortes dores na alma, como a dor de ser abandonado pelos seus amigos, a dor de ser traído pelos amigos mais próximos que ele tinha, a dor de não ter quem orasse com ele no momento mais angustiante da sua história, a dor de ver os seus amigos dormirem quando ele mais precisou deles. Sabe, ouvintes, a dor, como tudo nessa vida, tem um propósito. Aliás, eu diria que a dor tem dois propósitos em nossa vida. Primeiro, ela serve para moldar. Ela muda a nossa vida, ela muda o nosso rumo, ela muda a nossa existência. E segundo, ela serve para moldar. A dor muda e molda a nossa existência. Saiba tirar o melhor proveito dela e usá-la para o seu bem. Que Deus te abençoe e tenha um bom dia.
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2: Olá, bom dia. Hoje é quinta-feira, 28 de maio de 2026. Está no ar o Jornal da 98. Muito prazer, eu sou o JL Silva e deixo você bem informado a partir de agora. Pernambuco tem aumento de 10,6% em casos notificados de dengue em 2026. Pernambuco registrou um aumento de 10,6% em casos notificados de dengue entre janeiro e maio deste ano. Os dados do Boletim Epidemiológico de Arboviroses, divulgado pela Secretaria de Saúde de Pernambuco, CSPE, apontam uma maior intensidade da doença devido à circulação do sorotipo 3. Agora, pelo horário de Brasília, 10 horas 47 minutos, 10h47.

0: Quinta-feira, olha, muitas nuvens, chove rápido durante o dia e a noite, com mínima de 18, máxima de 26 graus aqui na Pedra. As informações são do portal Clima Tempo.
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0: Delegado que atirou em ambulante em Fernando de Noronha, no Recife, vai a júri popular. O delegado da Polícia Civil de Pernambuco, Luiz Alberto Braga de Queiroz, será levado a júri popular pela tentativa de homicídio contra o ambulante Emanuel Pedro Gonçalves, baleado durante uma festa no Forte dos Remédios, em Fernando de Noronha, em maio deste ano. A decisão foi assinada pelo juiz Robério Lins e divulgada na quarta-feira de ontem. Corrigindo aqui, né, o rapaz, o ambulante, ele foi baleado, né, pelo delegado em maio do ano passado, né, havia falado este ano, mas foi em maio do ano passado, e o delegado está indo a júri popular este ano, né? Segundo a decisão, o magistrado entendeu haver indícios suficientes de autoria e materialidade para que o caso seja analisado pelo tribunal do júri. O delegado foi pronunciado por tentativa de homicídio qualificado por motivo fútil relacionado a ciúmes, conforme sustentado pelo Ministério Público de Pernambuco. 10 horas mais 49 minutos, 10h49. Câmara aprova PEC que acaba com escala 6x1. A nova regra trabalhista ainda precisa passar pelo Senado Federal. A repórter Priscila Mazenotti tem as informações.
2: Um dia histórico. Foi assim que o presidente da Câmara, Hugo Mota, classificou esta quarta-feira, depois da aprovação da PEC que acaba com a escala 6x1. Foram 472 votos a favor e 22 contra no primeiro turno e 461 a favor e 19 contra no segundo turno. Desses contrários no segundo turno, foram 9 deputados do PL, 4 do Novo, 2 do MDB e 1 do União Brasil, do PSD, do PP e do Missão, além de 33 deputados ausentes. Mesmo assim, o placar foi muito superior ao mínimo necessário, 308 votos para aprovar a PEC, que agora vai para o Senado. A votação, desde a comissão especial até o plenário, foi acompanhada de movimentos de trabalhadores, sindicatos e estudantes, que tinham até um grito de protesto. Trabalhador, preste atenção, a 6x1 só é boa para o patrão. Ao final, já depois das 10 horas da noite, o presidente da Casa, Hugo Mota, cravou o resultado.
3: Sim, 461, não 19. Está aprovada em segundo turno a proposta de emenda à Constituição, número 221 de 2019. Em votação, a redação final. Aqueles que forem pela aprovação, permaneçam como se acham. Aprovada! Aprovada! A matéria vai ao Senado Federal.
2: Mas, afinal de contas, o que foi aprovado? Foi aprovada a PEC, que acaba com a escala 6x1 já 60 dias depois dela ser promulgada. Ou seja, depois desse prazo, o esquema trabalhado será de 5 dias para 2 de folga e já vai ter uma redução na jornada semanal. Vai passar de 44 para 42 horas. Depois de um ano, reduz mais 2 horas. Ou seja, em 14 meses, a jornada semanal vai passar de 44 para 40 horas sem redução de salário. Para os casos específicos, como quem trabalha no esquema 12x36 ou que trabalha em atividades essenciais como saúde, segurança, limpeza urbana e transporte, os acordos coletivos vão prever o regime de compensação para garantir esses 2 dias de descanso semanal. E aqueles com diploma de curso superior e que ganham mais de R$ 21.188, que é 2,5 vezes o teto do INSS, ficam de fora. Não terão de obedecer à redução da jornada, nem o controle de horas. A ideia é combater a pejotização. A PEC 6x1 agora vai para o Senado, onde já começaram as negociações. Esta semana mesmo, o presidente da Casa Davi Alcolumbre recebeu empresários que pediram pé no freio. Querem segurar a tramitação da proposta. Alegam perdas de produtividade. Mas, ainda na noite dessa quarta após o resultado, Hugo Mota voltou a dizer que a aprovação é uma questão de saúde, de qualidade de vida e que não afeta a produção.
4: A redução da jornada não é vilã de produtividade. Precisamos reconhecer uma realidade. O Brasil está entre os países com maior carga horária de trabalho no mundo. Ao mesmo tempo, convive há décadas com a estagnação da produtividade. Isso mostra que produtividade não pode continuar sendo medida apenas pela quantidade de horas trabalhadas. Trabalhadores mais descansados produzem mais. Ambientes de trabalho mais saudáveis reduzem faltas, afastamentos e rotatividade.
2: Mesmo com resistências no Senado, os apelos do governo e das categorias é para que o texto seja votado logo, pelo menos antes das eleições de outubro, mas que seja discutida com calma. Davi Alcolumbre, que é o presidente da casa, ainda não falou oficialmente sobre o calendário, mas já tem requerimentos pedindo sessões temáticas para debater os impactos sociais e econômicos do fim da 6x1. Da Rádio Nacional em Brasília, Priscila Mazenotti.
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10:54, 10:54 pelo horário de Brasília. Bradesco é condenado a pagar 53 mil a cliente de Garanhuns após golpe com falsa central telefônica. O Tribunal de Justiça de Pernambuco condenou o Banco do Bradesco a indenizar uma cliente vítima de um golpe praticado por meio de falsa central de atendimento bancário. A sentença determinou aí o pagamento de mais R$ 53 mil para uma moradora de Garanhuns, no Agreste. A decisão foi proferida pela juíza Jéssica Reis Moura de Freitas Eugênio, da 3ª Vara Civil da comarca de Garanhuns.

0: Polícia Civil prende homem e apreende adolescente que mataram jovem em Sertânia. A Polícia Civil de Pernambuco, por meio da Delegacia de Sertânia, prendeu na quarta-feira de ontem um homem e apreendeu um adolescente suspeito de participação no assassinato do jovem Lucas Leonardo dos Santos da Silva, de 26 anos, ocorrido na última segunda-feira lá em Sertânia. Um jovem de 26 anos morreu após ser... Ele foi esfaqueado na tarde da segunda, dia 25, na Vila da Caixa, né, em Sertânia, no sertão de Pernambuco. Lucas Leonardo dos Santos Silva chegou a ser socorrido com vida e encaminhado ao Hospital Municipal da cidade. Porém, o quadro clínico era considerado grave. E uma carreta roubada encontrada abandonada sem alguns pneus na PR-280 em Custódia. Policiais militares localizaram na terça-feira... dia 26, um veículo tipo carreta rodotrem abandonado nas proximidades da PR-280 na cidade de Custódia, no sertão de Pernambuco. De acordo com informações da polícia, a carreta estava sem os pneus, totalizando 36 ao todo, incluindo as rodas, o que impossibilitou sua remoção até a delegacia. O motorista relatou que havia estacionado o caminhão em um posto quando foi surpreendido por indivíduos que quebraram o vidro da porta. O renderam e o amarraram com enforca gato, né? Conduzindo o veículo até o local onde foi abandonado. A vítima permaneceu amarrado durante toda a ação criminosa, conseguindo se soltar apenas ao amanhecer, momento em que pediu ajuda e foi levado à Delegacia de Polícia Civil de Custódia. Diante dos fatos, a ocorrência foi registrada para adoção das medidas legais cabíveis. Dez horas mais 57 minutos, 10:57. Vamos agora com o Boletim da Copa.
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2: A Copa do Mundo de 2026 terá vários jogos disputados durante a madrugada no horário de Brasília por causa das diferenças de fuso entre Brasil, Estados Unidos, México e Canadá. Segundo a tabela divulgada pela FIFA, serão 14 partidas da fase de grupos começando às 23 ou depois da meia-noite para os brasileiros. O objetivo da entidade foi distribuir melhor os horários para atender torcedores de diferentes partes do mundo. Entre os confrontos previstos para a madrugada estão partidas em cidades da costa oeste dos Estados Unidos e também no México. A estreia da Copa será no dia 11 de junho de 2026 e o torneio contará pela primeira vez com 48 seleções. Mesmo com os horários mais tarde, a expectativa é de grande audiência no Brasil, principalmente nos jogos das principais seleções e da seleção brasileira.
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0: Muito bem, termina por aqui mais uma edição do Jornal da 98 de hoje. Obrigado pela audiência, obrigado pela companhia. O Jornal da 98 volta na segunda-feira, às 10h30, logo após o programa Supermanhã. Muito obrigado pela audiência, obrigado pela companhia. Na sequência, o programa Temas Nordestinos.
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0: 10:59.
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0: 11:17.
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0: 11:39.
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8: 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Hora certa.
0: 11:42.
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2: Legal, meus amigos, já estamos aqui prontinhos e vamos apresentar para vocês mais um programa Amado Batista. Tudo bem na sua casa, na sua vida? Como é que estão as coisas por aí? Por aqui, com nós, tudo bacana. Charles Help está ali feliz, chegou aqui com o cabelinho molhado, acho que tomou banho, ou então só botou a cabeça debaixo do chuveiro para enganar os bestas, né? E e a gente pensar que ele tá tomado banho. Lambe sujo. Franklin Russo, bom dia, boa tarde, boa noite. Vamos começar os nossos trabalhos por aqui. Que Deus nos abençoe e abençoe também todos os nossos ouvintes pelo Brasil afora. Primeira música de hoje, Não Faz Sentido.

0: Muito bem, meus amigos, chegou a hora da gente começar a atender as pessoas que nos ajudam a fazer esse programa aqui. Alô?
1: Olá, Adelson Moura.
0: Olá.
1: Bom dia, boa tarde, boa noite.
0: Bom dia, boa tarde, boa noite.
1: Gostaria de ouvir a música bem gostosa mesmo aí, bem boa.
0: De
1: Amado
0: Sei.
1: Batista.
0: É.
1: Tem como você mandar para mim?
0: Qual é a música gostosa?
1: Boa tarde, boa noite, que Deus abençoe nosso dia, que Deus
0: Amém.
1: Proteja você e toda a sua família.
0: Amém,
1: tá?
0: Minha amiga, amém.
1: E um ótimo... terça-feira abençoada para nós todos, você, sua família, seus ouvintes.
0: Obrigado,
1: tá
0: amiga. Tá certo. Ela não falou qual a música gostosa, quer dizer, vai deixar por conta do Edelson Moura. Obrigado, viu, Domingas? Muito obrigado. Então vamos curtir.

0: Quem vai falar comigo agora é a nossa ouvinte lá de Teresina, nossa querida amiga Maria Emília.
1: Sabe por que você é tudo e muito mais?
0: Sim.
1: Porque você é aquela pessoinha boa, delicada.
0: Opa!
1: Esse moro, eu lhe vejo muito no YouTube.
0: É mesmo?
1: Você cantando e a dona Zélia dançando.
0: Olha só! Gente!
1: Eu vejo muito você no YouTube.
0: Nossa!
1: Lá.
0: Sei.
1: E a dona cantando, a dona Zélia dançando. Coisa boa, hein?
0: Ai, meu Deus.
1: Deus Moura.
0: Oi.
1: Você.
0: É tudo e muito mais.
1: Vai ouvir a minha mensagem agora, viu?
0: Tô ouvindo, tô ouvindo.
1: Que o Charles deve pra gravar, tá aí pra curar minha mensagem que tem aí.
0: Tá certo.
1: Aí tem muita.
0: Tem
1: aquela do Zaqueu.
0: Sei.
1: Que eu gravei. Pra você, viu?
0: Eu ouvi tudo, meu amigo.
1: Eu quero dizer lá do alto.
0: Tá certo. Obrigado, dona Maria Emília. Eu também quero lhe ver lá do alto, viu? Ai, gente, que coisa boa. Meu abraço a todos de Teresina, essa cidade tão carinhosa com a gente. Capa de revista, toque aí pra dona Maria Emília.

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Não conserve ideias inúteis. Para que carregar pensamentos que não ajudam você nem os outros? Pensamentos negativos só dão sofrimento e perda de tempo. Há em cada um deles um perigo, uma ameaça a quem pensa. Não saber pensar é como tomar a direção de um carro sem saber guiar. Na estrada da vida e na via pública, é perigoso para si e para os outros quando você não sabe dirigir. Dirija bem o pensamento, acostume-se ao que melhora você e os outros. Você bem anda na estrada da vida quando pensa positivamente. E é verdade, é verdade. Pensamento positivo, minha gente. Amado Batista traz mais um aqui para nós. Posso morrer de amor.

0: tarde, meu querido Edelson Moura.
1: Boa tarde.
0: Boa tarde pra todos que
1: estão
0: aí.
1: Bom dia, boa noite.
0: Aqui é Enilza.
1: Opa.
0: Ligando pra você aqui de Serrinha, Bahia.
1: Alô, Enilza.
0: Olha, Edelson Moura, o Amado Batista.
1: Sim.
0: É, foi convidado pra festa de interior em Casa Nova, aqui na parte norte aqui do Nordeste.
1: Sim.
0: Festona maravilhosa, o nome da festa é Festa do Interior.
1: Sim.
0: E ele vai cantar, vai ser maravilhoso o show dele.
1: Olha.
0: Tudo de bom pra todos. Eu hoje quero pedir pra você pra passar aquela música Vulto na Estrada.
1: Pois não.
0: Pra oferecer a toda essa galera linda que curte o teu programa, viu? Tô lhe assistindo aqui pela Flor de Calumbi FM.
1: Certo.
0: Com Nilson Maria e seu Aldo de Casa Nova. Agora, hoje eu me encontro em Serrinha, Bahia. Valeu, tudo de bom.
1: Serrinha é perto da minha cidade, é perto de Lagarto, é perto de Sergipe, não é? Meu abraço aí pra Serrinha. E vamos tocar a música que a Enilza pediu, Vulto na Estrada.

0: O Brasil está ligado no programa do Amado Batista. Cadê Lindomar? Fale aí, Lindomar.
1: É Delson Moura.
0: Oi.
1: Agora aqui mais uma vez aqui no seu programa, aqui. Amado Batista, o mais amado do Brasil.
0: Pois não.
1: Lindomar J. Costa mais uma vez.
0: Isso,
1: viu?
0: Você manda aqui.
1: Agora para pedir a música do Quebra Galho, música sua.
0: É.
1: Amor Bandido.
0: Oh.
1: Essa música Amor Bandido.
0: Sei.
1: Eu me lembro de outra ex... Eu me lembro de uma ex-namorada que eu tive aqui chamada Ica, viu? Ela foi o grande amor da minha vida um dia, hoje meu amor bandido. Eu ofereço essa música pra ela, essa música aí. A Érica Silva, que até outro dia foi meu amor. Hoje ela só é meu ex-amor, meu amor bandido. Essa música aí que você canta e que eu adoro, viu?
0: Eu sei que
1: essa é uma música que eu gosto.
0: Tá certo, Lindomar. Olha, como nós não estamos na hora do quebra-galho agora, eu vou tocar pra você, meu ex-amor, tá? Pra você relembrar dessa danada que maltratou seu coração. Meu ex-amor! Toque aí para o Lindomar, gente.

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0: Aqui, programa Amado Batista. Alô?
1: Anderson Moura, eu sou aqui de Vitorino Freire, Maranhão.
0: Ô, meu amigo.
1: Eu sou Gonçalo Rodrigues, eu falo, eu acompanho aqui do Vitorino.
0: Sim.
1: A Rádio FM, 105,7.
0: Certo.
1: Eu gostaria de soltar a música da Irenela.
0: Certo.
1: Eu assisto o programa do
0: Amado Batista.
1: Do Amado Batista, das 8 horas.
0: Certo, meu amigo. Bacana demais.
1: Eu sou seu fã desde a Rádio Nacional de Brasília. Eu morei aí em Brasília 18 anos, aí pertinho da Rádio Nacional.
0: Que beleza, maravilha. Então vamos lá, vamos tocar para ele. Muito obrigado pela participação. Lá vem ela! Toca, Franklin Russo.

0: taverna.
1: Vocês lembram quando eu falei das terras que estavam sendo tomadas dos agricultores do Pará? Lembro quando eu falei de uma região perto de São Félix do Xingu, estavam tomando as terras dos agricultores, na tora, na marra, derrubando curral, queimando casas, tocando fogo em tratores. Vocês lembram disso? O Estado é o governo usando toda uma força tarefa, IBAMA, ICMBio, Polícia Federal, Guarda Nacional, enfim, usando todo um amparato de fuzil, metralhadoras, canhões, explosivos, para perseguir os agricultores do Pará. Lembram disso? Agora já estão em Rondônia, já estão no Acre, já estão em Mato Grosso, fazendo a mesma coisa. Eu gostaria de fazer uma pergunta. Por que que o governo não manda essa força-tarefa toda que está indo contra os trabalhadores desta região aí? Por que que não manda esta mesma força gigantesca combater o crime organizado no Rio de Janeiro, gente? Combater o Comando Vermelho no Ceará, na Bahia? Por que não fazem o mesmo, a mesma força que está sendo empregada contra trabalhadores honestos, sofredores, agricultores dignos, que estão assentados em suas terras há 40, 50 anos? Ah, mas é terra indígena. O Brasil todo é terra indígena. Vamos tirar o povo de São Paulo todo, gente. Desalojar o povo de São Paulo inteiro, do Rio de Janeiro todo. Lá também é terra indígena. Tudo isso aqui é terra indígena. Ô, conversa pra boi dormir, gente. Olhos verdes, cante aí, Amado Batista.

0: Estamos aqui, meus amigos, na apresentação do programa, Amado Batista. Tem gente querendo falar nesse programa. Alô?
1: Oi, Adessa Moura, tudo bom?
0: Oi, ela, tudo bem?
1: Boa noite, de Araújo, da cidade, Oliveira, no interior, na roça. Assista a rádio, até 7:09 FM.
0: Pois não. Mas
1: sabe a música aí de Amado Batista? O Ritmo da Chuva.
0: Ritmo da
1: Quero
0: Chuva.
1: Quero oferecer para minha prima Ana Maria, Maria de Miro, Ivani do Axareia, Kátia, Carol, Milena, Dona Zenita,
0: Carlos Oliveira,
1: Natália, Nedina, Alair, Lica, Rosália,
0: Seu Amiga, Rosa,
1: Tia Zelina, Edson Luiz, locutor da rádio,
0: Miro,
1: Cristina Santana, Tony Fernandes,
0: isso,
1: Esmeralda do Beira Rio,
0: Esmeralda, sim, isso,
1: Carlos
0: Rosa,
1: Oliveira,
0: Carlos Oliveira, isso.
1: Ana Maria de Palmeira,
0: certo.
1: Joelita Sajás Frio, Licindo Pintado,
0: certo.
1: Ismária, daqui da cidade de Albedrejinho. E pra você, obrigado, Deus abençoa. Um ótimo trabalho.
0: Tá, muito obrigado. Um abraço pra você também. Vamos lá, vamos curtir a música que ela gosta. O Ritmo da Chuva.

0: 12:57.
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0: Amém. Louvado seja nosso Senhor Jesus Cristo, para sempre seja louvado. Pai nosso que estás nos céus, santificado seja o vosso nome. Venha a nós o vosso reino, seja feita a vossa vontade, assim na terra como nos céus. O pão nosso de cada dia nos dai hoje, perdoai-nos as nossas ofensas, assim como nós perdoamos a quem nos tem ofendido, e não nos deixeis cair em tentação, mas livrai-nos do mal. Amém. Ave Maria, cheia de graça, o Senhor é convosco. Bendita sois vós entre as mulheres, e bendito é o fruto do vosso ventre, Jesus.
1: Santa Maria, Mãe de Deus, rogai por nós, pecadores, agora e na hora de nossa morte. Amém.

0: nome do Pai, do Filho e do Espírito Santo. Amém. Boa tarde, meus irmãos e minhas irmãs da nossa linda cidade da Pedra, adjacências e outros lugares demais. Que Deus Nossa Senhora abençoe e proteja sempre. E vamos começar o nosso lindo programa hoje na apresentação de Silene Siqueira e J.L. Silva te fazendo companhia. Nosso programa hoje é apresentado por mim, porque Nildo se ausentou um pouco, mas está tudo em paz, graças a Deus. Que Deus abençoe, que Deus proteja sempre. E eu quero mandar um recado para você que acabou de perder alguém, para você que está com o coraçãozinho machucado, magoado, ferido. Seja qual for o seu problema, fale com Deus, Ele vai ajudar você. Após a dor vem a alegria, porque Deus é maior e não te deixa sofrer. Então, meu irmão, seja qual for o seu problema, fale com Deus.
1: Você que está na depressão, preste atenção. Sua presença é real.

0: pode até
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tu vem alegria. Pois Deus é amor e não te deixará sofrer.

0: Deus, ele vai ajudar você. Após a dor vem a alegria. Deus é maior, não lhe deixará sofrer. Você já se deu conta que por maior que seja a dor, um dia você vai sentir que essa dor está acalmando dentro de você. Só quem passou é quem sabe. Essa dor vai acalmar dentro de você, meu amigo. Essa dor vai silenciar dentro de você, minha amiga. Sabe por quê? Porque nós servimos a um Deus que é toda força, todo poder e toda glória. Ele é maior do que a nossa dor. Ele é maior do que nossas preocupações. Coloca na mão do Senhor. Tem gente que diz assim: tudo você coloca na mão de Deus. Mas é. Eu coloco na mão de Deus porque Deus é a solução. Deus não é o caminho, a verdade e a vida. Então eu coloco na mãozinha dele. Não há melhor mão para colocar se não for na mão do Senhor. Mas você que é católico como eu, se você quiser, Nossa Senhora é intercessora. Nossa Senhora é porta do céu. Então coloca na mãozinha de Nossa Senhora e pede a ela para pedir para o filhinho dela, que é Jesus. Então faz isso, meu irmão. Faz isso, minha irmã. Faz com confiança, faz com fé, que você vai conseguir, você vai vencer. Por maior que seja seu problema, por maior que seja suas preocupações, Deus é maior que tudo. Do que tudo. Não se preocupe com seu problema. Entrega na mão do Senhor, que Ele é a solução.
1: Isso está contigo. O mundo pode até fazer você chorar, mas Deus.

0: Ele vai ajudar você. Após a dor, vem a alegria.
1: Após a dor, vem a alegria. Que Deus é amor, não lhe deixará sofrer. Gente, vamos ouvir um áudio do dono do programa, que está em Garanhuns, mas está tudo bem diante do Espírito Santo de Deus, mas tem um áudio para a gente ouvir. Vamos ouvir.
2: Boa tarde, povo santo e santa de Deus. É o programa da Santa Eucarística. Que paz, que bênção, que amor. Esse programa poder entrar em tantos lares nesse momento. Quero agradecer a dona Sirlene e a Josinova Lira por estarem conduzindo o programa. Hoje precisei vir aqui a Garanhuns. Vocês sabem, quando a gente passa dos 40, né? Vim aqui ao médico das vistas, como dizem os nossos mais velhos. Graças a Deus, tudo bem. Um fraterno abraço, muita graça, muita paz, muita luz a todos e a todas. Continue ouvindo esse programa que é feito especialmente para Jesus Nosso Senhor e para você, tá? E até sábado, se Deus quiser. Um fraterno abraço.
1: Amém, Nildo, amém. Fica na santa paz de Deus, Nossa Senhora. É verdade, esse programa, ele é conduzido pelo Espírito Santo de Deus e é feito para você que está do outro lado do rádio. Eu quero agradecer de coração a todos vocês que estão nos ouvindo. Que Deus e Nossa Senhora realize teu desejo, realize teu sonho. É só você ter fé, minha irmã. É só você ter fé, meu irmão. E agora alguém mandou uma pequena cartinha. Eu gosto de dizer assim, viu, gente? Dizendo assim: boa tarde, Nildo. Gostaria de ouvir a música de Padre Zezinho. Orar costuma fazer bem. Para oferecer a todos os ouvintes da rádio Pedra FM, a Silene Siqueira, muito obrigada, minha amiga Lindalva, na Veneza. Muito obrigada, de coração, viu? Que Deus Nossa Senhora abençoe e proteja sempre. Então, vamos ouvir Padre Zezinho. Orar costuma fazer bem.

Orar costuma fazer bem. E orar costuma fazer bem mesmo. Olha, meu irmão, minha irmã, veja bem, mesmo que você esteja sem fé, que não é toda hora que a gente está com fé, mesmo que você esteja sem fé, com aquele momento exato, mas se ajoelhe um pouquinho. Se não puder se ajoelhar, coloca tuas mãos postas e ora. Ore, peça a Deus pelaquela situação que você sabe qual é. Mesmo sem fé, e se você quer adquirir um pouquinho de fé, se ajoelha, joga as mãos pro alto e pede a presença do Espírito Santo de Deus. Pede, meu irmão. Pede, minha irmã. É um minutinho só. O Espírito Santo já vai tocar em você. Mas peça a presença do Espírito Santo de Deus. E vamos mandar louco para a turma. Olha, gente, eu me orgulhei muito. Ontem eu encontrei um pedreiro, eu não sei quem é. Eu encontrei um pedreiro e ele agradeceu muito, sabe? Porque eu chamo os artistas das construções, né? Então eu quero mandar um alô especial para você, pedreiro, que estão aí nas construções, fazendo casas, quarto, apartamento, prédios, né? Você é um verdadeiro artista. São cada prédios, casas bonitas que vocês constroem, né? Com muito amor, porque quando faz com amor, tudo dá certo, gente. Tudo fica lindo, né? Que Deus abençoe e proteja sempre. Quero também mandar um alô para Juruba, né? Do Lava Jato. Olha, gente, Lava Jato pode lavar avião também. Atenção, muita atenção, Juruba. Aí lava avião, helicóptero. Fiquei sabendo, alguém me falou que aí também lava helicóptero, avião. É só pousar que já vai lavando e consertando, dando um jeitinho, né? Que Deus abençoe, muito obrigada, Juruba. Os meninos que estão aí trabalhando, que Deus abençoe e proteja sempre. Quero também mandar um alô para Ana e Paulo, do Peixe. Olha, Ana e Paulo, vê se eu esqueci. Não, sabe por quê? Porque amanhã é dia de peixe, né? Então, por isso que eu lembrei. 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Deus abençoe e proteja sempre. Agora vamos mandar um alô especial para o povo do sítio, né, gente? O povo do sítio que estão todos felizes. Está com uns 3 meses que o povo do sítio sorri, gente. Sabe por quê? Porque o verde está estampado. Não está faltando comida para gado. Não está faltando água. É só bênção, né? Então os sítios Panela, Esperança, Periperi, Tacacinho, Mororó, Posto Boi, Posto das Ovelhas, Riacho do Pau, Riacho do Mel, Lagoa Seca, Cita Agrestinho também, né, gente? Não posso esquecer do Cita Agrestinho, que lá tem, deixa eu ver quem, Vânia, minha amiga Vânia, mora no Agrestinho, Luciana, o Divino São José, Marcos Emanuel, Deus conosco, Laio lá no Caldeirão também, a turma lá do Caldeirão, Cita Caldeirão, daqui a pouco eu mando um alô mais detalhado, né? E também, deixa eu ver, Lagoa Seca, né? Lagoa Seca, Lagoa do Meio, Veneza, gente, Urubu, Caldeirão, sítio Caldeirão, né? Mandu em Poeira, tenho 2 amigos que não perdem o seu programa, daqui a pouco eu vou citar o nome deles. Em Poeira, São Francisco, Bacoré, Capinha, Agrestinho, Juazeiro, Ribeirinha, Sônia e seu esposo lá no Ribeirinha. E também a minha amiga Bolo e seu esposo, né, Bolo? Sítio Barracas também, Tambor, Serra dos Dourados, Serra dos Galdinos, CTU, toda a turma, Horizonte Alegre também, né? Que Deus abençoe e proteja sempre. Quero mandar um alô, sabe pra quem, gente? Para minha amiga Benilda e sua menina lá no sítio, deixa eu ver o nome, Tiu, sítio Tiu, né? E também outro sítio de cidades vizinhas como Venturosa, Arco Verde, Pesqueira, Sanharó, Belo Jardim, Tacaimbó, Alagoinha, que Deus abençoe e proteja sempre. Eu quero mandar alô também para Venturosa de Ponta a Ponta, de Canto a Canto. Eu fiquei sabendo, gente, que lá no Mutirão, em Venturosa, a turma fica toda dentro de casa escutando nossos programas. Que bênção de Deus, né? Muito obrigada. Fabiano, um cheiro no seu coração, que Deus abençoe e abençoe toda a turma aí que está curtindo com a gente, com vocês aí, viu? Deus abençoe. E Zezinho de Batu e Anitta, Zé Buxinha, Gedalva, Luizinho, Pequeno, esse é no sítio Angico, né? Deus abençoe, gente.
tem música que fala de Deus, tem música que fala de Maria, Nossa Senhora. Padre Alessandro Campos canta Maria, é para você, Maria. É para você, Maria. Não importa se você é Maria, Maria José, é Maria das Graças, Maria das Dores e todas as Marias. E é para você que ama Nossa Senhora como eu amo. Você, Cleibim, Mava, Nusa, Nice e todos que amam Nossa Senhora. Vamos ouvir Padre Alessandro Campos, Maria.

0: Maria, mãe, pra você eu não cresci. É verdade, é mesmo, Cleide. Nenhum filho cresce com a mãe, é sempre menino. Por isso que eu não cresço pra minha mãe, Nossa Senhora. Uma palavra, uma frase: ame a vida que Deus te deu. Valorize as pessoas que estão à sua volta. Valorize o trabalho de suas mãos e perdoe. Viva, ame e agradeça, porque do amanhã nada sabemos. E desta vida nada levamos. E o que deixamos são as sementes plantadas no coração de quem muito valorizamos e muito amamos.
1: Se você puder, põe a mão no seu coração agora. E vamos pedir ao Senhor que envie o Espírito Santo, Espírito de verdade, que perscruta o íntimo de nós, que conhece o íntimo do seu coração. Vamos pedir ao Senhor que nos dê um coração novo. Ele que conhece o nosso coração, nos purifique e nos perdoe, para celebrarmos dignamente esta Santa Eucaristia.

Gente, fiquem ligadinhos. Daqui a pouco tem uma palavra de Deus para você. Daqui a pouco o Espírito Santo manda eu te dizer para você orar mais pela sua rua. Preste atenção. Você ora mais pela sua rua. Daqui a pouco a gente vai exaltar esse Jesus Eucarístico e vai ser o momento da gente rezar mais pelos nossos vizinhos, pela nossa rua, pelo comércio que tem dentro da nossa rua. A gente vai rezar daqui a pouquinho. Vamos mandá-lo para a Rua Nova. Quem está na Rua Nova nos ouvindo? Dona Alaide, Vardo, Simone, Bastião, Comadre Expedita, né? Minha amiga Giselda, minha amiga Fátima, Dona Jessina, Raimunda, Gilvan da Carroça de Areia, Mila e Rafael. E não pode esquecer que na Panificadora e Mercadinho da Vanusa e Cassiano, eles estão com o radinho ligado, né? Deus abençoe e proteja sempre a minha amiga Valderez também, né? E na Elvira Vale de Oliveira temos Marta, Zé, Joseane, que estão curtindo. Que Deus abençoe e proteja sempre. Ainda no José Campeiro Salviano, Nataí, seu esposo Geraldo. Muito obrigada, viu, gente? Obrigada de todo o meu coração. Que Deus abençoe. Sítio Veneza, Rosinha, né? Rosinha Zé Minuto. Eita, vou pegar o nome do restante, tá, turma, viu? Rosinha Zé Minuto e Vânia Blandino, Lindalva, aquela turma. A família de Evilásio, Cícera, né? Maria Pedrosa. Deus abençoe e proteja sempre. Que haja muita luz, muita paz, muito amor de Jesus. Que Deus e Nossa Senhora abençoe e proteja sempre a você, meu irmão, a você, minha irmã, que está com a causa na justiça. Coloca na mão do Senhor, coloca na mão da advogada Nossa Senhora da Conceição, mas coloca com fé, com esperança, com amor, que você vai conseguir, você vai vencer, viu? Coloca com amor. E vamos dar prosseguimento ao nosso programa. Tem áudio aí, não tem, J.L. Silva? De Vânia Blandino? Eu mandei para você agora. Daqui a pouco tem áudio, viu, gente? Olha, gente, o sítio Fundão do Buíque, a turma do sítio Fundão do Buíque, Silene. Eu vi Silene ligando para J.L. Silva, ou melhor, mandando áudio, né, de manhã, e pediu uma música postal muito bonita. Deus abençoe, Deus proteja sempre. Silene, do sítio Fundão do Buíque, foi? Ailda, Suelaine, Maria Nório, né? Suelaine. Ei, gente, obrigada por todo o carinho, viu? Por todo o carinho. Olha, parabéns e obrigada por tudo que vocês fazem, por esse programa, por as pessoas. Ajuda a levar um pouco de alimento na mesa das pessoas que tanto precisam. Entregando roupas para aquelas pessoas também que tanto necessita. Muito obrigada, gente. Coração, viu? Deus abençoe, Deus proteja. Olha, Deus vê cada coisa que a gente faz. Então, Deus vê a bondade do coração de cada um de vocês, de cada um de nós, viu? Deus abençoe, Deus proteja sempre. Olha, se a gente subir a BR-424, a gente vai dar uma passadinha aqui no Alto da Boa Vista, né? Porque se a gente for pro Alto da Boa Vista, a gente chega até Venturosa. Mas no Alto da Boa Vista tem uma turma ouvindo, né, Leide? Leide Potó, Cícero, né? E a irmãzinha, a esposa de Cícero, né, Cícero? Que Deus abençoe, gente. Que Deus proteja, que haja muita luz. Minha irmã Nice. Agora descemos na Rua do Coentro. Vamos levar um abraço carinhoso para minha sobrinha Vanusa. Deixa eu ver, Rosa. E seu esposo, né, Rosa? Que Deus abençoe, gente. Um milhão de beijos para vocês. Muitas vezes eu agradeço ao meu Deus por vocês existirem na minha vida. Que Deus abençoe, que Deus proteja sempre. E agora, uma passadinha na Veneza, mas antes da Veneza, vamos passar na Milagrosa. Dar um beijo de Deus pelos lábios de Nossa Senhora na minha sagrada família. Lá tem Tia Geni, Lola, né? As meninas, Áurea, Rosa e toda a turma que está nos ouvindo, estão ligadinhos nesse lindo programa. Vitória, né, Vitória? Deus abençoe, Vitória. Bica de baixo, bica de cima.
Maria Dadá também, né? Maria Dadá, ontem eu encontrei Maria Dadá, ontem não. Terça-feira eu vim de Venturosa, Maria Dadá, encontrei, dei um grito, ela já acenou, né? Que Deus abençoe e proteja sempre, que haja muita luz, muita paz, muito amor de Jesus. E agora vamos escutar o áudio. Daqui a pouquinho, viu gente, nós vamos ouvir o áudio da nossa amiga Vânia Blandino. Aqui na numa terra linda, gente. Quando a gente passa que vê aquele verde lindo demais, é só bênção do Espírito Santo. Então daqui a pouco a gente escuta o áudio de Vânia Blandino. Vamos ouvir a um barco esquecido na praia. E prestem atenção nessa letra. Padre Zezinho. De repente aparece Jesus, pouco a pouco acende uma luz. É preciso pescar diferente, que o corpo já sente que o tempo chegou. Vamos ouvir Padre Zezinho, um barco esquecido na praia.

0: Há um barco esquecido na praia, já não leva ninguém a pescar. É lindo, né, gente? Quando eu vejo os pescadores pescando, eu gosto de cantar. Às vezes eu passo ali na barra do Prateado e os meninos estão pescando e eu gosto. Quando é um dia eu cantando, ele jogava a rede e não pegava. Aí eu disse: por que não joga desse lado? A palavra de Deus não diz, quando tiveres cansado de um lado, vira para outro. Então pesque desse lado. E não é que eles conseguiram, graças a Deus, diante do Espírito Santo de Deus. É muito lindo, né, gente? Deus abençoe. Oi, Eunice, minha querida Eunice, ela é pequena, gente. Eu acho, ela tem 5 anos, Dilda. Eunice tem 5 anos, gente. Ela acabou de me ligar e pediu uma música para oferecer à mãe dela, Maria Aparecida, a vó Vera Lúcia e a outra vó Margarida, minha comadre Margarida, e a Carlos Alberto Carlinhos, né, Carlinhos? Carlinhos está aqui, Eunice, e ele está satisfeito, viu? Eunice, um beijo no seu coraçãozinho. Jesus te ama, eu também te amo, viu? E Vânia Blandino, minha amiga Vânia Blandino, também pediu: passa lá em casa, Senhor, vai para Eunice, Maria Aparecida, Vera Lúcia, comadre Margarida e também Carlinhos, né? E claro, para Vânia Blandino, que acabou de pedir para a gente passar um louvor. Atenção, muita atenção. Vou aproveitar a carona, viu, gente? Atenção, muita atenção, minha madrinha Inventurosa. Esse louvor vai também para você. Passa lá em casa, Senhor. Passa lá em casa. Vamos ouvir?
1: Boa tarde, Sirlene Siqueira. Passa esse louvor para mim. Ofereço a meus filhos, toda a minha família, para pedir Zé do Chato, Luciana Paz, Nildo Marco e toda a família dele, a mãe dele, meu pai, minha mãe, minhas irmãs. E ofereço a todos os ouvintes para você. Viu, Sirlene? Fiozinho de algodão, Margarida. E a todos que estão ouvindo, na presença do Senhor.
2: Boa tarde, a paz do Senhor e o amor de Maria, de Sorar Eucarístico, Jesus e Maria. Sei como o vosso filho concedeu. Maria, passei a nossa mãe, nós todos pecadores, os que ama, né? Nós tivemos esse privilégio de ter esta mãe santa cuidando de nós. Porque nem ela é filha de uma santa, ela é filha de Santa Ana. Mas seu filho Jesus nos deu ela para ser a nossa mãe. Então, vamos agradecer a Deus, nosso Pai Criador, e ao Filho dele, que é as três pessoas da Santíssima Trindade. Pai, Filho e Espírito Santo. Que ela interceda, seu filho Jesus, por cada um de nós. Não importa a religião de ninguém, cada um com a sua. Mas nós temos a nossa mãe aqui na terra e temos a nossa também do céu. Que alegria de seu filho ter nos dado ela por mãe. Eis aí a tua mãe, eis aí os teus filhos. Um beijo.

Pai nos abrigou. Gente, nós vamos passar essa, passa lá em casa, Senhor, já ofereci a todos. E a magnífica para a Dona Cida Sintra, que está em São Paulo com muito frio, temperatura com 10 graus aí, né, Dona Cida Sintra? Mas ela está toda cobertinha, mas quer ouvir magnífica. Vamos ouvir duas.

Deus, meu Salvador. Vamos mandar alô, né, gente? Se eu não mandar alô, o povo briga comigo, hein, gente? Vamos descer a BR-424, sentido Arco Verde. Passamos aonde? Lá na Quitanda de Marisa. Dá um cheiro no coraçãozinho de Marisa, Zominho, né? Que Deus abençoe e proteja sempre. Lurdinha, que Deus te abençoe, minha filha. Lurdinha é mãe de Santa Bárbara, é vó de Santa Bárbara, né, Lurdinha? Que Deus te abençoe, Deus te proteja sempre. Célia, minha amiga Célia também, meu irmão é Divan. Olha, tô descendo, viu, gente? Tô descendo a BR. O irmão também, Givaldo, né? Que também tem um lugarzinho para arrumar seus carros, né? Sandrinho também. Sandrinho e Maria Célia, sua mãezinha, né? Que Deus abençoe e proteja sempre. E nós vamos passar a ladainha, né? Para Dona Dodô. Dona Dodô, atenção, muita atenção, Dona Dodô. Olha a ladainha para a senhora. Sabe quem está mandando? É JL Silva, o seu locutor preferido, viu? Ave cheia de graça, ave cheia de amor. E daqui a pouco, gente, tem um texto, viu? Daqui a pouquinho tem um texto, mas vamos ouvir.

Salve a mãe de Jesus, a ti nosso canto, nosso louvor. 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É lindo, né, gente? Deus abençoe e proteja sempre. Eu vou mandar alô pra turma, gente. E olha, daqui a pouquinho nós rezamos o texto de Jesus Eucarístico. Fique ligadinho, viu? Vamos mandar alô lá para o Sítio Cumbre, Santa Lourdes Paulino, Silvio Fernando e toda a turma dos Paulino. E também quero mandar alô para minha afilhada Ana Maria, seu esposo, né? Sua sogra Dona Celina, também seu esposo. Que Deus abençoe e proteja sempre das dores, seu Zezinho, também as crianças. Esses eram no Mororó, agora estão morando lá no Belezinha, né, das Dores. Deus abençoe. No Tacazinho temos Edivaldo e Tony das Bicicletas, no Travessão Zezéinha, Sítio Caju, Ronaldo, no Sítio Gentil, Rosineide e Janiele. Sítio Barracas tem seu Félix Vieira. Que Deus abençoe, gente, que haja muita luz, muita paz, muito amor de Jesus nos vossos corações. Sítio Recanto, seu Zé Rinaldo, Dona Nice e Socorro Cavalcante, Riacho do Mel, Zé Trocato e Nina, Caldeirão, seu João Pifeiro, Dona Fátima, João Carlos e toda a turma do Sítio Caldeirão. Que Deus abençoe e proteja sempre. Dona Chica, um cheiro no seu coração. Josivaldo, as crianças, Maria Iranilda, que Deus abençoe e conforte teu coração, mãe. Eu sei que está cheio de dor. Sei que seu coração está partido, dolorido, mas o remédio é confiar em Deus. Que Deus te abençoe, que Deus te proteja sempre. Olha, gente, eu amanheci o dia com Efésios 6 na minha cabecinha e quero ler para vocês. Deveres dos filhos e dos pais. Filhos, obedecei a vossos pais, segundo o Senhor, porque isto é justo. O primeiro mandamento, acompanhado de uma promessa, é honrar teu pai e tua mãe, para que sejas feliz e tenhas longa vida sobre a terra. Pais, não exaspereis vossos filhos, pelo contrário, criai-os na educação e doutrina do Senhor. Entendeu, gente? Efésios 6 pede para que os filhos honrem os pais, sabe? Tenha obediência aos pais. E também para que os pais criem seus filhos na doutrina. Não há nada de mais reclamar com o filho, pais. Por mais que você ame, mas reclame, se for o caso, dê uma tapinha de vez em quando. E coloque seus filhos diante da palavra de Deus. Vá à igreja, leve seu filho desde criança, para que eles aprendam como respeitar, como amar a Deus sobre todas as coisas. Então leve seu filho para a igreja, ele criança, seja evangélica, seja católica, leve seu filho. Deixe seu filho te acompanhar para os melhores lugares, ou seja, a igreja, uma pregação, um terço. Está tendo terço nas ruas, por exemplo, nos bairros. Leve sua criança, não tem problema. Está meio frio, agasalha direitinho e leve sua criança. E ele vai crescer com a certeza que Deus é pai e Nossa Senhora é mãe. Então, leve seu filho. Peça para que seu filho seja sempre a sua companhia. Peça a Deus para que seu filho seja sempre a sua companhia e sirva de companhia para seu filho. Então nós vamos rezar agora o texto de Jesus Eucarístico. Prestem atenção que vai ter uma palavra de Deus, porque eu creio que Jesus abençoe, Jesus prepara.

0: Glória ao Pai, ao Filho e ao Espírito Santo, como era no princípio, agora e sempre. Amém. Pai nosso que está nos céus, santificado seja o vosso nome. Venha a nós o vosso reino, seja feita a vossa vontade, assim na terra como nos céus. O pão nosso de cada dia nos dai hoje, perdoai as nossas ofensas, assim como nós perdoamos a quem nos tem ofendido. E não nos deixeis cair em tentação, mas livrai do mal. Amém. Ave Maria, cheia de graça, o Senhor é convosco. Bendita seus vós entre as mulheres, e bendito é o fruto do vosso ventre, Jesus.
1: Santa Maria, Mãe de Deus, rogai por nós, pecadores, agora e na hora de nossa morte. Amém.
0: Ave Maria, cheia de graça, o Senhor é convosco. Bendita seus vós entre as mulheres, e bendito é o fruto do vosso ventre, Jesus.
1: Santa Maria, Mãe de Deus, rogai por nós, pecadores, agora e na hora de nossa morte. Amém.
0: Ave Maria, cheia de graça, o Senhor é convosco. Bendita seus vós entre as mulheres, e bendito é o fruto do vosso ventre, Jesus.
1: Santa Maria, Mãe de Deus, rogai por nós, pecadores, agora e na hora de nossa morte. Amém.

Creio em um só Deus, Pai Todo-Poderoso, Criador do céu e da terra, de todas as coisas visíveis e invisíveis. Creio em um só Senhor Jesus Cristo, Filho unigênito de Deus, nascido do Pai antes de todos os séculos, Deus de Deus, luz da luz, Deus verdadeiro de Deus verdadeiro, gerado, não criado, consubstancial ao Pai, por Ele todas as coisas foram feitas, e por nós, homens, e para nossa salvação, desceu dos céus e se encarnou pelo Espírito Santo no seio da Virgem Maria, e se fez homem também por nós, foi crucificado sob Pôncio Pilatos, padeceu e foi sepultado, ressuscitou ao terceiro dia, conforme as Escrituras, e subiu aos céus, onde está sentado à direita do Pai, e de novo há de vir em sua glória, para julgar os vivos e os mortos, e o seu reino não terá fim. Creio no Espírito Santo, Senhor, que dá a vida e procede do Pai e do Filho, com o Pai e o Filho é adorado e glorificado. Ele que falou pelos profetas, creio na Igreja Una Santa Católica e Apostólica, professo um só batismo para a remissão dos pecados e espero a ressurreição dos mortos e a vida do mundo que há de vir. Amém. Glória ao Pai, ao Filho e ao Espírito Santo. Ó mistério insondável de amor, penetrai-me tão profundamente que eu desapareça mergulhada nesse oceano infinito de amor, o vosso preciosíssimo corpo, sangue, alma e divindade, presentes neste admirável sacramento, lavai-me, santificai-me, o amor de todo amor.

0: Jesus Eucarístico.
1: Tu és o meu paraíso.
0: Jesus Eucarístico.
1: Tu és o meu paraíso.
0: Jesus Eucarístico.
1: Tu és o meu paraíso.
0: Jesus Eucarístico.
1: Tu és o meu paraíso.
0: Jesus Eucarístico.
1: Tu és o meu paraíso.
0: Jesus Eucarístico.
1: Tu és o meu paraíso.
0: Jesus Eucarístico.
1: Tu és o meu paraíso.
0: Jesus Eucarístico.
1: Tu és o meu paraíso.
0: Jesus Eucarístico.
1: Tu és o meu paraíso.
0: Jesus Eucarístico.
1: Tu és o meu paraíso.
0: Ó pão do céu, descida a terra para a salvação dos gêneros humanos. Adoro-vos e amo-vos de todo meu coração.

0: Vamos rezar a segunda dezena. É para você. Você que está construindo uma casa, um quarto, um prédio, um apartamento. Você, pedreiro. É para você, ajudante de pedreiro. Para vocês, homens trabalhadores. Essa dezena, essa segunda dezena, eu ofereço a todos vocês que são pedreiros, ajudantes de pedreiros. Jesus Eucarístico,
1: tu és o meu paraíso.
0: Jesus Eucarístico,
1: tu és o meu paraíso.
0: Jesus Eucarístico,
1: tu és o meu paraíso.
0: Jesus Eucarístico,
1: tu és o meu paraíso.
0: Jesus Eucarístico,
1: tu és o meu paraíso.
0: Jesus Eucarístico,
1: tu és o meu paraíso.
0: Jesus Eucarístico,
1: tu és o meu paraíso.
0: Jesus Eucarístico,
1: tu és o meu paraíso.
0: Jesus Eucarístico,
1: tu és o meu paraíso.
0: Jesus Eucarístico,
1: tu és o meu paraíso.
0: Ó pão do céu, desci da terra para a salvação dos gêneros humanos. Adoro-vos e amo-vos de todo o meu coração.

0: terceira dezena. Terceira dezena, nós vamos rezar para você, motorista. Você, motorista que está trafegando pelas BRs. Você mesmo, no seu descanso, você é um motorista. De ônibus, de caminhão, de mercedão, de táxi, mototaxista. Você é um motorista. Motorista de lotação. Os loteiros da Pedra, loteiros de Venturosa e de outros lugares que estão nos ouvindo. Você é um motorista. Essa terceira dezena é para você, motorista. Jesus Eucarístico,
1: tu és o meu paraíso.
0: Jesus Eucarístico,
1: tu és o meu paraíso.
0: Jesus Eucarístico,
1: tu és o meu paraíso.
0: Jesus Eucarístico,
1: tu és o meu paraíso.
0: Jesus Eucarístico,
1: tu és o meu paraíso.
0: Jesus Eucarístico,
1: tu és o meu paraíso.
0: Jesus Eucarístico,
1: tu és o meu paraíso.
0: Jesus Eucarístico,
1: tu és o meu paraíso.
0: Jesus Eucarístico,
1: tu és o meu paraíso.
0: Jesus Eucarístico,
1: tu és o meu paraíso.
0: Ó pão do céu, desci da terra para a salvação dos gêneros humanos. Adoro-vos e amo-vos de todo o meu coração.

Amém. Quarta dezena, chegou o momento. Chegou o momento de você que está nos ouvindo rezar pela sua rua, rezar pelos seus amigos de rua, seus vizinhos, seus parentes de rua, porque somos parentes um de outro, somos irmãos. Então, meu irmão, reza pelo teu vizinho, reza pela aquela pessoa que trabalha, que mora na tua rua. Eu também peço que você que tem comércio, que tem uma rua, mora numa rua que tem comércio, reze por cada comércio. Eu vou rezar. Vocês que moram aqui, você, como é o nome da sua rua, Carlinhos? Júlio Tenório. Aqui na rua de Júlio Tenório tem três pessoas: JL Silva, Maria Eduarda e Carlinhos. E eles três vão rezarem pela Júlio Tenório, pelo comércio 2, 3, 4. Tem muitos comércios aí, tem a padaria também, né? Aqui na Júlio Tenório. Eu vou rezar pela minha rua, por todos os comércios que tem na minha rua. Se eu for citar, tem muitos. Vou botar de primeira a usina. A usina, que é um comércio, é um monumento. Fica em frente à minha casa. E outros comércios é mais como loja de móveis, né? Os bares da minha rua. A casa do salgado da minha irmãzinha, minha comadre, amiga Cícera. E ali também o comércio de Boquinha, que já faz parte da minha rua. Holanda Motos, Charlinho Auto Peças, o bar de Carlinhos, a padaria de Juvenal Mariano, o frigorífico, que é Frigo Mais, a Rede Mulher. A Rede Mulher e outros comércios na minha rua. E por cada casa que tem na rua Jorge de Albuquerque Neiva, mais conhecida como Rua da Usina. É para todos nós.

0: Amém. É para você. Peça, meu irmão, mais uma vez eu repito. Peça pelo seu vizinho, da sua rua, o comércio da sua rua. Peça a Deus. Jesus Eucarístico.
1: Tu és o meu paraíso.
0: Jesus Eucarístico.
1: Tu és o meu paraíso.
0: Jesus Eucarístico.
1: Tu és o meu paraíso.
0: Jesus Eucarístico.
1: Tu és o meu paraíso.
0: Jesus Eucarístico.
1: Tu és o meu paraíso.
0: Jesus Eucarístico.
1: Tu és o meu paraíso.
0: Jesus Eucarístico.
1: Tu és o meu paraíso.
0: Jesus Eucarístico.
1: Tu és o meu paraíso.
0: Jesus Eucarístico.
1: Tu és o meu paraíso.
0: Jesus Eucarístico.
1: Tu és o meu paraíso.
0: Ó pão do céu, desci da terra para a salvação dos gêneros humanos. Adoro-vos e amo-vos de todo o meu coração.

0: quinta e última dezena. Nós vamos rezar junto, né? Nessa quinta e última dezena, eu vou rezar para você que está sentindo uma dor. Sabe aquela dor que você acha que não vai ter mais fim? Sabe aquela dor que você acha que não tem consolo, não tem remédio, não tem conforto? Que ela é desconfortável. Ali onde está doendo. Eu vou pedir, nós vamos pedir a Deus para que essa dor silencie. Para que essa dor no seu peito manere. Você que acabou de perder. Você que acabou de perder alguém. Não sei, um filho, uma mãe, um pai, um tio, uma tia. Você que está naquele momento de desespero. Não está encontrando solução em palavras nenhuma. Saiba, meu irmão. Saiba, minha irmã, que o conforto, a força, quem vai te dar é o próprio Deus. Então, nós vamos rezar por você que está sentindo essa dor tão forte. Jesus Eucarístico,
1: tu és o meu paraíso.
0: Jesus Eucarístico,
1: tu és o meu paraíso.
0: Jesus Eucarístico,
1: tu és o meu paraíso.
0: Jesus Eucarístico,
1: tu és o meu paraíso.
0: Jesus Eucarístico,
1: tu és o meu paraíso.
0: Jesus Eucarístico,
1: tu és o meu paraíso.
0: Jesus Eucarístico,
1: tu és o meu paraíso.
0: Jesus Eucarístico,
1: tu és o meu paraíso.
0: Jesus Eucarístico,
1: tu és o meu paraíso.
0: Jesus Eucarístico,
1: tu és o meu paraíso.
0: O pão do céu descida à terra para a salvação dos gêneros humanos.
1: Adoro-vos e amo-vos de todo o meu coração.

Graças e louvores se deem a todo momento ao Santíssimo Diviníssimo Sacramento. Graças e louvores se deem a todo momento ao Santíssimo Diviníssimo Sacramento. Graças e louvores se deem a todo momento ao Santíssimo e Diviníssimo Sacramento. Senhor Jesus Cristo, Tu és o pão que vivifica, Tu és o pão que nos faz irmãos, Tu és o pão que nos dá o Pai, Tu és o caminho que nós escolhemos, Tu és o caminho que nos conduz através do sofrimento, Tu és o caminho que nos conduz à alegria. É digno e justo cantar-te, bendizer-te, louvar-te, dar-te graças e adorar-te em toda parte onde se estende o teu domínio. Amém. Não há poder maior do que o poder da Santíssima Trindade. E é com este poder que nós nos revestimos. Em nome do Pai, do Filho, do Espírito Santo. Amém.

0: medo.
1: Amém. Toca, Senhor. Vai tocando, Jesus. Carlinhos, agora tem uma palavra de Deus para seu coração, minha irmã. Escute.
2: Soberano Deus, eterno Pai, Senhor, vai visitando aquelas pessoas que estão no hospital. Sala vermelha, sala amarela, sala verde. Vai tocando, Senhor. Vai tocando, vai tocando. Aquelas pessoas estão com vício no meio da rua, com as bebedeiras, Senhor. Vai tocando. Vai repreendendo, Senhor. Vai tocando na vida dessas pessoas. Esses povos estão passando pelas BR, pela rua, andando, Senhor. Vai tocando, Senhor. Vai repreendendo todo mal, Senhor. Vai visitando cada pessoa dentro de casa, Senhor. Vai passando pelas casas, Senhor. Vai tomando de conta desses comércios, Senhor. Vai tocando, Senhor.
1: Amém, Jesus. Toca, Senhor. Vai tocando, Jesus. Vai entrando nos hospitais, meu Deus. Vai tocando naquela dor que parece que não tem cura. Naquela dor que parece que não quer silenciar. Vai tocando, Senhor. Entra nos hospitais, Senhor, aqui na Pedra, em Arco Verde, Venturosa, Pesqueira, Lagoinha, Sanharó. Vai visitando os hospitais, Senhor, sim, Jesus. Em Arco Verde, nas UTIs, pessoas que estão entubadas nesse momento. Vejo pessoas nesse momento que está gritando, gritando, gritando com uma dor muito forte no céu. Jesus, toca nessa dor. Meu Deus, vai tocando, Senhor. Toca, Jesus. Sim, Senhor, em salas vermelhas, verde, amarela, toca, Jesus. Esse paciente que está em cima de uma cama, no leito de um hospital, Jesus, toca, Senhor. Vai tocando, meu Deus. Vai curando, Senhor. Vai libertando, Senhor Jesus. Oh, amado Espírito Santo, vai tocando. Vai tocando nessa pessoa que está em cima da sua cama, em casa. Em casa, sim, sem poder andar. Com a dor tão forte, Senhor, um desconforto. Sim, Senhor. Toca nesse quadris. Toca nessa perna, Senhor. Nesse braço, Jesus. Vai tocando, meu Deus. Vai tocando e vai curando, vai libertando, meu Deus. Sim, Jesus. Toca, Senhor. Toca no coraçãozinho de mãe que está tão desesperado. Sinto nesse momento uma mãe com desespero. Filho acabou de sair de uma maneira muito chata, gritando a mãe. E era, o coraçãozinho dela está tão partido, está tão dolorido. Mãe, mãe, se ajoelha nesse momento. Mãe, clama ao Deus que tudo pode. Se você fizer isso com muito amor, com muita fé, o teu filho não vai chegar no lugar que ele foi, ele vai voltar para casa. Mas tenha fé, mãe. Se ajoelha. Joga tuas mãos pro alto e pede a presença do Espírito Santo nesse momento. Pede, mãe. Pede com muito amor, com muita fé. Pede com fé, mãe. Pede com fé, mãe. Pede que o Espírito Santo de Deus traga teu filho de volta. Que ele não vai chegar no lugar que ele disse que vai. Que ele disse que ia sair de casa para ir a esse lugar. Ele disse com muita raiva, com muita arrogância. Ele vai voltar do caminho. É só você ter fé. É só você se ajoelhar. E pedir a Deus com muito amor. E pedir a Deus com muita fé. Pede ao Senhor para tocar. Pede ao Senhor para tocar no coração do teu filho, mãe. E não desista. Não desista. Não desista do teu filho. Pede ao Senhor para tocar.
3: Toca.
1: Toca, Senhor. Toca, Senhor.
3: E o nosso interior. Nós vamos te louvar.

0: o amor. Que Deus abençoe e proteja sempre, que haja muita luz, muita paz, muito amor de Jesus. Vamos mandar alô para Dona Neuza Anunciatareias, né? Dona Neuza Anunciatareias, seu esposo também, Neuza e seu Guilinho no Prateado. Que Deus abençoe, que Deus proteja, que haja muita luz, muita paz, muito amor de Jesus. Gente, eu não estou esquecendo não, a turma lá do bairro São José está me cobrando. Eu vou mandar o alô para vocês agora. Família de Jusilene. Jusilene, Lio, Lucia, Maria Vitória. Maria Vitória, João Faustino, né? Esquecendo, viu, gente? João Faustino e também Luciano, né? É o mototáxi Luciano, né? Que Deus abençoe e proteja sempre. Na Rua da Palha, vamos mandar alô para minha querida Rua da Palha. Na Rua da Palha tem Gabi, Suelde, Suelane, Suelene, também Suelde Pai. Que Deus abençoe e proteja sempre. Minha querida tia Mazé, minha tia Mazé, né? Gente, Josiel, Tonho. Tá ouvindo esse lindo programa. Que Deus abençoe a todos vocês. Maria Eloá, minha pequenininha, gente. Ela tem 7 anos, mas não perde um programa. Que bênção de Deus. Eloá, um cheirinho de seu coração, viu? Deus te abençoe. Meu compadre Aníbal também, que não perde o programa. Meu compadre Aníbal é sempre com rádio de gás, né, compadre? Deus abençoe, gente. Que Deus proteja. Que haja muita luz, muita paz, muito amor de Jesus. Daqui a pouco eu mando mais alô, que tem um áudio, não tem, minha querida? Da minha amiga Luísa, lá na Rua da Malmita. Vamos ouvir.
1: Silene, boa tarde. Estou escutando o programa seu de casa. A benção Nildo está em Garanhões. Método de vista, que escutei ele falando. Peço que, se der tempo, você coloque a oração Segura Meu Barco, Senhor. Para todos os ouvintes que estão escutando a rádio. E para esse jovem que saiu de São Paulo. Hoje está com 8 dias. Ontem fez 8 dias. E graças a Deus que ele foi. Teve notícia da família que ele está no Rio de Janeiro.
0: Amém, amém. Louvado seja nosso Senhor Jesus Cristo. Para sempre seja louvado. Olha aí, nossos ouvintes que estão nos ouvindo. Presta atenção, gente. Até onde vai a fé? Esse rapaz saiu quinta-feira de São Paulo, sozinho e Deus, carro próprio. As irmãs muito preocupadas. Ontem a gente estava rezando terça aqui no Alto da Boa Vista. E elas muito preocupadas, mas crendo que Deus estava agindo, sabe? Logo, elas são meninas de comunidade, elas são meninas de fé. E elas acreditaram. Entregaram na mão do Senhor. E Deus resolveu. Tá vendo como a menina falou, minha amiga falou? Levaram tudo dele, mas deixaram o bem mais precioso, a vida, né? Eita, que bênção. Aí, minhas irmãs, essas irmãs, gente, são da comunidade Chama de Amor, de São Bentuna. Nós aqui na Pedra, a maior parte é da comunidade católica Cristo Ressuscitado, né? E falar nisso, gente, minha filha, prenda aí essa música um pouquinho. Gente, eu tenho uma fofoca. Atenção, muita atenção, Dildo Marco. Com a sua permissão, eu vou dizer umas fofoquinhas aqui no seu programa. Gente, é programa de oração, mas olha, escuta aí, presta atenção. Coloca o radinho no ouvido, ou o ouvido no seu radinho, escuta a fofoca, ó, gente. Dia 25 de julho, passa o mês de São João, vem o mês de Santana. 25 de julho vai ter um grandioso evento na comunidade católica Cristo Ressuscitado. Eita, atenção, muita atenção, meu irmão Edivan. Como é que vai ter na camisa? Sou feliz por ser católico, não é assim? Gente, olha, compre sua camisa. Sabe onde é que fica a loja? A loja da comunidade católica Cristo Ressuscitado. Sabe onde fica? No Beco da Lápis, na mão, gente, fica a loja da Comunidade Católica Cristo Ressuscitado. Vá lá, garanta sua blusa, sua camisa. Eu mesmo, atenção, muita atenção, meu irmão Edivan. Eu mesmo quero blusa pra mim, Vanusa, Nice, a netinha de Nice. Olha quantas blusas eu vou querer. Eita, glória. Minhas duas madrinhas de Venturosa, todos nós vamos participar, gente. Olha, gente, é festa para ninguém botar defeito. É festa para você glorificar o nome do Senhor. E olha, gente, diretamente da comunidade, a gente vai sair da comunidade cantando, louvando, agradecendo a Deus, cantando. Erguei as mãos e dai glória a Deus. Erguei as mãos e dai glória a Deus. E olha, gente, olha, vai ser lindo demais. De lá até aqui na rua, gente, vai ser bênção do Espírito Santo de Deus. Estamos combinados, dia 25 de julho, garanta sua camisa, sua blusa. E olha, já sabe onde é, né? Lá no beco da escolinha, Lápis na Mão, tem a loja da Comunidade Católica Cristo Ressuscitado. Que Deus abençoe e proteja sempre. E agora, a pedido da minha amiga Luísa, segura meu barco, Senhor.

Segura meu barco, Senhor, não deixe meu barco afundar. Segura, Senhor, meu barco. E daqui a pouco a gente vai ouvir, tem uma turma de venturosa, como eu já falei agora há pouco, né, gente? Que eles estão todos juntos, Fabiano, sua mãe, as meninas, meninas que eu falo são as irmãs, que estão curtindo esse lindo programa. Muito obrigada, gente. Obrigada a você, Luísa, que também é lá na Rua Nova, em Venturosa. Luísa, Ana, Greg, Marcos, Deus abençoe. Muito obrigada, gente, por todo o carinho. Obrigada de coração. E a você que está em outros lugares, como a Lagoinha, Venturosa, Lagoinha, Pesqueira e outras cidades demais, nos ouvindo de São Paulo, né? E até lugares fora do Brasil, tem pessoas nos ouvindo. Que Deus abençoe, que Deus proteja com infinitas bênçãos. Uma palavra. Você faz parte de um grande projeto do Senhor. É por este motivo que Ele tem cuidado tão bem de você. Nós vamos ouvir Frei Gilson, louco. Olha, gente, não aceite que alguém lhe chame de doido ou doida, louco, louca, não. Quando alguém te chamar de doido ou de louco, diga: eu sou louco por Jesus. Então, sou louca de amor por ti, Senhor. Vamos ouvir Louca de Amor.

A verdade é que Deus é louco de amor por nós. Só um Deus louco de amor pode fazer o que foi feito. Fazer-se igual a nós. Veja, um Deus se humilhar, se despojar, vir ao nosso encontro, assumir a nossa carne, morrer numa cruz por nossos pecados, e ainda debaixo de injúrias, só tem uma explicação. Jesus, Deus, é louco de amor por você. Ah, e a maneira que a gente tem de retribuir é também sendo louco de amor por Jesus. Sabe, quando você é louco de amor, você não abandona. Quando você é louco de amor, você é fiel. Quando você é louco de amor, você faz tudo, tudo, tudo pensando em quem você ama. São João da Cruz diz que quando você ama, você não somente se iguala, mas você se submete ao objeto do seu amor. Quando você é louco de amor, você se submete àquele que você ama. Quem eram os santos? Os santos eram aqueles que eram loucos de amor por Jesus. Sabe, você olha a vida de um Francisco de Assis, por exemplo, e as pessoas da época diziam: é louco, é louco, é louco. Sim, Francisco era louco, louco de amor por Jesus. Não tenha medo, se as pessoas te criticarem, se as pessoas

Jesus, não tenha medo, porque tem muita gente neste mundo que está ficando louco de amor por este mundo e tem se enfiado neste mundo. E ninguém fala nada, né? Se a pessoa for louca por amor a este mundo, tu não tem problema. Não tenha medo, filho. Não tenha medo. Seja louco de amor por Jesus.

0: Amém. Eu te amo, sou louca de amor por ti, meu Jesus. Vamos mandar um alô para Dona Nega e Vânia, lá na Rua da Palha, né? Rainilda, Maria Ellen, Vitória, Joel e todos que estão curtindo esse lindo programa. O programa Hora Santa Eucarística está terminando. Que Deus abençoe, que Deus proteja sempre, que haja muita luz, muita paz, muito amor de Jesus. Eunice, cheio para você. Eu te amo. Sou louca de amor por ti. Tu ainda tá ouvindo o programa, Eunice? Eunice é uma princesinha com 5 anos de idade. Deus abençoe, Eunice. Um cheiro, minha comadre Margarida. Nicolas, um cheiro no seu coração. Cristiano, Porciano, todos. Também a turma aqui na volta da bomba, né, gente? Rosa, Rosalvo, que estão nos ouvindo. Também, eita, esqueci do nome da amiga. Eita, Jesus, ela vai me pegar. Pega não, né? Você é maravilhosa, não pode bater em mim, não, né? Deus abençoe, gente. Deus proteja sempre, que haja muita luz, muita paz. E olha, gente, daqui a 1 minuto, nós teremos. 1 minuto, não, 2 minutos, nós teremos o programa Saudade do Passado. Fica a despedida e o alô de Carlinhos. E a minha outra pequenininha ali, eu tenho duas bonequinhas de milho aqui, gente. Minha Dudinha vai falar um pouco, que ainda dá tempo. E nós terminamos com. Louco de amor por ti, Senhor Jesus. Carlinhos, fique à vontade. Manda um alô para você precisar o que quiser.
1: Boa tarde a todos que estão escutando essa rádio maravilhosa. Quero oferecer a Dona Lourdes do Sítio Cumbi, a Sirlene Siqueira da Rodalzinho, o marido dela, Lorival, a Duda, a Margarida, a Zefa, a Crede da Rua Nova e a todos que estão escutando essa rádio maravilhosa.
0: Amém. Um beijo, Carlinhos. Deus te abençoe e te proteja sempre. E agora a Dudinha vai falar. Fica à vontade, Dudinha.
2: Meu alô vai ser para minha tia Margarida, Eunice, tia Zefa, tia Lau da Rua Nova, Cleide Siqueira, minha madrinha e família, madrinha Janaína e família, Elton Bezerra, Luco Paulino, Didi Zé de Chato, para minha irmã Andréia, meu sobrinho Rostande e para todos que estão escutando o programa.

não tenha medo, porque tem muita gente neste mundo que está ficando louco de amor por este mundo e tem se enfiado neste mundo. E ninguém fala nada, né? Se a pessoa for louca por amor a este mundo, tu não tem problema. Não tenha medo, filho. Não tenha medo. Seja louco de amor por Jesus.

Tarde, boa tarde, meus amigos e minhas amigas da nossa linda cidade da Pedra, adjacência e outros lugares demais como Venturosa, Arco Verde, Pesqueira, Senharó, Belo Jardim, Alagoinha, Custódia, meu querido sertão de canto a canto, de ponta a ponta, Agreste Meridional, Agreste Semiárido e qualquer outra localidade que esteja nos ouvindo. Que Deus abençoe e proteja sempre. Vamos começar mais uma vez o nosso programa Saudade do Passado, na apresentação de Silene Siqueira, no controle de som, Gleiziane Siqueira. E vamos começar nosso lindo programa com uma palavra. Com Deus é assim: se você sonha, Ele realiza. Se cair, Ele te levanta. Se chorar, Ele te consola. Se errar, Ele te corrige. Se você tem fé, Ele faz o milagre. Se orar, Ele te ouve. Se você espera, Ele te recompensa. Para você que achava que a vitória não ia chegar, para você que está em posse de vitória, para você que a tua vitória está chegando, que a tua vitória já chegou. Escute, com Deus é assim: se você sonha, Ele realiza. Se você cair, Ele te levanta. Se chorar, Ele te consola. Se errar, Ele te corrige. Se você tem fé, Ele faz um milagre. Se orar, Ele te ouve. Se você espera, Ele te recompensa. Vamos ouvir. A vitória chegou para você que está em posse de vitória.

Eita, olha, gente, eu tô ouvindo a voz, sabe de quem, gente? Escuta aí. A voz da apaixonita que tá pedindo. Ela tá cada vez mais apaixonita. Muita gente já sabe quem é a apaixonita, né, minha irmã Cleide? Eita, Cleidinha! Leonardo vai já cantar pra você, viu? A minha eterna apaixonita, minha irmã Cleidinha, gente. Ela é desse jeito, viu? Olha, gente, eu quero mandar um alô mais uma vez para a turma lá da Rua da Palha, que recebe a imagem de Mãe Rainha. Elas falaram que estão ligadinhas, viu? Ó, Iraneide, primeiro Clara, Iraneide, Maria de Fátima, Jocicleide, Luísa, Naide da Conceição, Joselane, Maria de Fátima, outra Maria de Fátima, Edinalza Bezerra, Laurita, Bianca, Marinalva, Elioneide, Maria José, Joselma, Maria Helena, Maria Aparecida, Dora, compadre Aníbal, Preta, Adriana, Dona Lia, Fátima e também Dona Maria, pequeninha, né? E minha tia Mazé, Gabriela, minha sobrinha, minha Gabi, né? Dona Nega, Rainilda, que Deus abençoe, gente, que haja muita luz, muita paz, muito amor de Jesus. E claro, o restante da turma, que essa sobre para a rua Jorge de Albuquerque, Neiva, minha amiga Cícera. Que Deus Nossa Senhora te abençoe e te proteja sempre. Minha amiga Cícera, e comadre Lena e compadre Pentica, né? E toda a turma que recebe a Mãe Rainha. Que Deus abençoe, que haja muita luz, muito amor de Jesus. Ô Cleide, atenção, muita atenção, Cleidinha, minha irmã. Minha irmã, amor virtual, quem canta é Lila. Ô filha, passa aí, por favor, porque ela tá apaixonada mesmo. Lila, amor virtual, e depois Leandro Leonardo, amor dividido, né? Olha, amor virtual, quem canta é Lila. Mas esse amor é tão real, parece uma mentira. Ei, Cleidinho, você tá apaixonada já, não é apaixonita não, né? E tem, olha, gente, tem uma turma de apaixonados e apaixonita aqui no José Campelo Salviano. Daqui a pouco vou dizer pra vocês. Já tem música aí, meu coraçãozinho? Então... volte música pra Cleidinha, que ela tá apaixonada. Então, Cleide, vai que essa é tua, Cleidinha.

Mas esse amor é tão real, parece uma loucura. Lindo, né, Cleidinha? Deus te abençoe e te proteja sempre. Como é, Cleidinha? Um amigo de Pesqueira mandou um alô. Mandou pro meu amigo e seu amigo. Atenção, nosso amigo pesqueirense. Não é pesqueirinha, não. É pesqueirense. Um alô especial para você. Que Jesus te cubra de bênção, saúde e paz. E muito obrigada pelo seu carinho. Que haja muita luz, muita paz, muito amor de Jesus. Obrigada de coração. Daqui a pouco você vai me dizer quem é esse amigo. Enfim. 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São 15 horas e 18 minutos. 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

0: Essa menina, eu tô desconfiada que essa menina que tá comigo aqui, ela tá apaixonada, gente. Olha as músicas, presta atenção, ela vai sempre confundir música, né? Eita, oh, atenção, muita atenção, Fábio. Oh, Fabiana, atenção, muita atenção, Fábio. Cadê a música que você não pediu ainda, menino? Fabiano, Fabiano lá de Venturosa, gente. Ontem ele tava almoçando conosco e disse que ia pedir uma música de um cantor. Mas ele canta bem pra caramba, sabe? Só não sei quem é o cantor, não lembro, né? Mas ele vai mandar daqui para o final do programa. Ele vai pedir a música dele. Quero mandar um alô para a dona Cida. Atenção, dona Cida Sintra. A senhora está neste momento em casa, em São Paulo. Com esse friozinho, não dá nem vontade de sair, né? 10 graus a temperatura, gente, lá. Viu? E, mas dona Cida Sintra está lá debaixo dos cobertores, curtindo a programação, né, dona Cida? Deus abençoe e proteja sempre. Vamos ouvir o áudio de Rosineide lá no sítio Gentil, minha querida. Olha, escuta a música que ela pede, gente.
1: Silene, boa tarde. Eu gostaria de pedir uma música com Zezé de Camargo e Luciano, No Dia Que Eu Saí de Casa, para com ela oferecer para minha filha Janiele, e para Bezinha, e para Dete, e para a senhora.

orando a me abençoar. Gente, quem nunca passou por isso, um momentinho desse? Eu já. Sabe, tem um momento que a gente tem que fazer uma viagem. Sabe, às vezes até pequena, mas alguém sempre fica com saudade. Se não for uma mãe, é um pai, é um tio, uma tia, uma irmã, um irmão, né? Mas tem sempre alguém que fica com saudade, né? Vamos falar do Badactéria. Olha, gente, atenção, muita atenção. Ô, Fia, bote aí uma música de Roberta Miranda, daquelas pessoas que não tá apaixonita, e sim já apaixonada. Roberta Miranda, uma daquelas, são tantas coisas. Atenção, Quitéria, Quitéria ama. Olha, gente, o Badactéria, sabe onde fica? Na Academia das Cidades. Assim que você vai chegando na academia, você já vê o Badactéria. Quitéria avisa que tem bebidas quentes e geladas e tira gosto à vontade. É ou não é, Quitéria? É, bebidas quentes e geladas, tira gosto à vontade. Vinho quente, vinho gelado, tem assim, vinho quente, vinho gelado, cerveja fria, cerveja quente. Apito, acho que é quente e fria também. Alguma coisa parecida. Eu sei que Quitéria manda avisar, tem bebidas quentes e geladas. E tira gosto à vontade. Eu não é, Quitéria? Que Deus abençoe e proteja sempre. Olha, gente, o Badactéria fica ali na academia. É só você chegar na academia, você já vê, viu? E eu quero mandar um alô e um cheiro especial no olhinho de Dona Quitéria, né? Dona Quitéria, que mora lá com Quitéria, né? Olha, Quitéria, e daqui a pouco tem música, tem sim. Ô, filho, tem tapioca por aí? Se tiver tapioca, você arrume uma tapioquinha aí pra gente degustar.

0: Olha, Toninha tá peneirando goma e massa de mandioca. Tá, tá, tapioca, tá, tá, tapioca. Olha, gente, Tonha todos os dias tá peneirando goma, massa de mandioca e tem a tapioca prontinha, sabe onde? Ali ao lado de Cício Paraíba, todos os dias. Porém, na quarta-feira, Tonha fica peneirando a goma e a massa da mandioca e aquela tapioca gostosa até demais, sabe onde? Ali na feira, por trás de Galo Cego, todas as quarta-feiras. Ô, vai, Cicinho, canta aí. Tá, tá, tapioca, tá, tá, tapioca. Vai, Cicinho. Olha, gente, toda vez que eu começo a cantar na rádio, eles cantam em casa, sabe? É, são os amigos fiéis e leais, né? Que Deus abençoe e proteja sempre. E agora, tem água aí, minha filha?
1: Bebeu

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Alô, boa tarde. Ô, Zé Buxinha, fica à vontade, você tá bem? Graças a Deus. Amém. É. Mas grande é Deus, né, meu filho? Sim. Sim, fez querinha, certo. Tá certo. Como é o nome da música? Eita, Deus com nós. Milionários é rico. Que Deus te abençoe, meu filho. Creias que Deus está do teu lado e é por isso que tudo dá certo na sua vida. Deus te abençoe e te proteja sempre. Amém. Muito obrigada por todo o carinho que você tem para com esse lindo programa, com os programas da gente. Deus abençoe e proteja sempre. Obrigada, Zé Buxinha. Deus te abençoe. Amém. Tchau. Milionários do Zé Rico, nós vamos curtir agora, viu? Bota uma bem apaixonada, porque eu também quero aproveitar a carona, quero mandar para uma turma que é muito apaixonada aqui na Rua Nova. Olha, gente, essa música de Milionários do Zé Rico. Sou eu, o seu eterno apaixonado. Eterno apaixonado. Eu quero mandar para uma turma, gente. Olha, Zé Buxinha pediu Milionário Zé Rico, ele oferece a toda essa turma. Oh, atenção, muita atenção, meu amigo Pesqueirinha, na BR-424. Escuta a música que Zé Buxinha mandou também pra você, viu? E eu também vou aproveitar, Zé Buxinha, vou mandar só pra quem? Para minhas amigas Giselda, Dona Jessina, Fátima, na Rua Nova. Oh, seu Zé Cícero, Dona Ana Lu. Gente, esse povo é tudo apaixonado. Coisa linda, né, gente? Olha, mantenha, gente, mantenha aí o floco da paixão, porque neste programa é assim, só tem música boa mesmo pra machucar o coraçãozinho, viu? Vamos ouvir Eterno Apaixonado com Milionário e José Rico.

essa música é terminantemente linda. Pergunta aos apaixonados e apaixonitos se essa música não é linda. Ô, Fia, Roberta, eu vou querer duas músicas. Tem uma, um pedido de Venturosa de Fabiano e de Quitéria com Roberta Miranda. E também vou mandar para Cauã agora, daqui a pouco. 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Tem música aí, minha filha? Tá passando música aí? Levanta aí esse sonzinho pra eu ver uma coisa.

0: entrega.
1: Ah, gente, tá vendo? Essa menina está apaixonada, tá? E eu ainda vou descobrir se ela tá apaixonada de verdade. Bom, falando da fruta e verdura fresquinha, bem fresquinha. Família Siqueira, qual faz parte? 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Agora não, agora ele tá em casa, curtindo o programa, se balançando na rede, se balançando, não, quem tá balançando pra lá e pra cá é Núbia, né, Núbia? É verdade, gente, tá vendo? É, e curtindo essas músicas. Não durma não, viu, João? Durma agora não, deixa o programa terminar. João Ribeirista, no mercado público. 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Eu quero mandar um cheiro no coraçãozinho da sua mãezinha, Helena. 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É, eu acho que eu tava muito entendida, pulando, né? Mas o Espírito Santo de Deus, Deus abençoe. 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Ô, meu amor, tem áudios pra botar aí? Coloca uns áudios aí para nós escutarmos. Tem um áudio aí? E tá chegando o áudio, gente, tá chegando o áudio. Só falta 14 minutos para as 16 horas, porque são 15 horas e 46 minutos. Não, não vamos botar áudio, não. Vamos botar a música de Quitéria, que é a de Roberta Miranda. Oh, atenção, muita atenção, Quitéria. Você que está apaixonada, são tantas coisas. E a música de Fabiano, né? A música de Fabiano, que é com... Eu esqueci o nome dos cantores. Mas já tá lá, Fábio. Fábio, olha aí, viu? Que Deus abençoe e proteja sempre. Eu quero mandar um alô mais uma vez, sabe pra quem? Dona Cida Sintra, em São Paulo, que tá bem agasalhadinha. E olha, gente, interessante é que Dona Cida Sintra tem uma netinha chamada Verônica. Verônica acabou de chegar do trabalho, Dona Alcida Sintra disse: olha, Verônica, vem pra cá que tá muito frio, temperatura de 10 graus. Vamos se enrolar debaixo dos cobertores e ficar só curtindo o programa. Saudade do passado. Verônica, essa música também é pra você, para Dona Alcida Sintra. Que Deus abençoe e proteja sempre. Muito obrigada, gente. Olha, é de São Paulo, eles estão curtindo, gente. Que coisa linda. Deus abençoe. Então vamos curtir duas. Uma pra Quitera, lá no bairro São José. E outra para Fabiano, em Venturosa. Vamos curtir duas.

0: Eita, Fábio, parabéns. Essa música é linda, né? Que Deus abençoe e proteja sempre. Muito obrigada, viu? Obrigada de coração. Olha, gente, tem alguém querendo uma música muito linda, mas deixa eu mandar logo um alô, para. José Alvino, muito obrigada pelo carinho. Deus abençoe, Deus proteja sempre. Seu Neco do Vialejo. É, e Vânia Blandino. Olha, gente, obrigada por todo o carinho. A amiga tá pedindo... Eu sou tropeiro e adoro essa vida. Faça o áudio dela, meu, por favor.
1: Boa tarde, Silene. Silene, agora em seguida, já que você tocou essa de Milionário José Henrique, toque em seguida pra mim, Milionário José Henrique. Eu sou solteira e adoro esta vida. Silene, pra oferecer a você que seu esposo, a minha mãe, a meu filho Vinícius, a meu marido, a Lourdes. A Lourdes, a Fernanda, a Antônia e a Neto no sítio Cumbre, oferecer a Cleide, a Fátima, a Alfredo, Josinaldo Leira, fã, a Dilene no centro da cidade, e a todos que estiver ouvindo, a Pedra FM, e a Cazuza, que eu já tinha esquecido.
0: Então vamos ouvir a música que Giselda pediu. Muito demais, gente. Presta atenção.

Eita, o programa terminou. Saudade do passado. Voltará quinta-feira, se Deus quiser. Que Deus abençoe, que Deus proteja cada um de vocês que curtiram. Quinta-feira já é um novo mês, já é mês de festejo juninos. A gente vai passar bastante música, se Deus quiser. Aquelas músicas de forró, aquelas músicas que marcaram, né? Então, fiquem na Santa Paz, mas não desligue o rádio, que em um minuto vem o programa A Hora do Espírito Santo e Companhia.

Amém. Louvado seja nosso Senhor Jesus Cristo, para sempre seja louvado. Vinde, Espírito Santo, enche os corações de vossos fiéis e acendei neles o fogo do vosso amor. Enviai o vosso Espírito e tudo será criado e renovareis a face da terra. Oremos. Deus, que instruís os corações de vossos fiéis com a luz do Espírito Santo, fazei que apreciemos retamente todas as coisas segundo o mesmo Espírito e gozemos sempre de sua consolação. Por Cristo nosso Senhor. Amém. Vem, Espírito Santo de Deus.

O Deus do impossível está aqui neste lugar. O Deus do impossível está aí, onde você está. É só você aceitar. Olha, meu irmão e minha irmã, todos nós sabemos, às vezes não colocamos em prática, sabe? Mas todos nós sabemos, se a casa que chamas por Deus, Deus está ali presente. É. Tudo que você chamar, você recebe o presente. Porque, veja bem, se você chama por Deus, Deus te presenteia com a presença dele. Se você chama o contrário, sabe, né? Entendeu? Então, clame ao Deus que tudo pode. Peça sempre boas obras. Peça sempre boas coisas. Faça boas obras. Peça coisas boas. E as coisas boas chegam para você. Certo? Às vezes as pessoas dizem assim, por que você é tão alegre, você é tão feliz? Eu digo, eu sirvo a um Deus que é toda força, todo poder e toda glória. Por isso que eu acabo sendo feliz, cantando, sorrindo para tudo e para todos, dando sempre um bom dia, uma boa tarde, uma boa noite, cumprimentando as pessoas. Até porque eu dou muito valor a uma cumprimentação. Eu acho que você passar por alguém e dizer bom dia, boa noite, tudo bem, não quebra ninguém. Pelo contrário, enriquece. Sabe? Muita gente vai achar que você é rico só porque você cumprimenta, porque você é feliz. Rico, que eu estou falando, rico de bênção, rico de felicidade, rico de alegria. Sabe? Solta um sorriso sempre que puder. Sorria. A felicidade fica linda em você. Que Deus te abençoe, meu irmão. Que Deus te proteja. 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Microfone, assim, pra você sair cantando pelas ruas. Tem gente que ama cantar pelas ruas com microfone.

Eu conheço pessoas, gente, que vai pra procissão, aí leva sua caixinha de som e o microfone, porque enquanto o padre vai lá na frente cantando, aí vai de santo demais, a pessoa fica atrás cantando também na caixinha de som, certo? Não tô falando de ninguém, porque esse alguém sou eu, viu, gente? É assim que eu faço, viu? Eu vou cantando. Tem gente que diz, eita, você anima mesmo, porque já vai muito distante. Enquanto o padre vai cantando lá na frente, você tá cantando aqui também, né? E olha, gente, cante, cante. Quem canta seus males espanta. Cante, cante pra Jesus. Cante pra o mundo todo. Cante pra você. Cante para uma criança. Quando você vê uma criança chorando, cante para ela, sabe? Ela talvez esteja exatamente esperando desse cântico seu. Quando você vê uma pessoa de idade, por exemplo, com aquelas preocupações, cante para ela. Ofereça um cântico para aquela pessoa. Quem sabe se através da letra daquele cântico não vai fazê-la feliz. Então faça isso. Deus abençoe, Deus proteja sempre. 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Atenção, muita atençãozinho. Eu vou querer uma pontinha de agulha quarta-feira, tá convidado? Deus abençoe. E falar nisso, gente, vou mandar um alô especial para a turma lá no sítio Verdejé. Então, tudo lá nesse momento, tá? Pintorzinho, o menino dele que eu acabei esquecendo o nome mais uma vez, Regilene, minha sobrinha Regilene, tá a turma lá, gente, curtindo o programa, cuidando do gado, tirando leite e curtindo, né? Que Deus abençoe e proteja sempre. Falar em gado, eu também quero, gado, viu? Quero mandar um alô para os tiradores de leite, né? É, o esposo da minha amiga Sônia, no sítio Ribeirinha. Fã Carvalho e Roberto, que nesse momento estão tirando leite, né, Fã e Roberto? Esses são no sítio Buqueirão. Eu quero mandar um alô especial para Carmosa, Patrícia, Fã, Roberto e toda a turma lá no sítio Buqueirão. Dona Cristina e todos da família. Olha, eu vou dizer a vocês, gente, meu dia, amanhã, meu dia em ponto, temos o programa e, com Fã Carvalho. É um programa de variedade. Como é o nome do programa mesmo, Fã? Esqueci. Eita, não acredito que eu esqueci. É um programa de variedade. Daqui a pouco eu lembro. De meu dia às 3 da tarde, Fã Carvalho está apresentando um lindo programa aqui. E quando for às 3 da tarde, o irmão Edvan começa. Irmão Edvan, irmã Marlange, irmã Leide e irmã Silvaneto. Junto com o irmão Edvan, apresentando um programa de oração, gente, que é lindo demais. Quem impedirá o agir de Deus? Oh, glória! A semana passada eu esqueci, mas semana não, viu? Olha, gente, e depois eu me lembro o nome do programa de Fã, mas ele vai mandar aqui daqui a pouco, viu? Então, gente, não perca a programação amanhã, meu dia, 3 da tarde, é linda, linda, linda demais.

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Filha, tem música aí? Não bote agora, não. Só me diga se tem. Mas deixa eu mandar um alô para a turma aqui. Dona Zumira e Heraldo lá no Parque de Vaquejada. Que Deus abençoe e proteja sempre. No Sítio Urubu. E tem Lúcia lá no Sítio Urubu. Dona Zuleide, que é a mãe de Ivanusa, aqui no Zé Campelo Salviano. E também seu Dudu, que vive sempre com o radinho ligado, né? Fabiana também. E que Deus abençoe e proteja sempre, que haja muita luz, muita paz, muito amor de Jesus. Gente, o pão já está com 24 minutos e 30 segundos que o pão da panificadora e mercadinho da Ivanusa saiu. Está quentinho, quentinho e bem quentinho, né? Vamos mandar mais alô para Cícero Gomes e sua esposa, que sempre que pode está curtindo nosso programa. Que Deus abençoe e proteja sempre, que haja muita luz, muita paz, muito amor de Jesus. Também quero mandar mais uma vez para o Zé Campelo Salviano. Olha, gente, sem brincadeira, eu sou tão bem tratado quando chego no Zé Campelo Salviano, sabe? É só bem. Amanhã eu vou aí, Zé Campelo Salviano. E olha, gente, sim, amanhã, gente, falar na amanhã, amanhã tem a missa aqui no Alto da Boa Vista. O padre vem para aqui, a missa que está tendo os textos nos bairros e está sendo a vez do bairro Alto da Boa Vista, né? E olha, gente, não perca a programação, não. Pelo amor de Deus, não perca, não. Olha, veja bem, na igreja hoje tem a missa da graça. Amanhã a missa é aqui no Alto da Boa Vista. Sábado tem a coroação, gente. A juventude está nos convidando para a gente ir para a coroação de Nossa Senhora. Vamos participar, gente. Se entregue à mãe, se entregue ao pai. Reze mais, ore mais, se comunique mais com o Espírito Santo de Deus, que isso é muito importante, viu?
Que Deus abençoe, que Deus proteja, que haja muita luz, muita paz, muito amor de Jesus. E vamos mandar mais alô para a turma. Deixa eu ver quem é que está nos ouvindo. Seu Levi na Fazenda Salomão. Acho que seu Levi já veio, foi para casa uma hora dessa, né, seu Levi? Que Deus abençoe e proteja sempre. Elza, Elza já está em casa, né, Elza? Elza é da loja, gente. Da loja da Elza. Deus abençoe. Elza, não perde para o seu programa, não, viu, gente? Que Deus abençoe. Dona Maria Dadá, Dona Lenilda, na Bica de Baixo. Toda a turma aí no sítio Bica de Baixo, Veneza. E também Milagroso, né, gente? Deus abençoe e proteja sempre. Nalva e Adriana, essa é no Rio dos Bois. Lá onde mora Lenilda também, no Rio dos Bois, né? Em Venturosa, gente. Venturosa é assim, eu já disse a vocês, né? Que do Rio dos Bois, tem um bairro no Rio dos Bois, gente. Rio dos Bois, passando pela... o centro. Aí você vai, Rua Nova, Mutirão, Bacurau 1, 2 e 3, passando também pela Vila Delmiro. E a turma toda é com o radinho ligado. Muito obrigada, gente. Obrigada de coração. Que Deus abençoe, que Deus proteja, que sempre haja muita luz, muito amor de Jesus. Vamos mandar um alô também para os meninos também do sindicato, né, gente? Dos sindicatos Sintraf, Totozinho, e o outro menino que trabalha com ele, as meninas que trabalham com ele, Justo, né, Justo? Cheiro no seu coração. E também para o outro sindicato de Joselmo, que agora está em frente à rodoviária, né? Assim, Joselmo. Gente, interessante, Joselmo não perde o seu programa, é só bênção. Se eu cantar uma música aqui, quando chega de noite na igreja, ele já sabe que eu cantei, né? Que ele escuta, né? José, muito obrigado, que Jesus, Nossa Senhora, abençoe, proteja tudo, tua casa, toda a tua sagrada família. Que haja muita luz, muita paz, muito amor de Jesus no teu coração. E obrigado a todos vocês que nesse momento se encontram trabalhando, né? Deus abençoe e proteja sempre. Minha amiga Maria Aparecida Tenório Alves, seu José Alves, seu irmão também, né? Maria Aparecida, que Deus abençoe, que Deus cubra de bênção, saúde e muita paz em vossos corações, né? Alô para o Parque de Vaquejada, mais uma vez, Dona Zumira, Heraldo, Quiterinha, Simone, Rosa, toda a turma lá do Parque de Vaquejada, Jaqueline, né? Também tem Claudiane, e Ericlésia, né? E a irmãzinha, Deus abençoe, proteja sempre. Agora bote música, meu coraçãozinho. Bote música que fala de Jesus, que fala de Nossa Senhora. Porque é linda uma religião que se ama a mãe de Jesus. Depois a gente escuta essa, mas coloque música que fale de Deus, Nossa Senhora.

porque Jesus Cristo é o Rei dos Céus. É lindo, lindo, lindo. Que Deus abençoe, proteja sempre. Dona Cida, atenção, muita atenção, Dona Cida Sintra. Não durma, que daqui a pouco tem a magnífica para a senhora. Não durma não, viu? Deus abençoe. Ela se enrolou agora, gente. De São Paulo, estou sabendo de tudo.

O povo te chama de Nossa Senhora por causa de Nosso Senhor. É lindo, gente, é lindo, lindo, lindo demais. Que Deus abençoe e proteja sempre. Mas, gente, já tem duas pessoas pedindo música muito linda. Seu Félix Vieira, lá nas barracas, no sítio de barraca, pediu Jorge Pai, Jorge Filho, misericórdia. É linda demais, gente, linda, linda, linda. E a minha irmã Silvanete, lá na... abaixo da cadeia pública da nossa cidade da Pedra, lá pertinho do frigorífico do Noro, pediu com a irmã Kelly Patrícia Passarinho, né, Silvanete? Essa vai totalmente para você. Que Deus abençoe e proteja sempre. Seu Félix Vieira oferece a seu filho Buiú e a toda a turma que está ouvindo, a mim também, né? Muito obrigada, gente, por todo o carinho. Obrigada de coração. Então vamos ouvir essas duas que são lindas demais.

é linda demais. Gente, olha, adoro o Senhor. Adore o Senhor na alegria e na dor, porque Ele foi o único que deu a vida por você, por mim. Ele te amou e te ama de uma maneira tão especial, que até a vida Ele deu por nós, pelos nossos pecados. Então, na alegria ou na dor, ame, adore o Senhor, porque Ele é o único digno de toda adoração, todo louvor. Adore o Senhor na alegria ou na dor. Que Deus abençoe e proteja sempre. Agora vamos falar. 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Que Deus abençoe e proteja sempre cada um de vocês, viu? 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
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Não temas, porque eu sou contigo. Não te assombres, porque eu sou teu Deus. Eu te fortaleço e te ajudo e te sustento com a destra da minha justiça. E agora, minha amiga Giselda pediu um jantar para Jesus. Eu vou aproveitar, gente, vou dizer a vocês. Convida o Senhor Jesus para jantar contigo hoje. Não importa a tua janta, não. Não importa se você vai comer cuscuz com leite, não importa que você vai comer um pãozinho com café, com chá, uma bolachinha com chá. Convida Jesus para jantar contigo e escute essa música. Giselda, minha amiga, é para você curtir. Isso é só para você.

Tá vendo, gente? Que letra linda dessa música. Olha, eu vou ler bem rápido aqui. Obras de caridade corporais. Dar de comer a quem tem fome, dar de beber a quem tem sede. Vestir os nus, dar pousada aos peregrinos, visitar os enfermos e encarcerados, libertar os prisioneiros, enterrar os mortos. Olha, gente, isso é tão importante, sabe? E olha, as obras de misericórdia espiritual, gente, dar bom conselho, ensinar os ignorantes, repreender os que erram, consolar os aflitos, perdoar as injúrias. Que, gente, isso é lindo demais, viu? Não dá tempo mais, mas para semana eu vou ver se eu falo. Só vou começar o primeiro mandamento da lei de Deus, vou até o quarto. Primeiro, amar a Deus sobre todas as coisas. Então, ame, meu irmão. Ame ao Deus que tudo pode. Segundo, não tomar seu santo nome em vão. Terceiro, guardar os domingos e festas. E a igreja, nos domingos? Guarde o domingo. Sirva a Deus. O domingo é o dia do Senhor. E o quinto, o quarto, honre seu pai e honre sua mãe. Louvado seja nosso Senhor Jesus Cristo para sempre. Seja louvado. Gente, o programa está terminando, fique todos na Santa Paz. Sábado temos mais Meu Dia. Nildo Marcos e Renan Siqueira, hoje meu milagre vai chegar. E este programa só volta quinta-feira, se Deus quiser. Muito obrigada a cada um de vocês que ouviram. Que Deus abençoe, que Deus proteja, que haja muita luz, muita paz, esperança, fé e amor. Recebam um beijo de Deus pelos lábios de Nossa Senhora para todos os meus irmãos católicos e um beijo de Deus para todos os meus irmãos evangélicos. Fiquem todos com Deus e na companhia da Mãe, Nossa Senhora.

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3: Olá, excelente quinta-feira para você, ouvinte. Começando agora mais um programa Forró Mania, com este ritmo dançante e alegre. Vamos curtir então a programação gostosa demais? Preparei para você um mix de música, um mix de forró maravilhoso. Aumenta o volume e vem curtir o nosso Forró Mania.
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0: Tocando pra você sempre o melhor do forró. Este é o programa Forró Mania, que em instantes volta, trazendo mais músicas pra você. Continue por aí.
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0: programação mais alegre e dançante do seu rádio com o melhor do forró chega ao fim. Amanhã tem mais, um beijo pra você e até lá.
1: Hora certa.
2: 18 horas e 2 minutos.
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0: O anjo do Senhor anunciou a Maria, e ela concebeu do Espírito Santo. Ave Maria, cheia de graça, o Senhor é convosco. Bendita sois vós entre as mulheres, e bendito é o fruto do vosso ventre, Jesus. Santa Maria, Mãe de Deus, rogai por nós, pecadores, agora e na hora de nossa morte. Amém. Eis aqui a serva do Senhor, faça-se em mim segundo a vossa palavra. Ave Maria, cheia de graça, o Senhor é convosco. Bendita sois vós entre as mulheres, e bendito é o fruto do vosso ventre, Jesus. Santa Maria, Mãe de Deus, rogai por nós, pecadores, agora e na hora de nossa morte. Amém. E o Verbo divino se fez carne e habitou entre nós. Ave Maria, cheia de graça, o Senhor é convosco. Bendita sois vós entre as mulheres, e bendito é o fruto do vosso ventre, Jesus. Santa Maria, Mãe de Deus, rogai por nós, pecadores, agora e na hora de nossa morte. Amém. Rogai por nós, Santa Mãe de Deus, para que sejamos dignos das promessas de Cristo. Oremos. Infundi, Senhor, como vos pedimos, a vossa graça em nossas almas, para que nós, que pela anunciação do anjo, vimos ao conhecimento da encarnação de Jesus Cristo, vosso Filho, por sua paixão e morte, sejamos conduzidos à glória da ressurreição, pelo mesmo Cristo, Senhor nosso. Amém.
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Divino Jesus, nós vos oferecemos esse terço que vamos rezar, meditando nos mistérios da nossa redenção. Concedei-nos, por intercessão da Virgem Maria, Mãe de Deus e Nossa Mãe, as virtudes que nos são necessárias para bem rezá-lo e a graça de ganharmos as indulgências desta santa devoção. Oferecemo-lo particularmente em desagravo dos pecados cometidos contra o Sagrado Coração de Jesus e Imaculado Coração de Maria, pela paz do mundo, pela conversão dos pecadores, pelas almas do purgatório, pelas intenções do Santo Padre, pelo aumento e santificação do clero, pelos nossos vigários, pela santificação das famílias, pelas missões, pelos doentes, pelos agonizantes, por aqueles que pediram nossas orações e por todas as nossas intenções particulares e pelo Brasil. Creio em Deus Pai Todo-Poderoso, Criador do céu e da terra, em Jesus Cristo, seu único Filho, nosso Senhor, que foi concebido pelo poder do Espírito Santo, nasceu da Virgem Maria, padeceu sob Pôncio Pilatos, foi crucificado, morto e sepultado, desceu à mansão dos mortos, ressuscitou ao terceiro dia, subiu aos céus, está sentado à direita de Deus Pai Todo-Poderoso, donde há de vir e julgar os vivos e os mortos. Creio no Espírito Santo, na Santa Igreja Católica, na comunhão dos santos, na remissão dos pecados, na ressurreição da carne, na vida eterna. Amém. Pai nosso que estais no céu, santificado seja o vosso nome. Venha a nós o vosso reino, seja feita a vossa vontade, assim na terra como no céu. O pão nosso de cada dia nos dai hoje.

perdoai-nos nas nossas ofensas, assim como nós perdoamos a quem nos tem ofendido. E não nos deixeis cair em tentação, mas livrai-nos do mal. Amém. Ave Maria, cheia de graça, o Senhor é convosco. Bendita sois vós entre as mulheres e bendito é o fruto do vosso ventre, Jesus. Santa Maria, Mãe de Deus, rogai por nós, pecadores, agora e na hora de nossa morte. Amém. Ave Maria, cheia de graça, o Senhor é convosco. Bendita sois vós entre as mulheres e bendito é o fruto do vosso ventre, Jesus. Santa Maria, Mãe de Deus, rogai por nós, pecadores, agora e na hora de nossa morte. Amém. Ave Maria, cheia de graça, o Senhor é convosco. Bendita sois vós entre as mulheres e bendito é o fruto do vosso ventre, Jesus. Santa Maria, Mãe de Deus, rogai por nós, pecadores, agora e na hora de nossa morte.

0: nosso que estais no céu, santificado seja o vosso nome. Venha a nós o vosso reino, seja feita a vossa vontade, assim na terra como no céu.
1: O pão nosso de cada dia nos dai hoje. Perdoai as nossas ofensas, assim como nós perdoamos a quem nos tem ofendido. E não nos deixeis cair em tentação, mas livrai-nos do mal. Amém.
0: Ave Maria, cheia de graça, o Senhor é convosco. Bendita sois vós entre as mulheres, e bendito é o fruto do vosso ventre, Jesus.
1: Santa Maria, Mãe de Deus, rogai por nós, pecadores, agora e na hora de nossa morte. Amém.
0: Ave Maria, cheia de graça, o Senhor é convosco. Bendita sois vós entre as mulheres, e bendito é o fruto do vosso ventre, Jesus.
1: Santa Maria, Mãe de Deus, rogai por nós, pecadores, agora e na hora de nossa morte. Amém.
0: Ave Maria, cheia de graça, o Senhor é convosco. Bendita sois vós entre as mulheres, e bendito é o fruto do vosso ventre, Jesus.
1: Santa Maria, Mãe de Deus, rogai por nós, pecadores, agora e na hora de nossa morte. Amém.
0: Ave Maria, cheia de graça, o Senhor é convosco. Bendita sois vós entre as mulheres, e bendito é o fruto do vosso ventre, Jesus.
1: Santa Maria, Mãe de Deus, rogai por nós, pecadores, agora e na hora de nossa morte. Amém.
0: Ave Maria, cheia de graça, o Senhor é convosco. Bendita sois vós entre as mulheres, e bendito é o fruto do vosso ventre, Jesus.
1: Santa Maria, Mãe de Deus, rogai por nós, pecadores, agora e na hora de nossa morte. Amém.
0: Ave Maria, cheia de graça, o Senhor é convosco. Bendita sois vós entre as mulheres, e bendito é o fruto do vosso ventre, Jesus.
1: Santa Maria, Mãe de Deus, rogai por nós, pecadores, agora e na hora de nossa morte. Amém.
0: Ave Maria, cheia de graça, o Senhor é convosco. Bendita sois vós entre as mulheres, e bendito é o fruto do vosso ventre, Jesus.
1: Santa Maria, Mãe de Deus, rogai por nós, pecadores, agora e na hora de nossa morte. Amém.
0: Ave Maria, cheia de graça, o Senhor é convosco. Bendita sois vós entre as mulheres, e bendito é o fruto do vosso ventre, Jesus.
1: Santa Maria, Mãe de Deus, rogai por nós, pecadores, agora e na hora de nossa morte. Amém.
0: Ave Maria, cheia de graça, o Senhor é convosco. Bendita sois vós entre as mulheres, e bendito é o fruto do vosso ventre, Jesus.
1: Santa Maria, Mãe de Deus, rogai por nós, pecadores, agora e na hora de nossa morte. Amém.
0: Ave Maria, cheia de graça, o Senhor é convosco. Bendita sois vós entre as mulheres, e bendito é o fruto do vosso ventre, Jesus.
1: Santa Maria, Mãe de Deus, rogai por nós, pecadores, agora e na hora de nossa morte. Amém.

0: Pai nosso que estais no céu, santificado seja o vosso nome. Venha a nós o vosso reino, seja feita a vossa vontade, assim na terra como no céu.
1: O pão nosso de cada dia nos dai hoje. Perdoai as nossas ofensas, assim como nós perdoamos a quem nos tem ofendido. E não nos deixeis cair em tentação, mas livrai-nos do mal. Amém.
0: Ave Maria, cheia de graça, o Senhor é convosco. Bendita sois vós entre as mulheres e bendito é o fruto do vosso ventre, Jesus.
1: Santa Maria, Mãe de Deus, rogai por nós, pecadores, agora e na hora de nossa morte. Amém.
0: Ave Maria, cheia de graça, o Senhor é convosco. Bendita sois vós entre as mulheres e bendito é o fruto do vosso ventre, Jesus.
1: Santa Maria, Mãe de Deus, rogai por nós, pecadores, agora e na hora de nossa morte. Amém.
0: Ave Maria, cheia de graça, o Senhor é convosco. Bendita sois vós entre as mulheres e bendito é o fruto do vosso ventre, Jesus.
1: Santa Maria, Mãe de Deus, rogai por nós, pecadores, agora e na hora de nossa morte. Amém.
0: Ave Maria, cheia de graça, o Senhor é convosco. Bendita sois vós entre as mulheres e bendito é o fruto do vosso ventre, Jesus.
1: Santa Maria, Mãe de Deus, rogai por nós, pecadores, agora e na hora de nossa morte. Amém.
0: Ave Maria, cheia de graça, o Senhor é convosco. Bendita sois vós entre as mulheres e bendito é o fruto do vosso ventre, Jesus.
1: Santa Maria, Mãe de Deus, rogai por nós, pecadores, agora e na hora de nossa morte. Amém.
0: Ave Maria, cheia de graça, o Senhor é convosco. Bendita sois vós entre as mulheres e bendito é o fruto do vosso ventre, Jesus.
1: Santa Maria, Mãe de Deus, rogai por nós, pecadores, agora e na hora de nossa morte. Amém.
0: Ave Maria, cheia de graça, o Senhor é convosco. Bendita sois vós entre as mulheres, e bendito é o fruto do vosso ventre, Jesus.
1: Santa Maria, Mãe de Deus, rogai por nós, pecadores, agora e na hora de nossa morte. Amém.
0: Ave Maria, cheia de graça, o Senhor é convosco. Bendita sois vós entre as mulheres, e bendito é o fruto do vosso ventre, Jesus.
1: Santa Maria, Mãe de Deus, rogai por nós, pecadores, agora e na hora de nossa morte. Amém.
0: Ave Maria, cheia de graça, o Senhor é convosco. Bendita sois vós entre as mulheres e bendito é o fruto do vosso ventre, Jesus.
1: Santa Maria, Mãe de Deus, rogai por nós, pecadores, agora e na hora de nossa morte. Amém.
0: Ave Maria, cheia de graça, o Senhor é convosco. Bendita sois vós entre as mulheres e bendito é o fruto do vosso ventre, Jesus.
1: Santa Maria, Mãe de Deus, rogai por nós, pecadores, agora e na hora de nossa morte. Amém.

0: Pai nosso que estais no céu, santificado seja o vosso nome. Venha a nós o vosso reino, seja feita a vossa vontade, assim na terra como no céu.
1: O pão nosso de cada dia nos dai hoje. Perdoai as nossas ofensas, assim como nós perdoamos a quem nos tem ofendido. E não nos deixeis cair em tentação, mas livrai-nos do mal. Amém.
0: Ave Maria, cheia de graça, o Senhor é convosco. Bendita sois vós entre as mulheres e bendito é o fruto do vosso ventre, Jesus.
1: Santa Maria, Mãe de Deus, rogai por nós, pecadores, agora e na hora de nossa morte. Amém.
0: Ave Maria, cheia de graça, o Senhor é convosco. Bendita sois vós entre as mulheres e bendito é o fruto do vosso ventre, Jesus.
1: Santa Maria, Mãe de Deus, rogai por nós, pecadores, agora e na hora de nossa morte. Amém.
0: Ave Maria, cheia de graça, o Senhor é convosco. Bendita sois vós entre as mulheres e bendito é o fruto do vosso ventre, Jesus.
1: Santa Maria, Mãe de Deus, rogai por nós, pecadores, agora e na hora de nossa morte. Amém.
0: Ave Maria, cheia de graça, o Senhor é convosco. Bendita sois vós entre as mulheres e bendito é o fruto do vosso ventre, Jesus.
1: Santa Maria, Mãe de Deus, rogai por nós, pecadores, agora e na hora de nossa morte. Amém.
0: Ave Maria, cheia de graça, o Senhor é convosco. Bendita sois vós entre as mulheres e bendito é o fruto do vosso ventre, Jesus.
1: Santa Maria, Mãe de Deus, rogai por nós, pecadores, agora e na hora de nossa morte. Amém.
0: Ave Maria, cheia de graça, o Senhor é convosco. Bendita sois vós entre as mulheres e bendito é o fruto do vosso ventre, Jesus.
1: Santa Maria, Mãe de Deus, rogai por nós, pecadores, agora e na hora de nossa morte. Amém.
0: Ave Maria, cheia de graça, o Senhor é convosco. Bendita sois vós entre as mulheres, e bendito é o fruto do vosso ventre, Jesus.
1: Santa Maria, Mãe de Deus, rogai por nós, pecadores, agora e na hora de nossa morte. Amém.
0: Ave Maria, cheia de graça, o Senhor é convosco. Bendita sois vós entre as mulheres, e bendito é o fruto do vosso ventre, Jesus.
1: Santa Maria, Mãe de Deus, rogai por nós, pecadores, agora e na hora de nossa morte. Amém.
0: Ave Maria, cheia de graça, o Senhor é convosco. Bendita sois vós entre as mulheres e bendito é o fruto do vosso ventre, Jesus.
1: Santa Maria, Mãe de Deus, rogai por nós, pecadores, agora e na hora de nossa morte. Amém.
0: Ave Maria, cheia de graça, o Senhor é convosco. Bendita sois vós entre as mulheres e bendito é o fruto do vosso ventre, Jesus.
1: Santa Maria, Mãe de Deus, rogai por nós, pecadores, agora e na hora de nossa morte. Amém.

0: Pai nosso que estais no céu, santificado seja o vosso nome. Venha a nós o vosso reino, seja feita a vossa vontade, assim na terra como no céu.
1: O pão nosso de cada dia nos dai hoje. Perdoai as nossas ofensas, assim como nós perdoamos a quem nos tem ofendido. E não nos deixeis cair em tentação, mas livrai-nos do mal. Amém.
0: Ave Maria, cheia de graça, o Senhor é convosco. Bendita sois vós entre as mulheres e bendito é o fruto do vosso ventre, Jesus.
1: Santa Maria, Mãe de Deus, rogai por nós, pecadores, agora e na hora de nossa morte. Amém.
0: Ave Maria, cheia de graça, o Senhor é convosco. Bendita sois vós entre as mulheres e bendito é o fruto do vosso ventre, Jesus.
1: Santa Maria, Mãe de Deus, rogai por nós, pecadores, agora e na hora de nossa morte. Amém.
0: Ave Maria, cheia de graça, o Senhor é convosco. Bendita sois vós entre as mulheres e bendito é o fruto do vosso ventre, Jesus.
1: Santa Maria, Mãe de Deus, rogai por nós, pecadores, agora e na hora de nossa morte. Amém.
0: Ave Maria, cheia de graça, o Senhor é convosco. Bendita sois vós entre as mulheres e bendito é o fruto do vosso ventre, Jesus.
1: Santa Maria, Mãe de Deus, rogai por nós, pecadores, agora e na hora de nossa morte. Amém.
0: Ave Maria, cheia de graça, o Senhor é convosco. Bendita sois vós entre as mulheres e bendito é o fruto do vosso ventre, Jesus.
1: Santa Maria, Mãe de Deus, rogai por nós, pecadores, agora e na hora de nossa morte. Amém.
0: Ave Maria, cheia de graça, o Senhor é convosco. Bendita sois vós entre as mulheres e bendito é o fruto do vosso ventre, Jesus.
1: Santa Maria, Mãe de Deus, rogai por nós, pecadores, agora e na hora de nossa morte. Amém.
0: Ave Maria, cheia de graça, o Senhor é convosco. Bendita sois vós entre as mulheres, e bendito é o fruto do vosso ventre, Jesus.
1: Santa Maria, Mãe de Deus, rogai por nós, pecadores, agora e na hora de nossa morte. Amém.
0: Ave Maria, cheia de graça, o Senhor é convosco. Bendita sois vós entre as mulheres, e bendito é o fruto do vosso ventre, Jesus.
1: Santa Maria, Mãe de Deus, rogai por nós, pecadores, agora e na hora de nossa morte. Amém.
0: Ave Maria, cheia de graça, o Senhor é convosco. Bendita sois vós entre as mulheres e bendito é o fruto do vosso ventre, Jesus.
1: Santa Maria, Mãe de Deus, rogai por nós, pecadores, agora e na hora de nossa morte. Amém.
0: Ave Maria, cheia de graça, o Senhor é convosco. Bendita sois vós entre as mulheres e bendito é o fruto do vosso ventre, Jesus.
1: Santa Maria, Mãe de Deus, rogai por nós, pecadores, agora e na hora de nossa morte. Amém.

0: Pai nosso que estais no céu, santificado seja o vosso nome. Venha a nós o vosso reino, seja feita a vossa vontade, assim na terra como no céu.
1: O pão nosso de cada dia nos dai hoje. Perdoai as nossas ofensas, assim como nós perdoamos a quem nos tem ofendido. E não nos deixeis cair em tentação, mas livrai-nos do mal. Amém.
0: Ave Maria, cheia de graça, o Senhor é convosco. Bendita sois vós entre as mulheres, e bendito é o fruto do vosso ventre, Jesus.
1: Santa Maria, Mãe de Deus, rogai por nós, pecadores, agora e na hora de nossa morte. Amém.
0: Ave Maria, cheia de graça, o Senhor é convosco. Bendita sois vós entre as mulheres, e bendito é o fruto do vosso ventre, Jesus.
1: Santa Maria, Mãe de Deus, rogai por nós, pecadores, agora e na hora de nossa morte. Amém.
0: Ave Maria, cheia de graça, o Senhor é convosco. Bendita sois vós entre as mulheres, e bendito é o fruto do vosso ventre, Jesus.
1: Santa Maria, Mãe de Deus, rogai por nós, pecadores, agora e na hora de nossa morte. Amém.
0: Ave Maria, cheia de graça, o Senhor é convosco. Bendita sois vós entre as mulheres, e bendito é o fruto do vosso ventre, Jesus.
1: Santa Maria, Mãe de Deus, rogai por nós, pecadores, agora e na hora de nossa morte. Amém.
0: Ave Maria, cheia de graça, o Senhor é convosco. Bendita sois vós entre as mulheres, e bendito é o fruto do vosso ventre, Jesus.
1: Santa Maria, Mãe de Deus, rogai por nós, pecadores, agora e na hora de nossa morte. Amém.
0: Ave Maria, cheia de graça, o Senhor é convosco. Bendita sois vós entre as mulheres, e bendito é o fruto do vosso ventre, Jesus.
1: Santa Maria, Mãe de Deus, rogai por nós, pecadores, agora e na hora de nossa morte. Amém.
0: Ave Maria, cheia de graça, o Senhor é convosco. Bendita sois vós entre as mulheres, e bendito é o fruto do vosso ventre, Jesus.
1: Santa Maria, Mãe de Deus, rogai por nós, pecadores, agora e na hora de nossa morte. Amém.
0: Ave Maria, cheia de graça, o Senhor é convosco. Bendita sois vós entre as mulheres, e bendito é o fruto do vosso ventre, Jesus.
1: Santa Maria, Mãe de Deus, rogai por nós, pecadores, agora e na hora de nossa morte. Amém.
0: Ave Maria, cheia de graça, o Senhor é convosco. Bendita sois vós entre as mulheres, e bendito é o fruto do vosso ventre, Jesus.
1: Santa Maria, Mãe de Deus, rogai por nós, pecadores, agora e na hora de nossa morte. Amém.
0: Ave Maria, cheia de graça, o Senhor é convosco. Bendita sois vós entre as mulheres, e bendito é o fruto do vosso ventre, Jesus.
1: Santa Maria, Mãe de Deus, rogai por nós, pecadores, agora e na hora de nossa morte. Amém.

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2: Olá, excelente quinta-feira para você, ouvinte. Começando agora mais um programa Forró Mania, com este ritmo dançante e alegre. Vamos curtir então a programação gostosa demais? Preparei para você um mix de música, um mix de forró maravilhoso. Aumenta o volume e vem curtir o nosso Forró Mania.
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0: Oeste. 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Em instantes eu volto com mais, não saia daí.
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2: Boa noite.
1: Boa noite para você que nos acompanha em todo o país.
2: Quinta-feira, 28 de maio de 2026.
1: Vamos ao destaque do dia. Emprego.
2: Brasil tem o menor desemprego para o trimestre encerrado em abril desde 2012.
1: Em abril foram geradas mais de 85 mil novas vagas de trabalho formais. Luana Karen.
3: O Brasil encerrou abril com mais de 47 milhões e 800 mil empregos. Empregos com carteira assinada.
2: E ainda, presidente Lula sanciona projeto que cria a Universidade Federal Indígena.
1: Será a primeira instituição de ensino superior do país voltada aos povos originários.
4: Aos poucos a gente vai ensinando o mundo a compreender que é possível, de forma civilizada, a gente garantindo a todos aqueles que habitam o planeta a ter os seus direitos.
2: Você vai ouvir também combate ao crime organizado.
1: Nova operação avança na asfixia financeira e no fim das fraudes no setor de combustíveis.
2: Ação também impede que gasolina adulterada seja repassada aos consumidores.
1: Na apresentação da Voz do Brasil, hoje, Mariana Jungmann e Luciano Seixas.
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1: O emprego no Brasil continua em crescimento.
2: No mês de abril, foram criados quase 86 mil postos de trabalho com carteira assinada.
1: E a taxa de desocupação no país é a menor desde 2012.
3: Em abril, a atendente Willy da Silva conseguiu uma posição em um restaurante no centro de Brasília. Ela estava desempregada há 6 meses e buscava uma oportunidade de trabalho que permitisse que ela tivesse mais tempo com os filhos.
5: Porque eu curto muito as crianças agora, né? Final de semana eu estou em casa com eles, é feriado, eu não trabalho. É uma coisa garantida, né? Ter um emprego fechado. Com a carteira assinada e tudo, eu vou ter todos os meus direitos, um dia eu sair e tudo mais.
3: Assim como Willy, milhares de brasileiros conseguiram uma emprego no país este ano. Cenário captado pela Pesquisa Nacional por Amostra de Domicílios. De acordo com a PNAD Contínua, a taxa de desocupação no trimestre encerrado em abril foi de 5,8%, o menor nível da série histórica iniciada em 2012 para o período. No mesmo trimestre do ano passado, o percentual de pessoas procurando emprego no Brasil estava em 6,6%. A taxa de desocupação calculada pelo IBGE, inclui apenas pessoas desempregadas que estão disponíveis para trabalhar e tentando encontrar uma posição. A coordenadora de pesquisa por amostra de domicílios do IBGE, Adriana Beringui, comentou o resultado.
6: O nível da ocupação segue em patamares elevados, né, mostrando que a capacidade de geração de trabalho e renda no mercado brasileiro segue de forma sustentada.
3: Outro dado que mostra o bom momento por que passa o mercado de trabalho no Brasil é o Cadastro Geral de Empregados e Desempregados, o CAGED, que mede a quantidade de trabalhadores com carteira assinada. Segundo o CAGED, em abril, foram criados no país 85.888 empregos formais. 3 dos 5 grupos da atividade econômica monitorados tiveram saldo positivo: serviços, construção e indústria. Já entre as unidades da federação, 24 das 27 criaram empregos em abril, com destaque para São Paulo, Rio de Janeiro e Minas Gerais. O ministro do Trabalho e Emprego, Luiz Marinho, destacou que o país deve continuar gerando empregos formais.
7: O potencial da economia brasileira é de crescimento. Ele vai continuar crescendo, portanto, creio que nós teremos mais de 1 milhão de empregos gerados como positivo esse ano.
3: De acordo com o Caged, o Brasil encerrou abril com mais de 47 milhões e 800 mil empregos com carteira assinada. O salário médio de admissão em abril foi de R$ 2.386,70.

0: para sobreviver, o suficiente para enriquecer a economia brasileira, mas o suficiente para que eles possam ser felizes no mundo do trabalho.
1: Durante o programa Bom Dia Ministro, produzido pela Empresa Brasil de Comunicação, Paulo Pereira, do empreendedorismo, da microempresa e da empresa de pequeno porte, comentou um impacto sobre as mulheres.
2: Vou pegar um exemplo, as trabalhadoras domésticas, né, que vão ser muito afetadas pela escala 6x1. Nós temos 1,5 milhão de trabalhadoras domésticas. A mulher trabalha 6 dias, chega em casa, vai fazer o quê? Trabalhar, cuidar dos filhos, cuidar da família. Então, o impacto sobre as mulheres, sobre os setores menos escolarizados, sobre os setores de menor renda é muito grande para que essas pessoas possam ter uma vida melhor, cuidar melhor das suas famílias e, como eu estava dizendo, estudar mais, empreender mais. É importante ressaltar isso, o impacto econômico vai ser bom para muitos segmentos. E aqueles segmentos que podem ter um impacto diferente, nós vamos cuidar, nós vamos achar soluções.
3: A proposta do fim da escala 6x1 segue agora para avaliação do Senado Federal.
1: Um passo inédito para o futuro dos povos indígenas no Brasil.
3: O presidente Lula sancionou agora há pouco a lei que cria a Universidade Federal Indígena, a primeira do país.
1: Com sede em Brasília, a nova universidade terá camping em diferentes regiões e vai oferecer cursos de graduação e pós-graduação.
4: Prevista para entrar em atividade no próximo ano, a UNIND, Universidade Federal Indígena, será destinada a valorizar os saberes dos povos originários e práticas ancestrais. O ministro dos Povos Indígenas, Eloy Terena, é formado em Direito e diz que a Universidade Federal é um sonho de lideranças indígenas visionárias. Ele relata que a iniciativa será o maior investimento na escolarização dos povos indígenas.
5: A universidade será composta por indígenas em seus quadros e irá retratar essa pluridiversidade étnica que é o nosso país.
4: A Universidade Federal Indígena atenderá inicialmente 2.800 estudantes. A sede será em Brasília, mas unidades descentralizadas serão construídas em outras regiões do Brasil de acordo com a demanda e concentração dos povos indígenas. O ensino será voltado para a formação nos níveis de graduação e pós-graduação. Os cursos terão ênfase em gestão ambiental e territorial, políticas públicas, sustentabilidade socioambiental, línguas indígenas, saúde, direito, agroecologia, engenharias e tecnologias e formação de professores. Para o presidente Lula, o Brasil não pode abrir mão dos saberes milenares dos indígenas.
0: Aos poucos a gente vai ensinando o mundo a compreender que é possível, de forma civilizada, a gente garantindo a todos aqueles que habitam o planeta a ter os seus direitos. E a gente não pode prescindir do conhecimento milenar que os povos indígenas acumularam ao longo de tanto tempo nesse país e no mundo. Cabe agora ao Estado brasileiro pegar o prédio, prepará-lo para que a gente possa, no menor prazo de tempo, fazer uma festa com os novos alunos que vão entrar.
4: A UNIND vai contribuir para a formação de profissionais especializados em educação intercultural e garantir a preservação das 274 línguas faladas pelos 305 povos indígenas do Brasil. Reportagem Graziele Bezerra.
1: O presidente Lula recebeu hoje a presidente do Suriname, Jennifer Gerling Simons.
3: No encontro, os dois líderes assinaram acordos de cooperação e se comprometeram a estreitar laços entre os países.
6: Durante visita oficial, a presidente do Suriname, Jennifer Gerling Simons, chegou ao Brasil acompanhada de mais 5 ministros. Durante encontro com o presidente Lula, os líderes assinaram 13 acordos de cooperação em áreas como defesa, segurança pública, comércio, energia e proteção da Amazônia. O Suriname vive um momento de crescimento econômico após a descoberta de grandes reservas de petróleo e gás natural. Lula afirmou que o Brasil quer ampliar ainda mais o comércio bilateral. Mesmo com um crescimento de 25% desde 2023, o presidente afirmou que ainda existe potencial para esse aumento.
0: Como vocês agora vão se transformar em grandes produtores de petróleo, a Petrobras pode trabalhar com vocês, aí a gente vai poder equilibrar a balança comercial, porque nós vamos importar um pouco de petróleo de vocês para compensar a nossa colaboração com o Suriname.
6: Na área ambiental, os dois países pretendem ampliar ações conjuntas de combate ao desmatamento e ao crime organizado na Amazônia, como afirmou o presidente Lula.
0: Estamos unindo

0: esforços regionais no enfrentamento ao narcotráfico, ao tráfico de drogas, pessoas e armas de fogo. O novo acordo com a Polícia Federal vai ampliar nossa cooperação no combate a ilícitos transnacionais, com destaque aos crimes ambientais e de mineração.
1: Os governos também assinaram acordos para ampliar as conexões aéreas e marítimas entre os dois países e avançar no chamado Anel das Guianas, projeto de integração regional que liga o norte do Brasil aos países vizinhos da região amazônica. Reportagem Raquel Mariano.
2: Quase 60 mandados de busca e apreensão foram cumpridos hoje na Operação Fluxo Oculto.
3: A ação conjunta entre o governo do Brasil e estados tem como objetivo desmantelar fraudes e lavagem de dinheiro no setor de combustíveis.
4: Nesta nova fase da Operação Carbono Oculto, foram cumpridos 59 mandados de busca e apreensão em 5 estados: São Paulo, Paraná, Mato Grosso do Sul, Minas Gerais e Rio de Janeiro. A ação, batizada de Fluxo Oculto, contou com a participação de órgãos federais e estaduais. O alvo é um esquema criminoso no setor de combustíveis, envolvendo fraudes, sonegação e lavagem de dinheiro. As investigações identificaram 6 novas fintechs, empresas voltadas para serviços financeiros digitais, que, na verdade, operavam como bancos paralelos das organizações criminosas. O ministro da Fazenda, Dario Durigan, destacou a grande movimentação financeira das fintechs no esquema.
5: Uma movimentação total de 26 bilhões de reais em 6 fintechs nos últimos anos, o que acende o sinal de alerta para os órgãos de inteligência, que a gente espera avançar no combate ao crime organizado da maneira que importa, da maneira inteligente, que é fazendo asfixia financeira.
4: Em outra frente de atuação, os agentes cumpriram mandados contra empresas e pessoas que atuavam na adulteração de combustíveis. Somente com um esquema que utilizava nafta petroquímica, os prejuízos aos cofres públicos atingem a marca de 200 milhões de reais em 2 anos. De acordo com o diretor da Agência Nacional do Petróleo, Gás Natural e Biocombustíveis, Júlio Nishida, a operação vai impedir que milhões de litros de gasolina adulterada sejam repassados aos consumidores.
6: A Agência Nacional do Petróleo, em etapas anteriores, interditou e apreendeu pouco mais de 2 milhões e meio de litros de gasolina adulterada com essa nafta, e com o trabalho de hoje, a gente impede de outro quantitativo igualmente danoso chegar ao consumidor, chegar à sociedade, em fraudes que envolvem qualidade, dano ao consumidor, dano ao erário, lavagem de dinheiro e vários outros danos à sociedade.
4: Participam da Operação Fluxo Oculto 135 servidores da Receita Federal, além de dezenas de servidores dos órgãos parceiros. Com locução de Graziela Mendonça, reportagem Gabriela Noronha.
2: Em 2015, com o rompimento da barragem do Fundão em Mariana, Minas Gerais, despejou-se resíduos tóxicos e lama no Rio Doce, contaminando a água em Minas Gerais e no Espírito Santo.
3: Desde então, a água do rio vem sendo monitorada. Inicialmente, esse trabalho era feito pela Fundação Renova, que foi extinta em 2024.
2: Agora, com o novo acordo do Rio Doce, o monitoramento passa a ser feito pela FUNASA, a Fundação Nacional de Saúde, ligada ao Ministério da Saúde.
3: Esse mês, a FUNASA começou a segunda etapa de verificação e testagem da qualidade da água em 173 pontos dos dois estados.
2: Mais cedo, nós conversamos com Lenildo Moraes, presidente da Fundação, sobre esse trabalho e também sobre a segurança hídrica proporcionada pelo programa Cisternas, na região do semiárido brasileiro. Acompanhe.
3: Presidente Lenildo Moraes, um prazer ter o senhor com a gente aqui na Voz do Brasil. Vamos começar falando do trabalho que a FUNASA vem desempenhando no monitoramento da qualidade da água do Rio Doce. Isso é necessário ainda por causa das consequências do rompimento da barragem do Fundão em Minas Gerais em 2015. Como é que é feito e onde é feito esse monitoramento?
7: Boa noite a todos os ouvintes da Voz do Brasil, boa noite Mariana, boa noite Luciano Seixas. Olha, a Operação FUNASA presente no Rio Doce começou com 3 frentes simultâneas, né? De monitoramento da qualidade da água em 32 municípios de Minas Gerais e do Espírito Santo. A operação começou com 173 pontos de monitoramento ao longo da bacia do Rio Doce. É importante dizer que a primeira frente foi no município de Mariana e no Vale do Aço. A segunda percorreu cidades do Médio Rio Doce e da divisa entre Minas Gerais e Espírito Santo, incluindo Governador Valadares, Conselheiro Pena, Resplendor e Aimorés. E a terceira e última frente foi nos municípios capixabas, lá no Espírito Santo, com coletas em Aracruz, Linhares, Colatina, São Mateus, Conceição da Barra e Marilândia. A FUNASA disponibilizou a nossa equipe, né, 3 unidades móveis, junto com as equipes, para coleta da qualidade, né, identificar a qualidade da água, além de carros, apoio de equipes técnicas especializadas. Os laboratórios móveis permitiram a realização de análises físicas e químicas e microbiológicas, né? Isso foi importante, porque a partir daí nós podemos identificar a real qualidade, né, e necessidade de futuras ações que a gente precisa fazer a partir dessas análises.
2: Presidente, quando é que os resultados desse monitoramento serão divulgados, especialmente para as comunidades atingidas pela contaminação lá de 2015?
7: As análises já estão em fase final de análise, né? Devemos entregar nos próximos dias. Mais tardar a próxima semana, nós já estaremos com todos esses dados monitorados para que a gente possa apresentar para toda a sociedade.
3: E esse monitoramento, ele vai ser permanente, presidente? Como é que vai ser a periodicidade desse acompanhamento?
7: Vai ser permanente. Nós já temos um acordo de cooperação técnica assinado com a AGESUS, que é a Agência Brasileira de Apoio à Gestão do SUS, e ele vai permitir que o governo, através da FUNASA, Fundação Nacional de Saúde, através de seus técnicos, possa fazer esse monitoramento de forma permanente.
2: E existe um outro trabalho desempenhado também pela FUNASA em relação à segurança hídrica, que é o programa Cisternas. Como é que ele atua para garantir água para as famílias de regiões secas ou semiáridas?
7: A iniciativa permite acesso regular à água potável para consumo humano por meio da captação e armazenamento da água da chuva. É importante que as populações do semiárido que estão nos escutando já sabem como funciona. Então, na realidade, nós, na prática, o programa ele funciona como uma instalação de reservatórios, né? Os reservatórios têm capacidade de 16 mil litros conectados aos telhados das residências, né? Então, nos períodos das chuvas, a água é captada, filtrada e armazenada para ser utilizada nos meses de estiagem.
3: O presidente, quantas famílias já são atendidas pelo programa atualmente? Há previsão dele ser ampliado?
7: Olha, nós estamos atendendo agora 20.976 famílias, quase 21 mil famílias. E a ideia é que a gente faça essa ampliação ainda, tá certo? Os estados beneficiados nessa primeira etapa são Bahia, Ceará, Minas Gerais, Paraíba, Pernambuco, Piauí, Rio Grande do Norte e Sergipe, né? Os investimentos chegam a 250 milhões de reais.
2: E quais são os critérios de seleção das famílias atendidas pelo programa de cisternas?
7: Olha, boa pergunta, Luciano. Olha, o edital estabelece alguns critérios obrigatórios para participação. Por exemplo, as famílias precisam viver em comunidades rurais do semiárido, não ter acesso regular à água potável por rede de abastecimento e não ter sido atendido por programas de cisternas. Além, é claro, das residências ter as condições mínimas para instalação do equipamento. Telhado adequado, a captação da água e da chuva, é importante que se tenha espaço suficiente no meio do terreno, né, para poder ter essas condições técnicas necessárias. Outro dado importante é que os critérios são situação de vulnerabilidade social, a pessoa tem que estar inscrita no CAD único. As famílias chefiadas por mulheres têm prioridades. A presença de pessoas com deficiência também. Se é um deficiente na família, um deficiente físico, no núcleo familiar, tem prioridade também. E, obviamente, e um dado muito importante, que está se dando como prioridade também as populações de comunidades quilombolas.
3: Agora, presidente, as famílias que tiverem interesse em receber esses equipamentos, elas devem fazer o quê? Procurar a prefeitura, a FUNASA diretamente, preencher um cadastro? Como é que funciona?
7: Olha, essas 20 mil 976 cisternas já foram feitas a partir de um critério já estabelecido pela FUNASA. A prefeitura fez o levantamento inicial e encaminhou a superintendência, né, da FUNASA, e as pessoas agora devem procurar a prefeitura para poder saber quais os locais. A prefeitura previamente já tem todas as comunidades que vão ser beneficiada. E nós da FUNASA também. Nós vamos divulgar todas as comunidades que foram pré-selecionadas pelas prefeituras.
2: Muito bem, nós conversamos com o presidente da FUNASA, a Fundação Nacional de Saúde, Lenildo Moraes. Muito obrigado por sua entrevista aqui, a Voz do Brasil.
7: Obrigado, Mariana. Obrigado, Luciano. Boa noite a todos os ouvintes da Voz do Brasil.
3: O Ministério da Previdência Social e o INSS realizam nesse fim de semana um grande mutirão para atendimentos em diversas regiões do país.
2: São mais de 59 mil vagas destinadas a perícias médicas e avaliações sociais do INSS. As etapas obrigatórias para concessão de benefícios previdenciários e assistenciais.
3: O secretário de Regime Geral de Previdência Social, Benedito Brunca, disse que o tempo de espera vem caindo e destacou a importância do agendamento.
8: No Brasil, o tempo médio de espera no mês de abril estava em 40 dias. Na parcial que tiramos esta semana, esse tempo médio já caiu para 30 dias, o que é uma evolução de 10 dias. É importante que as pessoas que estão aguardando os atendimentos possam entrar em contato ou com o 135 ou no próprio aplicativo do meu INSS para poder fazer a confirmação e antecipar seu atendimento, porque isso vai abreviar o tempo da decisão do seu benefício.
2: Hoje, dia 28 de maio, é comemorado o Dia Internacional da Dignidade Menstrual.
3: No Brasil, dados do IBGE indicam que 15% das adolescentes deixaram de ir ao menos um dia na escola por falta de absorvente.
2: Para tentar mudar essa realidade, o governo do Brasil promove o Programa de Proteção e Promoção da Saúde Menstrual.
3: Em 2 anos, mais de 3 milhões de pessoas foram beneficiadas com itens de higiene e ações educativas.
9: A mineira Mariana Soares conta que menstruou pela primeira vez aos 13 anos de idade e desde então sintomas como fortes dores e enjoo são comuns para ela. Hoje, aos 22 anos, ela luta para que mais mulheres possam falar sobre saúde menstrual.
10: Eu sei que tem muitas vozes de meninas que sofrem como eu, mas não têm a oportunidade de, às vezes, saber que ela pode viver melhor. Isso é um direito nosso.
9: Combater preconceitos e tabus é um dos objetivos do festival Alana Ideia Fest 2026 para tratar sobre dignidade menstrual e proteção de meninas e adolescentes, como explica a diretora executiva do Alana, Flávia Dória.
11: 6 entre cada 10 meninas têm a rotina escolar abalada por essas dores menstruais e 4 em cada 10 meninas chegam a faltar na escola pelo menos uma vez por mês por causa dessas dores, que muitas vezes são incapacitantes. A gente precisa falar sobre isso.
9: A programação faz parte das ações do Dia Internacional da Dignidade Menstrual, comemorado nesta quinta-feira. Desde 2023, o governo do Brasil distribui de forma gratuita absorventes por meio do Programa de Proteção e Promoção da Saúde Menstrual. Em 2 anos, mais de 500 milhões de unidades já foram distribuídas, de acordo com a Coordenadora Geral de Atenção à Saúde das Mulheres do Ministério da Saúde, Mariana Seabra, além do fornecimento de produtos, ações educativas.
12: O programa tem um eixo de dispensação desses absorventes, né, através do programa Farmácia Popular. E hoje é possível retirar essas autorizações para os beneficiários que são inscritas no CadÚnico através do aplicativo Meu SUS Digital. A segunda forma é através do programa Pé de Meia e a terceira forma é justamente na Unidade Básica de Saúde, onde além da autorização, ela vai poder também ter todo o leque de informações.
9: Lembrando que o absorvente é distribuído de forma gratuita e o benefício é destinado a pessoas com idade entre 10 e 49 anos, inscritas no CadÚnico e com renda mensal de até R$ 218,00, estudantes da rede pública de baixa renda e pessoas em situação de rua. Reportagem Gabriela Noronha.
2: Amanhã é o último dia para fazer a declaração do Imposto de Renda.
3: A Receita Federal já recebeu mais de 37 milhões de declarações e a expectativa é chegar a 44 milhões de documentos.
2: Quem entregar fora do prazo estará sujeito à multa.
3: E essas foram as notícias do Governo do Brasil.
2: Uma realização da Secretaria de Comunicação Social da Presidência da República.
3: Com produção da empresa Brasil de Comunicação.
2: Fique agora com as notícias do Poder Judiciário e do Congresso Nacional. Boa noite.
3: Boa noite para você e até amanhã.
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15: STF homologa acordo para viabilizar operação de crédito ao BRB.
16: STJ define que qualificadora de violência de gênero também se aplica a agressões contra a mulher em relação homoafetiva.
15: Semana na conciliação. Trabalhadores de empresa de tratamento de água e saneamento de Campinas fecham um acordo de mais de 7 milhões de reais.
16: Boa noite, eu sou Marcela Luiza.
15: E eu sou Walter Lima.
16: O Supremo Tribunal Federal homologou nesta quinta-feira um acordo entre a União, o Governo do Distrito Federal, o Banco Central e o Banco de Brasília para viabilizar uma operação de crédito destinada ao reforço financeiro do BRB.
15: A decisão foi tomada durante a audiência de conciliação conduzida pelo ministro Luiz Fux. Marcelo Della Libera.
17: O acordo permite que o Distrito Federal contrate um empréstimo junto ao Fundo Garantidor de Crédito para capitalizar o banco. A operação terá garantia de um sindicato de bancos e contragarantia vinculada às verbas do Fundo de Participação dos Estados e do Distrito Federal e do Fundo de Participação dos Municípios.
16: O Comitê Nacional de Inteligência Artificial no Judiciário aprovou duas medidas para ampliar a segurança da inteligência artificial usada pela Justiça.
15: Coordenada pelo Conselho Nacional de Justiça, a manifestação técnica validou os riscos de inserção de comandos escondidos em documentos processuais e instituiu um Programa Nacional de Segurança para capacitação e com suporte e prevenção de riscos.
16: A manifestação técnica é a primeira medida nacional de orientação sobre o tema e deve ser submetida ao plenário do Conselho.
15: As medidas fazem parte das prioridades definidas pela gestão 2025-2027, coordenada pelo presidente do CNJ e do STF, ministro Edson Fachin.
16: Qualificadora de lesão corporal praticada contra a mulher pela condição do sexo feminino também se aplica em relação homoafetiva entre mulheres.
15: Essa é a conclusão do STJ. Fátima Uchoa.
18: Uma mulher foi acusada de insultar e agredir fisicamente a ex-companheira por ciúmes. O Ministério Público ofereceu denúncia por lesão corporal qualificada, considerando que a agressão foi cometida contra a mulher pela condição do sexo feminino e no âmbito doméstico. A Justiça de Santa Catarina condenou a acusada só pelo crime de lesão corporal em contexto doméstico. Já a sexta turma do STJ deu provimento ao recurso especial do MP. Segundo o ministro relator Rogério Schietti Cruz, basta o vínculo doméstico familiar ou de afetividade e a condição de mulher da vítima para aplicação do sistema protetivo, sendo presumidas a vulnerabilidade e, consequentemente, a motivação de gênero.
16: Trabalhadores de empresa de tratamento de água e saneamento de Campinas fecham acordo de mais de 7 milhões de reais.
15: A conciliação foi fechada durante a Semana Nacional da Conciliação Trabalhista. Rafael Oliveira.
19: O acordo encerra uma ação coletiva de 2018 sobre gratificação paga a motoristas da Sanasa, empresa de economia mista de tratamento de água e saneamento de Campinas. 54 trabalhadores vão receber mais de 7 milhões de reais em valores líquidos. O acordo também prevê o recolhimento de 600 mil reais em FGTS e 2 milhões de reais em encargos previdenciários para a União. As negociações vinham sendo realizadas desde o início do ano.
16: Justiça recebe denúncia contra organização criminosa internacional por garimpo ilegal em Roraima.
15: Na ação, o MPF pede a condenação dos 6 integrantes do grupo e fixação de, no mínimo, 200 mil reais em multa por danos morais coletivos. Vanessa Pereira.
20: Segundo a denúncia, o grupo negociava ouro e diamantes extraídos ilegalmente no Brasil e no exterior, usando contatos e negociações no Peru para comercializar os minerais sem autorização. As investigações apontam investimento de 350 mil reais na compra de ouro e negociações de pedras avaliadas em mais de 100 mil dólares. O MPF pede a condenação dos 6 acusados por exploração ilegal de recursos minerais da União, organização criminosa transnacional, contrabando e lavagem de dinheiro, além de multa mínima de 200 mil reais por danos coletivos e sociais.
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16: Uma boa noite.
15: E até amanhã.
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21: Eu sou Paula Groba.
22: E eu sou Ricardo Nakaoka.
21: E estes são os destaques de hoje do Jornal do Senado, que começa agora.
22: Senado aprova retomada de benefícios fiscais para o terceiro setor e isenção de IPI para pessoas com deficiência.
21: Escala 6x1, Senado vai analisar proposta aprovada pela Câmara.
22: Segue para sanção presidencial política nacional para estudantes com superdotação.
21: Boa noite.
22: Boa noite.
21: Hospitais filantrópicos, entidades assistenciais e organizações sociais podem voltar a ter acesso a benefícios tributários suspensos nos últimos anos. O Senado aprovou um projeto que retoma incentivos fiscais para instituições do terceiro setor e também garante a isenção do IPI na compra de veículos por pessoas com deficiência.
22: A proposta segue agora para análise da Câmara dos Deputados. Mais informações com o repórter Alexandre Campos.
23: Os benefícios referentes ao imposto sobre a renda das pessoas jurídicas, contribuição social sobre o lucro líquido e COFINS, atualmente assegurados por uma lei complementar apenas às organizações da sociedade civil de interesse público e organizações sociais, vão se estender também a todas as entidades do terceiro setor, como afirmou a relatora do projeto, senadora professora Dorinha Seabra, do União do Tocantins.
24: Infelizmente, no formato que está hoje, a PAIS e outras instituições já consolidadas na área social perderiam esse benefício.
23: O texto aprovado ainda reverteu outras reduções de benefícios. Um incentivo que passará a valer se a proposta virar lei será o referente à doação ou destinação para patrocínio de parte do imposto de renda devido por empresas para projetos esportivos, culturais e sociais, como os voltados para crianças, adolescentes e idosos. Também foi retomada a isenção total de IPI na compra de veículos por pessoas com deficiência.
21: E os municípios com pendência fiscal já estão autorizados a receber recursos de emendas parlamentares. A publicação que garante essa mudança já saiu no Diário Oficial.
22: Esse e outros dispositivos tinham sido vetados pelo presidente Lula, mas o veto foi derrubado pelo Congresso. Repórter Marcela Diniz.
25: Com a promulgação de 4 dispositivos da Lei de Diretrizes Orçamentárias de 2026, que tiveram veto presidencial derrubado pelo Congresso, ficam permitidas doações de bens e valores no chamado defesa eleitoral, que começa 3 meses antes e vai até o final das eleições. Outro dispositivo autoriza municípios de até 65 mil habitantes que tenham pendências fiscais a celebrar convênios com o governo federal, receber recursos de programas e ter acesso a emendas parlamentares. Na sessão que derrubou o veto, o presidente do Congresso, senador Davi Alcolumbre, assinalou que essas demandas fizeram parte da marcha dos prefeitos à Brasília.
26: São estradas, são rodovias, são escolas, são unidades de saúde, são creches, são praças, enfim, são obras muito relevantes para os municípios brasileiros.
25: As outras 2 regras reinseridas na LDO autorizam o uso de recursos da Lei Orçamentária Anual em despesas que estão fora da competência da União e são relativas à malha hidroviária brasileira e à construção e manutenção de rodovias estaduais e municipais destinadas à integração de modais de transporte ou ao escoamento produtivo.
21: Você sabe o que é ludopatia?
22: Ludopatia é o vício em jogos de azar. Essa compulsão provoca perda de controle, endividamento e impactos graves na vida familiar e emocional dos apostadores.
21: Muita gente vem se conscientizando de que essa atividade pode ser destruidora. Em meio ao avanço das bets no país, mais de 570 mil brasileiros já recorreram à plataforma de autoexclusão criada pelo Ministério da Fazenda para bloquear voluntariamente o próprio CPF em sites regularizados.
25: jogos.
17: O crescimento do endividamento de famílias por conta do vício em jogos acendeu o alerta no Senado. Os detalhes com o repórter Rodrigo Rezende.
1: Pelo menos 570 mil pessoas já fizeram cadastro na plataforma de autoexclusão para acesso a sites de apostas. O sistema do Ministério da Fazenda traz a possibilidade do bloqueio voluntário em todas as bets legalizadas no Brasil. De acordo com o Ministério, do total de cadastrados, 207 mil usuários apontaram a perda de controle sobre o jogo e os impactos na saúde mental como principais motivos para a autoexclusão. O vício em jogos de azar, conhecido como ludopatia, atinge milhares de brasileiros, como alerta o senador Humberto Costa, do PT de Pernambuco.
4: Dados da Organização Mundial da Saúde apontam que a taxa de dependência em jogos de azar pode variar de 1 a 3% da população adulta. Se aplicarmos essa proporção ao Brasil, estamos falando de até 4 milhões de brasileiros já em situação clínica de vício.
1: Caso você deseje bloquear o seu próprio acesso aos sites e sistemas regularizados de apostas no Brasil, basta acessar autoexclusãoapostas.fazenda.gov.br. Lembrando que o exclusão é sem o tio. Você deve ter uma conta gov.br para fazer a solicitação e seu CPF será bloqueado em todas as casas de apostas.
21: Secas mais severas, chuvas intensas e eventos climáticos extremos podem marcar os próximos meses no Brasil com o fortalecimento do fenômeno El Niño.
17: Diante do risco de impactos na agricultura, no abastecimento de água e até no aumento de desastres naturais, o Senado reuniu hoje no plenário autoridades e especialistas para discutir medidas de prevenção e preparação. Os detalhes com o repórter Márcio Maturana.
5: O climatologista Carlos Nobre alertou que para este ano se espera uma intensidade maior.
6: Agora, maio, junho, julho, já temos 92% de probabilidade de começar um El Niño. E outubro, novembro e dezembro desse ano, a probabilidade é 98% desse El Niño ser forte ou muito forte. Então, nós temos que nos preparar muito.
5: O senador Hamilton Mourão, do Republicanos do Rio Grande do Sul, disse que é preciso aprimorar o Plano Nacional de Proteção e Defesa Civil de 2012, tornando obrigatórias simulações anuais nos municípios.
7: Se não treinar, nós não vamos conseguir executar na hora que a catástrofe acontecer.
5: O senador Hermes Klan, do PL de Santa Catarina, acredita que o trabalho do Senado para fortalecer o planejamento dos municípios em áreas de risco é fundamental, mas não é suficiente.
8: Muitos municípios brasileiros, especialmente os menores, não têm estrutura técnica, equipe permanente ou capacidade de acessar recursos federais com rapidez. O município sofre a tragédia, mas o sistema público só chega depois da água baixar. Enquanto isso, seguimos repetindo o ciclo: desastre, reconstrução, novo desastre.
5: A sessão de debates foi pedida por todos os líderes partidários, com primeira assinatura de Esperidião Amin, do PP de Santa Catarina.
21: E a proposta que acaba com a escala 6-1 foi aprovada na Câmara dos Deputados na noite de ontem. O próximo passo agora é a análise dessa PEC pelo Senado.
17: Senadores, no entanto, divergem sobre a PEC, que garante aos trabalhadores 2 dias de descanso semanal remunerado. A proposta divide opiniões entre parlamentares e setores da economia. O repórter Douglas Castilho tem mais informações.
10: Uma das vozes contrárias à redução da escala 6-1 para de 5-2 foi o senador Oriovisto Guimarães, do PSDB do Paraná. Segundo ele, trata-se de uma medida demagógica.
27: O Brasil já tem o maior Bolsa Família de toda a história. Já tem auxílio gás. Já tem benefício de prestação continuada. Não tem cabimento. Não houve aumento de produtividade. Não houve investimento em máquinas.
10: Mas o senador Irajá, do PSD do Tocantins, destacou que a nova jornada é uma tendência internacional fruto justamente da modernização tecnológica.
28: Se a tecnologia já flexibilizou a jornada de 40 horas para os setores corporativos de tecnologia, é um contrassenso condenar o trabalho do comércio a um modelo rígido de aprisionamento de 6 dias por semana.
10: O senador Hamilton Mourão, do Republicanos do Rio Grande do Sul, considera a medida uma intervenção indevida do Estado.
2: Então, se eu vou trabalhar um dia, dois dias, três dias, quatro dias, cinco dias, seis dias, sete dias, é uma decisão minha numa negociação com aquele que está me contratando.
10: O senador Rogério Marinho, do PL do Rio Grande do Norte, concorda com a livre escolha e apresentou uma nova PEC que será analisada pelo Senado em conjunto com o fim da escala 6x1. A proposta prevê a negociação entre trabalhador e patrão quanto à quantidade de horas trabalhadas e o pagamento proporcional às horas efetivamente cumpridas.
22: Com edição de Paula Groba e trabalhos técnicos de João Lira, o Jornal do Senado fica por aqui. Acompanhe agora as notícias da Câmara dos Deputados. Boa noite.
21: Boa noite e até amanhã.
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9: Parlamentares reduzem a jornada de trabalho semanal para 40 horas.
11: Proposta votada estende imunidade tributária de entidades religiosas.
9: Plenário amplia incentivos para a indústria brasileira de fertilizantes.
11: Cobertura de mais doenças com teste do pezinho avança na Câmara.
9: Boa noite. A Câmara examina projeto que organiza a ampliação do número de doenças que poderão ser detectadas pelo teste do pezinho. Vamos ouvir a reportagem de Maria Neves.
12: A Comissão de Saúde da Câmara dos Deputados aprovou o projeto que estabelece os prazos para a ampliação dos problemas de saúde incluídos no teste do pezinho. Uma lei de 2021 lista 13 doenças a serem detectadas no exame. A legislação determina ainda que o Programa Nacional de Triagem deve ampliar a testagem em 5 etapas, mas não estabelece a data para início de cada fase. Hoje, o Sistema Único de Saúde testa os recém-nascidos apenas para 7 condições previstas na primeira fase, que inclui hipotireoidismo, toxoplasmose e hiperplasia adrenal. Pelo texto aprovado, a segunda etapa de ampliação do teste do pezinho, que inclui a detecção de doenças raras genéticas e metabólicas, deverá estar em vigor até 2027. As demais etapas deverão ser implantadas a cada 2 anos depois de concluída a segunda fase. A relatora, a deputada Rosângela Moro, de São Paulo, ressalta que a triagem neonatal é uma das formas mais eficazes de prevenção em saúde infantil. Ela lembra que a detecção precoce de enfermidades permite intervenções terapêuticas antes da manifestação de sintomas.
13: A triagem, ela faz o diagnóstico de doenças antes mesmo delas se manifestarem. É extremamente importante que as mães exijam, levem os seus neonatos para fazer a triagem neonatal. Quanto antes diagnosticado, você trata, até impede o desenvolvimento da doença. Um dos exames, por exemplo, ele impede o retardo mental das crianças, se for diagnosticado e tratado dentro do devido prazo.
12: Ao apresentar o projeto, o deputado Eduardo da Fonte, do PP de Pernambuco, afirmou que as doenças raras atingem cerca de 13 milhões de pessoas no Brasil. Segundo o parlamentar, 75% dos acometidos por essas enfermidades são crianças e 30% delas morrem antes dos 5 anos de idade. Na opinião do deputado, ainda que as doenças raras não tenham cura, a detecção precoce é importante porque permite o tratamento adequado que reduz as complicações e o risco de morte. A proposta que estabelece datas para ampliação do teste do pezinho ainda será analisada pelas comissões de Finanças e Tributação e de Constituição e Justiça. Da Rádio Câmara de Brasília, Maria Neves.
3: Saúde.
11: Hugo Leal, do PSD do Rio de Janeiro, critica o entendimento da Justiça Federal, que, segundo ele, pode dificultar a avaliação de pessoas com autismo leve e restringir o reconhecimento de direitos. Para ele, a medida contraria avanços aprovados na proteção às pessoas com deficiência.
9: O deputado também manifesta preocupação com possíveis impactos no acesso a benefícios sociais por famílias atípicas. Hugo Leal informa ainda que solicitou audiência pública para discutir os efeitos da medida e cobrar esclarecimentos sobre o tema.
3: Direitos humanos.
11: Em defesa do Bolsa Família, Benedita da Silva, do PT do Rio de Janeiro, afirma que o programa é um instrumento de dignidade e combate à fome. Segundo a deputada, a maioria dos beneficiários conseguiu deixar o auxílio ao longo dos anos por meio da inserção no mercado de trabalho.
9: Benedita da Silva também aponta contradição em setores da elite que criticam investimentos sociais à população mais pobre, mas silenciam diante de subsídios e isenções concedidos a grandes empresas. Ela ressalta que as políticas de transferência de renda foram fundamentais para retirar o Brasil do mapa da fome.
3: Economia.
11: Câmara estende imunidade tributária das igrejas para a compra de bens e serviços destinados ao funcionamento das entidades. O repórter Marcelo Larcher tem as informações.
0: O plenário da Câmara aprovou proposta de emenda à Constituição que amplia a imunidade tributária das igrejas de qualquer culto para alcançar também a compra de bens e serviços necessários ao funcionamento das entidades religiosas. Imunidade tributária é quando o governo fica proibido de cobrar um imposto. A imunidade sobre patrimônio e renda já está assegurada às igrejas por diversas leis. A proposta aprovada deixa claro na Constituição que a imunidade tributária vai valer também para a aquisição de bens ou serviços necessários para a implantação, manutenção e funcionamento das entidades religiosas e templos de qualquer culto. A imunidade é estendida ainda para as creches, comunidades terapêuticas, mosteiros, seminários, conventos, serviços de acolhimento institucional, atividades sociais e assistenciais e demais atividades sem fins lucrativos. As condições e critérios de habilitação terão de ser definidas por lei complementar que ainda vai ser aprovada. Relator da proposta, o deputado doutor Fernando Máximo, do PL de Rondônia, diz que a proposta dá mais segurança jurídica para a imunidade já prevista na Constituição. Deputados da base do governo disseram que a proposta amplia um privilégio e permite que entidades ligadas à igreja sejam também beneficiadas por uma renúncia fiscal que será paga pelos demais contribuintes. Foi o que disse o deputado Pedro Czai, de Santa Catarina, líder do PT.
14: Três leis e a Constituição deixa claro o apoio, a isenção tributária, a imunidade. Agora, o que se quer é extrapolar por várias modalidades de imunidade tributária, como alguém dá uma palestra, ganha 200 mil, alguém compra um avião de 20 milhões, porque vai ser para atividade religiosa.
0: O autor da proposta, deputado Marcelo Crivella, do Republicanos do Rio de Janeiro, diz que a imunidade prevista na Constituição para as igrejas não existe na prática.
15: É só isso que nós queremos. Que a imunidade prevista na Constituição aconteça na prática. Eu já paguei imposto sobre tudo. O dinheiro que eu dou para a igreja não é para pagar imposto de novo. E outra coisa, se comprar um avião, um helicóptero, o senhor acha que a Receita Federal vai devolver isso?
0: A proposta de emenda à Constituição que amplia a imunidade tributária das igrejas de qualquer culto seguiu para análise do Senado. Da Rádio Câmara de Brasília, com informações de Daniele Lessa e Antônio Vital, Marcelo Larcher.
3: Justiça.
9: Para Rogério Correia, do PT de Minas Gerais, o suposto uso de fundos de previdência estaduais como o Rio Previdência em instituições privadas levanta suspeitas de favorecimento político. Ele alega que as denúncias sobre o Banco Master revelam uma relação que envolve integrantes da oposição.
11: Rogério Correia cobra a responsabilização de todos os envolvidos no caso e exalta a atuação das instituições de controle e do judiciário. O deputado espera que as investigações alcancem todos que desviaram os recursos de aposentadoria.
9: Marcon, do PT Gaúcho, denunciou supostos esquemas ligados ao Banco Master. Ele alega que o senador Flávio Bolsonaro teria visitado o banqueiro Daniel Vorcaro em busca de repasses para despesas do ex-deputado Eduardo Bolsonaro nos Estados Unidos e formação de Caixa 2 para campanhas eleitorais.
11: Marcon exigiu também explicações do presidente nacional do PL, Valdemar da Costa Neto, e da liderança da legenda no Rio Grande do Sul sobre as graves acusações de desvios e benefícios financeiros ilícitos.
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3: Votação.
9: A Câmara aprovou um projeto que cria incentivos para a indústria nacional de fertilizantes. A repórter Daniela Lessa explica que a intenção é tornar o Brasil menos dependente do mercado externo.
12: O plenário da Câmara aprovou o projeto que prevê diversos benefícios tributários, ou seja, descontos no pagamento de impostos para estimular a produção de fertilizantes no Brasil. O projeto cria o Programa de Desenvolvimento da Indústria de Fertilizantes, o Profert, que concede até 10 bilhões de reais em subsídios em 5 anos para fábricas de fertilizantes. Hoje o Brasil importa mais da metade dos fertilizantes e fosfatos utilizados na agricultura, principalmente de países como a Rússia, a China e os Estados Unidos. A proposta, já aprovada pelo Senado, está baseada em renúncia de receitas, ou seja, o governo deixa de cobrar impostos para estimular o setor. O texto final, apresentado pelo relator, deputado Júnior Ferrari, do PSD do Pará, limita essas desonerações em 2 bilhões de reais por ano e fixa prazo máximo de 5 anos para os benefícios. O projeto beneficia empresas com projetos aprovados pelo Ministério da Agricultura. Além disso, obriga a mistura obrigatória de fertilizantes nacionais no produto consumido e comercializado no país, começando com 2% ano que vem e chegando a 30% em 10 anos. O argumento é que o Brasil precisa ficar menos dependente do mercado externo. As medidas foram criticadas pelo deputado Gilson Marques, do Novo, de Santa Catarina.
4: Ele trocou a antiga forma de lidar com o problema, que era a desoneração tributária de IPI, COFINS, e ele abandonou essa forma de incentivo para ter uma outra forma de incentivo, que na verdade é uma reserva de mercado, ou seja, beneficiar poucos indicados. E, além disso, ele se apoia em pilares que nós não concordamos. Por exemplo, a mistura obrigatória de fertilizantes nacionais. Isso não faz sentido nenhum.
12: A proposta também permite que o governo federal crie linhas de financiamento a projetos de produção, pesquisa e infraestrutura, o que ficará a cargo do BNDES. De acordo com o relator, Júnior Ferrari, a dependência de fertilizantes de outros países deixa o país vulnerável.
16: Esse projeto, ele é de suma importância, porque o Brasil, ele é um dos maiores produtores de alimentos do mundo. E hoje importamos cerca de 85% a 90% dos fertilizantes. Então, corremos o risco de falta de alimento no Brasil e no mundo. Daí a importância desse projeto, porque é uma questão econômica, mas muito mais, e principalmente é uma questão de segurança alimentar.
12: Como foi alterado pela Câmara, o projeto que cria o Programa de Desenvolvimento da Indústria de Fertilizantes, com benefícios tributários para aumentar a produção nacional, voltou para análise do Senado. Da Rádio Câmara de Brasília, com informações de Antônio Vital, Daniele Lessa.
18: Agricultura.
11: Emidinho Madeira, do PL de Minas Gerais, denunciou o desvio de 850 milhões do Fundo de Defesa da Economia Cafeeira, principal aporte do governo federal ao setor. O parlamentar afirma que os recursos devem ser utilizados exclusivamente no fortalecimento da produção.
9: Emidinho Madeira cobrou ainda a redução imediata das taxas de juros do Funcafé para aliviar os custos dos produtores que enfrentam instabilidade de preços e sequelas de anos de seca, especialmente no estado mineiro.
18: Turismo. Bacelar do PV celebra o desempenho da Bahia na atração de turistas internacionais e atribui o avanço do setor, entre outras coisas, à ampliação da conectividade aérea. O deputado também faz críticas à condução da política de turismo durante a gestão anterior.
9: Bacelar lembra ainda que o aumento da chegada de visitantes estrangeiros e a relevância econômica da atividade têm impulsionado a expansão do setor. Segundo ele, tudo isso reflete políticas públicas de incentivo ao turismo nacional.
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18: Trabalho. Câmara aprova a redução da jornada semanal para 40 horas e 2 dias de descanso remunerado. O repórter Antônio Vital acompanhou a votação.
1: A Câmara dos Deputados aprovou por 472 votos a favor e apenas 22 contrários a proposta de emenda à Constituição que reduz a jornada normal de trabalho para até 40 horas semanais e garante 2 dias de repouso semanal remunerado aos trabalhadores. Horas antes, o texto apresentado pelo relator, deputado Léo Prates, do Republicanos da Bahia, foi aprovado em uma comissão especial por 34 votos a 4. No plenário, o texto aprovado foi uma emenda apresentada pelo líder do PT, Paulo Pimenta, do PT do Rio Grande do Sul, praticamente idêntica ao aprovado na comissão e resultado de um acordo entre a maioria dos partidos. A aprovação desse texto alternativo impediu que fosse votada, a pedido do PL, outra proposta de emenda à Constituição, apresentada pela deputada Érica Hilton, do PSOL de São Paulo, que reduzia a jornada de trabalho para 4 dias por semana e foi analisada junto com o texto aprovado. Além da jornada de 40 horas semanais, o texto aprovado, conhecido como PEC do fim da escala 6x1, prevê que um dos 2 dias de descanso deverá ser preferencialmente aos domingos. A redução da jornada e a ampliação do descanso devem acontecer sem qualquer tipo de redução nos salários. Essa garantia também vale para os pisos salariais. A adoção da medida será gradual. 60 dias depois da publicação da emenda, a jornada normal não poderá passar de 42 horas semanais. Depois de um ano, deverá cair para 40 horas. A proposta foi criticada por deputados da oposição, inclusive do PL, que tentou aprovar a proposta que não tinha sido objeto de acordo no plenário. Para o deputado Bibo Nunes, do PL do Rio Grande do Sul, a medida proíbe as pessoas de trabalharem.
6: Estão querendo proibir de trabalhar nesse país. Não tem lugar no mundo que proíba de trabalhar. A esquerda só sabe viver de bocas e tetas. É com trabalho que se vive. Trabalho honra, dignifica.
1: O deputado Carlos Aratini, do PT de São Paulo, criticou a tentativa de aprovação de texto que não tinha sido objeto de acordo.
7: Um destaque fake. Por que fake? Porque a maioria do PL atuou o tempo todo contra a PEC que acaba com a escala 6x1 e coloca a jornada de 40 horas. Chegaram a apresentar aqui uma emenda onde teria um prazo de implantação dessa modificação de 10 anos. Mas agora eles dão uma de radical.
1: A proposta foi criticada por outros deputados da oposição. O deputado Kim Kataguiri, do Missão de São Paulo, considerou a aprovação da proposta uma medida eleitoreira que não trará benefícios reais ao trabalhador.
8: Aliás, o melhor cenário para mim era nem ter transição, era começar agora. Quanto antes começar, antes as pessoas vão saber que é uma farsa, que a vida delas não mudou, não melhorou, que elas não vão estar trabalhando menos.
1: O texto permite que convenções ou acordos coletivos estabeleçam regime de compensação, inclusive para categorias com jornadas diferenciadas. Outro trecho prevê que lei complementar estabeleça medidas de transição para microempreendedores individuais, microempresas e empresas de pequeno porte. A proposta também permite que empresas que prestam serviço de mão de obra terceirizada para o serviço público por meio de licitação reduzam a carga horária dos funcionários após a alteração do contrato. Ao defender a importância de mais tempo livre para os trabalhadores, o autor de uma das propostas que deu origem à mudança, deputado Reginaldo Lopes, do PT de Minas Gerais, destacou as consequências de jornadas extensas para a saúde mental do trabalhador.
8: Nenhum setor econômico perde, muito pelo contrário. O que prejudica uma economia, uma empresa, é o seu trabalhador, seu colaborador adoecido. E hoje nós temos uma pandemia de doença mental no país.
1: O presidente da Câmara, Hugo Mota, classificou a aprovação como histórica. Depois de aprovada em 2 turnos de votação, a PEC do fim da escala 6x1 seguiu para análise do Senado. Da Rádio Câmara de Brasília, com informações de Daniele Lessa, Antônio Vital.
20: Padre João, do PT de Minas Gerais, afirma que o fim da escala 6x1 restringe acordos trabalhistas que desrespeitem o novo limite de horas. Ele também relaciona a alteração constitucional ao combate à exploração do trabalho e à sobrecarga enfrentada principalmente por mulheres.
18: Heloísa Helena, da Rede do Rio de Janeiro, afirma que o debate sobre o fim da escala 6x1 representa uma reivindicação histórica dos trabalhadores. Para ela, a mudança pode melhorar a qualidade de vida e reduzir a sobrecarga enfrentada por diferentes categorias profissionais.
20: Segundo Alexandre Lindemeyer, do PT do Rio Grande do Sul, a redução da jornada de trabalho é uma pauta histórica para o parlamento brasileiro. Ele observa que, com o avanço da tecnologia, não há mais justificativa para manter uma jornada privada que adoece os trabalhadores.
18: Bebeto, do PP do Rio de Janeiro, declara posicionamento favorável ao projeto que acaba com a escala de trabalho 6x1. O parlamentar relembra sua trajetória profissional como servente de pedreiro, camelô e feirante para reforçar seu compromisso com a defesa dos direitos dos trabalhadores.
20: Welter, do PT do Paraná, celebrou o avanço da votação para o fim da escala 6x1, destacando o impacto positivo da medida para mulheres, jovens e trabalhadores rurais. Segundo ele, a mudança promove uma rotina mais humana, além de alinhar o Brasil aos padrões de países desenvolvidos.
18: Pedro Paulo, do PSD do Rio de Janeiro, defendeu o fim da escala 6x1, destacando que a medida vai beneficiar milhões de trabalhadores ao reduzir o desgaste físico e mental. Ele afirmou ainda que o descanso adequado eleva a produtividade e saúde mental do trabalhador.
20: Ana Pimentel, do PT de Minas Gerais, afirma que a redução da jornada de trabalho sem redução salarial será uma conquista histórica dos trabalhadores brasileiros. A deputada afirma que o fim da escala 6x1 representa uma medida de justiça para quem enfrenta sobrecarga laboral.
18: Termina agora o Jornal Câmara dos Deputados, produzido pela Rádio Câmara. O programa teve trabalhos técnicos de Everson Urani e apresentação de José Carlos Andrade e Márcio Aquilissardi. Uma boa noite para você.
20: Uma ótima noite. A Voz do Brasil volta amanhã.
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2: Legal, meus amigos, já estamos aqui prontinhos e vamos apresentar para vocês mais um programa Amado Batista. Tudo bem na sua casa, na sua vida? Como é que estão as coisas por aí? Por aqui, com nós, tudo bacana. Charles Help está ali feliz, chegou aqui com o cabelinho molhado, acho que tomou banho, ou então só botou a cabeça debaixo do chuveiro para enganar os bestas, né? E e a gente pensar que ele tá tomado banho. Lambe sujo. Franklin Russo, bom dia, boa tarde, boa noite. Vamos começar os nossos trabalhos por aqui. Que Deus nos abençoe e abençoe também todos os nossos ouvintes pelo Brasil afora. Primeira música de hoje, Não Faz Sentido.

0: todos vocês, sua família, seus ouvintes.
1: Obrigado, tá amigo. Bom tá dia. Certo. Ela não falou qual a música gostosa, quer dizer, vai deixar por conta do Edelson Moura. Obrigado, viu, Domingas? Muito obrigado. Então vamos curtir aí a música gostosa do Amado Batista, Sua Partida.

0: Quem vai falar comigo agora é a nossa ouvinte lá de Teresina, nossa querida amiga Maria Emília.
1: Sabe por que você é tudo e muito mais?
0: Sim.
1: Porque você é aquela pessoinha boa, delicada.
0: Opa!
1: Esse moço, eu lhe vejo muito no YouTube.
0: É mesmo?
1: Você cantando e a dona Zélia dançando.
0: Olha só! Gente!
1: Eu vejo muito você no YouTube.
0: Nossa!
1: Lá.
0: Sim.
1: E a dona cantando, a dona Zélia dançando. Coisa boa, hein?
0: Ai, meu Deus!
1: Esse moço.
0: Oi!
1: Você.
0: É tudo e muito mais.
1: Vai ouvir a minha mensagem agora, viu?
0: Tô ouvindo, tô ouvindo.
1: Diz o Charles Delta pra gravar, tá aí pra curar minha mensagem que tem aí.
0: Tá certo.
1: Aí tem muita.
0: Tem
1: aquela do Zaqueu.
0: Sei.
1: Que eu gravei. Pra você, viu?
0: Eu ouvi tudo,
1: meu
0: amigo.
1: Eu quero lhe ver lá do alto.
0: Tá certo. Obrigado, dona Maria Emília. Eu também quero lhe ver lá do alto, viu? Ai, gente, que coisa boa. Meu abraço a todos de Teresina, essa cidade tão carinhosa com a gente. Capa de revista, toque aí pra dona Maria Emília.

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Não conserve ideias inúteis. Para que carregar pensamentos que não ajudam você nem os outros? Pensamentos negativos só dão sofrimento e perda de tempo. Há em cada um deles um perigo, uma ameaça a quem pensa. Não saber pensar é como tomar a direção de um carro sem saber guiar. Na estrada da vida e na via pública, é perigoso para si e para os outros quando você não sabe dirigir. Dirija bem o pensamento, acostume-se ao que melhora você e os outros. Você bem anda na estrada da vida quando pensa positivamente. E é verdade, é verdade. Pensamento positivo, minha gente. Amado Batista traz mais uma aqui para nós. Posso morrer de amor.

0: Boa tarde, meu querido Edelson Moura.
1: Boa tarde
0: para todos que
1: bom
0: estão aí.
1: Bom dia, boa noite.
0: Aqui é Enilza.
1: Opa!
0: Ligando para você aqui de Serrinha, Bahia.
1: Alô, Enilza.
0: Olha, Edelson Moura, o Amado Batista.
1: Sim.
0: Foi convidado para a festa de interior em Casa Nova, aqui na parte norte aqui do Nordeste.
1: Sim.
0: Festona maravilhosa, o nome da festa é Festa do Interior.
1: Sim.
0: E ele vai cantar, vai ser maravilhoso o show dele.
1: Olha.
0: Tudo de bom para todos. Eu hoje quero pedir para você para passar aquela música Vulto na Estrada.
1: Pois não.
0: Para oferecer a toda essa galera linda que curte o teu programa, viu? Tô lhe assistindo aqui pela Flor de Calumbi FM.
1: Certo.
0: Com Nilza Maria e seu Aldo de Casa Nova. Agora, hoje eu me encontro em Serrinha, Bahia. Valeu, tudo de bom.
1: Serrinha é perto da minha cidade, é perto de Lagarto, é perto de Sergipe, não é? Meu abraço aí pra Serrinha. E vamos tocar a música que a Enilza pediu, Vulto na Estrada.

0: O Brasil está ligado no programa do Amado Batista. Cadê Lindomar? Fale aí, Lindomar.
1: É Delson Moura.
0: Oi.
1: Agora aqui mais uma vez aqui no seu programa, aqui. Amado Batista, o mais amado do Brasil.
0: Pois não.
1: Lindomar J. Costa mais uma vez.
0: Isso,
1: viu?
0: Você manda aqui.
1: Agora para pedir a música do Quebra Galho, música sua, Amor Bandido. Essa música Amor Bandido.
0: Sei.
1: Eu me lembro de outra ex. Eu me lembro de uma ex-namorada que eu tive aqui chamada Ica, viu? Ela foi o grande amor da minha vida um dia, hoje meu amor bandido. Eu ofereço essa música pra ela, essa música aí. A Érica Silva, que até outro dia foi meu amor. Hoje ela só é meu ex-amor, meu amor bandido. Essa música aí que você canta e que eu adoro, viu?
0: Eu sei que
1: é uma música que eu gosto.
0: Tá certo, Lindomar. Olha, como nós não estamos na hora do quebra-galho agora, eu vou tocar pra você, meu ex-amor, tá? Pra você relembrar dessa danada que maltratou seu coração. Meu ex-amor! Toque aí para o Lindomar, gente.

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0: Aqui, programa Amado Batista. Alô?
1: Décio Moura, eu sou aqui de Vitorino do Freire, Maranhão.
0: Ô, meu amigo.
1: Sou Gonçalo Rodrigues, eu falo, eu acompanho aqui do Vitorino.
0: Sim.
1: A Rádio FM, 105,7.
0: Certo.
1: Eu gostaria de juntar a música da Irenela.
0: Certo.
1: Eu assisto o programa do
0: Amado Batista.
1: Do Amado Batista, das 8 horas.
0: Certo, meu amigo. Bacana demais.
1: Eu sou seu fã desde a Rádio Nacional de Brasília. Eu morei aí em Brasília 18 anos, aí pertinho da Rádio Nacional.
0: Que beleza, maravilha. Então vamos lá, vamos tocar para ele. Muito obrigado pela participação. Lá vem ela! Toca, Franklin Russo.

0: dela.
1: Vocês lembram quando eu falei das terras que estavam sendo tomadas dos agricultores do Pará? Lembro quando eu falei de uma região perto de São Félix do Xingu, que estavam tomando as terras dos agricultores, na tora, na marra, derrubando curral, queimando casas, tocando fogo em tratores. Vocês lembram disso? O Estado é o governo usando toda uma força-tarefa, IBAMA, ICMBio, Polícia Federal, Guarda Nacional, enfim, usando todo um amparato de fuzil, metralhadoras, canhões, explosivos, para perseguir os agricultores do Pará. Lembram disso? Agora já estão em Rondônia, já estão no Acre, já estão em Mato Grosso, fazendo a mesma coisa. Eu gostaria de fazer uma pergunta. Por que que o governo não manda essa força-tarefa toda que está indo contra os trabalhadores desta região aí? Por que que não manda esta mesma força gigantesca combater o crime organizado no Rio de Janeiro, gente? Combater o Comando Vermelho no Ceará, na Bahia? Por que não fazem o mesmo? A mesma força que está sendo empregada contra trabalhadores honestos, sofredores, agricultores dignos, que estão assentados em suas terras há 40, 50 anos. Ah, mas é terra indígena. O Brasil todo é terra indígena. Vamos tirar o povo de São Paulo todo, gente. Desalojar o povo de São Paulo inteiro, do Rio de Janeiro todo. Lá também é terra indígena. Tudo isso aqui é terra indígena. Conversa pra boi dormir, gente. Olhos verdes, cante aí, Amado Batista.

0: Estamos aqui, meus amigos, na apresentação do programa, Amado Batista. Tem gente querendo falar nesse programa. Alô?
1: Oi, Adessa Moura, tudo bom?
0: Oi, ela, tudo bem?
1: Boa noite, de Araújo, da cidade, Oliveira, moro interior, na roça. Assista a rádio, até 7, 9, FM.
0: Pois não.
1: Passar a música aí de Amado Batista, O Ritmo da Chuva.
0: Ritmo da
1: Quero
0: Chuva.
1: Quero oferecer para minha prima Ana Maria, Maria de Miro, Ivan e Doxareia, Kátia, Carol, Milena, Dona Zenita,
0: Thales Oliveira,
1: Natália, Nedina, Alaide, Mica, Rosália,
0: Seu Amiga, Rosa,
1: Bia Telina, Edson Luiz, locutor da rádio, Cristina Santana, Tony Fernandes,
0: isso,
1: Esmeralda do Beira Rio,
0: Esmeralda, Rosa, isso,
1: Thales
0: Rosa,
1: Oliveira,
0: Thales Oliveira, isso.
1: Ana Maria de Palmeira,
0: certo.
1: Joelita Sanjás Frio, Licindo Pintado,
0: certo.
1: Ismária, daqui da cidade de Brejinho. E pra você, obrigado, Deus abençoe. Um ótimo trabalho.
0: Tá, muito obrigado. Um abraço pra você também. Vamos lá, vamos curtir a música que ela gosta. O Ritmo da Chuva.

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